como foi o relatório da CPI do Rio de Janeiro, como foi na CPI do INSS, que o Alfredo Gaspar também não conseguiu emplacar o relatório, como foi na CPI do MST, que o Salles era o relator, o Zucca era presidente, e não teve votação do relatório. Por que no frigir dos ovos, na calada da noite, os partidos de Centrão tomaram a chamada do Lula, trocaram os membros e pronto, não vai aprovar relatório nenhum. E pronto. Enquanto não tiver maioria, a CPI jamais vai servir os interesses da direita. O cara despolitiza assim, a gente tá andando para trás, é o maior legado do Jair. E o cara tem que destruir o maior legado do Jair, tentando pintar Flávio Bolsonaro como um bandido. Mentira, todos sabemos que a direita não tinha votos para isso, nem tinha poder suficiente para controlar a CPMI. Caso a CPMI Lava Toga fosse aberta, seria usada para perseguir juízes honestos. Fingir demência é algo pior do que não saber a verdade. Aí também que o Pedro, ó, sério, pô? CPMI da Lava Toga ia ser igual ao do circo, com a maioria da oposição? Se liga, cara. Votamos em você em 22 para nunca mais. Aí o Sabugosa comenta, né? Sabugosa, aliado do Dom Pedro III, capaz do Alckmin, adversário do direito de São Paulo, utilizou o argumento do MBL, que é do MBL, da CPI da Lava Toga, para desgastar o Flávio. No entanto, como relator da CPI do MST, não produziu nada de útil, ao final, ficou estando nas redes sociais. É aquilo ali, né? Prazo de CPI do MST acaba sem votação de relatório apresentado pelo Salles. Mas isso porque era contra o MST. Imagina a da Lava Toga. 2026 e a gente tendo que lidar com isso. Será que isso é besteira? A gente está tratando, não é de uma vaga para o Senado. Não, gente, não existe garantia de que pelo menos um nome da direita será eleito. Não existe essa garantia. Está se desenhando um cenário que vai se eleger Simone Tebet e Marina Silva. Vocês acham que isso é treta de internet? Aí o Gloves comenta outro fato, que pra mim é inquestionável. Muito estranho o Ricardo Salles, do nada, atacar o único candidato capaz de derrotar o PT, repetindo a mesma narrativa do MBL. Mais estranho ainda é saber que Ricardo Salles tem um processo em curso relatado no Supremo pelo Alexandre de Moraes. Será que o Salles está falando por si ou para agradar o Dom Pedro III? Aí nessa resposta do Gloves, eu deixei esse negócio aqui da CPI do MST. Eu falei, olha o cara que fala da CPI. E aí eu fui ler lá uns comentários que eu recebi. Aí eu queria mostrar uma coisa para vocês, de verdade. Aí vocês, eu convido vocês para refletirem se é birra minha ou se eu realmente estou preocupado com a imbecilização das pessoas pelo trabalho ativo de pessoas como Salles e outros. A gente vai aturar até quando esse processo de emburrecimento? Vê só. Surgiu o Michel. Eu conheci o Michel. Ele tá sempre nos meus comentários. Tá. Mas o que isso tem a ver? Ele não consegue compreender o meu comentário com a notícia que o Salles, na CPI do MST, não conseguiu votar um relatório. Como isso aí mostra que a CP da Lava Toga não ia para lugar nenhum. Ele não consegue compreender. Aí eu já parto meio que para ofensa também, porque eu conheço a peça. Mando você inimputável, mas vou deixar uma resposta que vai servir para outras pessoas. A CP da Lava Toga teria a mesmíssima composição da CP do circo. Ou seja, gente do tipo de Randolph, Renan Calheiros, Omar Aziz, Simone Tebet. E por que a Lava Toga teria a mesmíssima composição da CPI do circo? Porque as CPIs seguem o critério de proporcionalidade das bancadas. E na legislatura de 2019 a 2022, esse bloco do Centrão mais esquerda tinha maioria absoluta. Logo, uma CPI dessas não iria gerar nenhum resultado. Como falei, essa resposta são para as outras pessoas. A estupidez do nicolismo corroeu sua mente, virou uma seita alucinada, que mesmo desenhando os jumentos não vão entender. Eu não falei isso à toa. Se você pegar, lá no Twitter tem que botar filtro, né? Bota lá, arroba dele, assim, é assim, from, dois pontos, arroba dele, espaço, to, to, dois pontos, a minha arroba. Veja a quantidade de comentários que o adorador do Nicolas deixa. Aí ele vem. O mais importante era fazer a CPI, independente se iria passar ou não o relatório final. Ele não consegue nem compreender que não é só sobre o relatório final. A CPI, existe a votação dos requerimentos. Existe, inclusive, os requerimentos serem votados.
Se o presidente não colocar em votação, você nem vota. A CPI do circo só conseguiu colocar para votar o relatório do Gabas quando nós, e fomos nós, foi notícia na Veja da época, descobrimos o e-mail oficial da secretaria da CPI do circo, que era o e-mail que recebia as informações das prefeituras, enfim, órgãos de justiça, era meio trabalho. A gente flodou esse e-mail. Eram mais de 1.000 e-mails por dia, ou seja, a gente travou o trabalho. Por que, cara, no meio de 1.000 e-mails tu não consegue? Tu vai passar uma, tu perde. Às vezes era uma informação que a turma do Centrão e a turma da esquerda queria contra Bolsonaro, mas os e-mails estavam 1.000 e-mails por dia. O cara não conseguia, as informações que eles queriam, eles não conseguiam achar. Aí eles colocaram em votação, só pra ver se parava. A gente conseguiu um pra entrar em votação e não foi aprovado. Mas, né, o Nicolas, ele tem que defender o bezerro de ouro e a turma do bezerro. Ah, enfim, né? Imagina o estrago que não teria sido feito sobre esses togados. Vocês acham que teria algum estrago, gente? Que estrago seria feito? Não vem com ladainha, encantador de lunáticos. Só trouxa cai na sua conversa e é mole. Aí eu fui dando corda, né? Aí eu falei, vamos lá, inimputável. Não é difícil entender como a esquerda e centrão seriam a maioria. O presidente e relator seriam escolhidos por eles, como foi com Omar Aziz e Renan Calheiros na CPI do Circo. Cabe a eles organizar a pauta, ou seja, só seriam votados requerimentos que eles quisessem, ou seja, jamais alguém do Supremo seria investigado. Aí eu coloquei ali três prints. Vou ter que notar para ficar um pouco mais legível. Aí eu coloquei assim, GPT, como explicar para uma pessoa burra que a CPI da Lava Toga, por ter maioria do Centrão e da esquerda, iria ter presidente e relator alinhado ao próprio Supremo e jamais iria investigar nada ligado ao Supremo. Bom, a forma mais simples é separar quem formalmente poderia investigar de quem teria o poder político de conduzir a investigação. Uma CPI não funciona automaticamente só porque ela foi criada. Ela precisa de presidente, relator, maioria para aprovar requerimentos, convocar pessoas, quebrar sigilos, etc. Presidente e relator são cargos fundamentais. O presidente controla a condução dos trabalhos e o relator influencia decisivamente no relatório final. Se os partidos que não tinham interesse político em confrontar o Supremo fossem maioria, eles poderiam escolher ou apoiar uma direção que limitasse o escopo da investigação. Mesmo que existisse formalmente um objeto amplo, por exemplo, investigar abusos, decisões ou relações envolvendo ministros, isso não garante que a comissão efetivamente chegaria a investigar essas questões. Portanto, a pergunta relevante não é apenas a CPI poderia investigar o Supremo, mas quem teria a maioria para decidir o que seria investigado? Quais requerimentos seriam aprovados e qual seria a conclusão da CPI? Uma analogia bem simples. É como criar uma CPI para investigar uma empresa e colocar no comando dela os próprios aliados políticos da empresa. A CPI existe no papel, tem poderes e pode até fazer algumas coisas. Mas você não pode fingir que a composição política é irrelevante para saber até onde a investigação vai. Aí tu acha que ele deu o braço a torcer? Não. Mandar para a GPT uma pergunta pronta, já trazendo a resposta, também sei fazer. Boa. Vamos lá. 35 parlamentares. Aí o argumento do Felipe Sestaro. No começo do governo Bolsonaro, quando tudo está uma maravilha, o povo do lado do governo e você dizendo que não iria dar em nada. Pessoal, olha o dado que o cara manda. Câmara tinha 513. Senado. Direita e centro-direita, cerca de 35 senadores, 25 de direita. O cara me manda informação dizendo que de 2019 a 2022 tinham 22 senadores de direita. Eu só fiz perguntar, ô irmão, escreve aí o nome dos 22 senadores de direita. Me dá mais essa pérola, por favor. Me diz, quem são os 22 senadores da direita? Só nem são os 35, só os 22. Aqui é só para dar um zoom, aí ele volta. Olha que eu falei para você mandar para a GPT uma pergunta pronta, já tendo a resposta, também sei fazer, assim como você faz. Pensei que era mais inteligente. O fato, a CPI seria diferente. Constranger um togado supremo com a CPI seria ótimo. Ele não consegue compreender. Porque são pessoas que não só são burras, as pessoas não estão burras, que elas criam um bloqueio.
E aí essas pessoas idolatram o Nicolas. O Nicolas emburreceu essa gente. E não é só assim, eu falo, cara, mas como é que o Nicolas emburreceu?

patrão, o Nicolas. O Nicolas emburreceu essa gente. E não é só assim, falo, cara, mas como é que o Nicolas emburreceu essa gente? É porque vocês não, assim, muitos de vocês só acompanham as coisas, às vezes pelo YouTube, ou às vezes está no Instagram, mas principalmente no Twitter, quando você está lá. O Nicolas, como que ele atua? Ele fica impulsionando os aliados dele. Quem é os aliados do Nicolas? O Tobias Panquete, o Silvio Grimaldo, o Espaço Liberdade, o Flávio Morgenstern, aí vem a Bainha Intergaláctica, toda aquela turma que o único objetivo é imbecilizar o povo. É imbecilizar o povo. É imbecilizar o povo. O próprio Nicolas, quando Constantino dias atrás veio falar, ai, lembram da época que apoiar, que quem reclamou de apoiar o Hugo Mota e o Alcolumbre foi chamado de intergaláctico, ele falou, lembro. Então assim, o Nicolas, ele reforça e vai reforçando. Por isso que eu falo pra vocês, cara, não é Bia, eu tô nem aí. Se fosse outro fazendo isso, eu falaria do mesmo jeito. Se fosse outro fazendo igual, é porque assim, isso é um desserviço. Não existe ninguém no Brasil hoje que imbeciliza mais a direita do que o deputado federal por Minas, Nicolas Ferreira. Vocês podem achar que é Bia, vai falar, cara, tá perdendo tempo falando sobre isso. Eu estou absolutamente convicto que lá na frente vai ser aquela coisa assim. Pô, velho, não foi por falta de aviso, né? Não foi por falta de aviso que nós chegamos até aqui. Não foi por falta de aviso, a gente comentou sobre isso. Sabe, vocês querem criar que tipo de direita? Não é sobre assim, ai, é porque você só quer eleger o pessoal do Cedaro, do Eduardo. Cara, não é sobre isso. Vocês não estão percebendo o caminho que as coisas estão indo dia sim, dia também. Dia sim, dia também. E o pessoal só varre pra debaixo do tapete. O Flávio Bolsonaro, ele foi lá, gravou vídeo até com Pablo Almeida. Eu não acho que gravar um vídeo com Pablo Almeida é um desrespeito apenas ao Eduardo. Eu acho que é um desrespeito ao próprio pai dele, né? Porque o Pablo Almeida foi o cara que disse que o Eduardo não liga pra vida do próprio pai. Assim, você criar um filho e o seu filho não ter amor por você mesmo, cara, isso é uma vergonha pro pai, né? E o Flávio gravou, né? Segunda vez. Beleza, o Flávio tá disposto a ir à super união de direita, a mama de união, vai estar com todo mundo. Eu acho isso um absurdo. Pra mim são linhas que não se cruzam, bicho. Sabe, amor próprio, assim, cara, pro meu pai. Alguém faz do meu pai, mas nunca na vida eu faria isso. Então, o Flávio tá disposto a tudo. O Flávio realmente tá em pé de vencer. O Flávio realmente abraçou o papel da união da direita. Até quando, assim, tirando essa do Kassab, que foi, assim, absurda do Kassab, e você vê que o Flávio ainda foi bem elegante, né? Falou, pô, achava que todos os candidatos estariam contra o Lula, né? Todos os candidatos da direita. Ainda assim, nem cita. Ele botou

Ou realmente é burro bastante para acreditar que tinha mais do que 5 senadores de direito em 2030. Aí você vê outro estado que corre o risco de trocar alguém da direita por alguém mais da sem-direita, né? Direita, sem-direita. Santa Catarina. Vocês acompanharam toda a canalice de Ana Carolina Campaiolo, a Emília, que ela fez, aconteceu, apoiada por pessoas como Silvio Grimaldo. Aí no final do dia, o que aconteceu? Saiu uma pesquisa agora para o Senado de Santa Catarina. Quem está liderando é o Carlos e quem está segundo é o Amin. A turma do Nicolas tentou destruir a candidatura do Carlos e no final do dia, quem está em terceiro é a Carol. Por puro ódio à família Bolsonaro. Que ele finge. Se abre de primeira hora. Pois é. Olha ele. Sendo compartilhado pelo Silvio Grimaldo. Pedindo voto para Campaiolo. Vocês não enxergam nenhum padrão isso daqui, né? Deve ser só mais uma coincidência. É o tempo todo. O tempo todo. O tempo todo. Mas ele fez um vídeo falando que a inflação tá cara, né? Que a inflação, os preços estão caros. Desgaste o Lula. O vídeo tá bem feito, tá? Tá bem feito, mas daí? Quando foi que Nicolas entrou em campo pra realmente assim ajudar a politizar as pessoas? Eu tentei resgatar, eu falei com um amigo mais cedo, era o Bruno. Eu nem sei se ainda tem esse print aqui no computador. Foi esse aqui, ó. Eu tentei resgatar isso daqui, ó. Ah, deixa eu ver se eu pego aqui o print. Se eu apaguei. Não, acho que não paguei, não. Ah, aqui, ó. Eu tentei resgatar esse space. Não consegui, não. 7 de julho de 2023. Na madrugada do dia 7, foi um dia. Foi a votação da reforma tributária em primeiro turno, foi um dia 6. E é como ele mesmo diz aqui, né? Teve um space do Antônio. O menino Nicolas participou, a Bárbara tinha participou, eu participei. Tá o Bruno, a Flávia Ferronato, o PC, que hoje tá aí apoiando o Salles. Aí o Nicolas veio aquele papo: ah, nós fomos pegos de surpresa com o relatório. Aí eu dei um pito nele ao vivo. Falei: irmão, pego de surpresa o relatório que o Agnaldo Ribeiro divulgou ainda em junho, no meio de junho, da cara 99% igual, mudou 1% se muito aí nessa segunda versão. Papo furado desse, rapaz. Não quer trabalhar? Não vem com esse papo pra cima de mim. Nesse mesmo space aí vem o Bruno querer me pintar. É um cara que, inclusive, tinha uns escândalos ligados aí, fundo partidário no PL. Não é esse Bruno, não, é outro Bruno. É outro Bruno que eu tô falando. É amigo da Ferronato. É, Ferronato? Teu ex-amigo aí. Sei lá, enfim. Aí eu fico assim, eu queria. Mas como a conta do Antônio não existe mais, aí não consegue mais resgatar esse space. Então eu fico olhando, sabe, as pessoas. Ok, vai. Desgastou Lula, mas no final do dia a direita segue sendo imbecilizada. Eu não coloquei outro print aqui na sequência, eu tinha comentado, né, da turma do Nicolas, que faz os seus santinhos sem o Flávio. Aí apareceu o Rony Gabriel dizendo: eu não sou do PL, não tenho fundo eleitoral do PL, deixei o PL por uma estratégia e criar uma frente de direita no Rio Grande do Sul com PL, PP, Podemos, Novo e Republicanos. Mas em 100% do meu material tem Flávio, independente do Podemos estar ou não coligado nacional. Eu tenho um lado bem definido. Eduardo Bolsonaro até ontem gravou um vídeo pedindo voto pro Rony. Aí, pra tu entender o que eu tô falando, né? O nível que as coisas já chegaram. Não é que estão chegando, não, que já chegaram. Você vê aqui, ó. Se liga nisso aqui. Deixa eu abrir o Twitter aqui ao vivo. Foi uma das últimas respostas que eu deixei. Cadê? Aqui, ó. Ó. Olha lá. Você fala assim, você fala, não, isso é mentira, isso aqui não aconteceu. Tá aqui, né, a postagem que eu fiz. Bom saber que ele também tá alimentando rinha. Vou escolher outro. É outra apoiadora fanática do Nicolas também. Aí eu falei, rapaz, deixar de apoiar o cara que denunciou o esquema do Banco Master, porque ele está mostrando a postura que um aliado deveria ter. Só podia ser um comentário da seita do Nicolas. Filhinho de papai, prefere jogar o pai no buraco para blindar o bode de ouro. Você não acha que assim, tá algo muito estranho acontecendo? Eu não sei mais o que precisa acontecer, não, velho. De verdade, sabe? De verdade mesmo.

0: Como assim, né? Como assim o Rony? Como assim o Rony tá mostrando com... o que um bom aliado deveria fazer? Não. É. Obviamente eu sou radical, né? Vocês sabem, eu sou radical. Vocês não precisam comprar. Se vocês acham que o Marçal merece apoio, que o Marçal é um aliado e que eu vou estar errado, que o Marçal vai nos ajudar, beleza, mano. Tô com barca aí, velho. Eu acho que o meu histórico de acertos pesa mais pro acerto do que pra erros, viu? Boa sorte é pra quem quiser. E eu, uma coisa que eu falo com frequência, mas nem tanta, né? Eu falo e eu mostro, né? Trago exemplos diários pra mostrar. Se vocês aí realmente valorizam o trabalho que Bolsonaro fez de politização de pessoas, eu acho que as pessoas deveriam levar isso um pouco mais a sério. A direita passa por um processo acelerado de estupidificação. Ai, meu Deus, chama de estúpido. Eu não sei descrever por outra forma o que está acontecendo. E existe um trabalho ativo de parlamentares, o Salles, o próprio Nicolas e tantos outros, de reescrever a história para mentir e tentar colher algum dividendo político e, por óbvio, não só despolitizando as pessoas, mas ainda queimando o Bolsonaro. Porque a estratégia de apoiar o Mota foi do Bolsonaro, né? Todos os vídeos que eu dei play, vou mandar lá no Telegram. Link tá na descrição. E se gosta do meu trabalhinho, tá com raiva, quiser me ajudar um pouco mais, passa no canal, tem um botão de valeu, tem um Patreon na descrição e tem um Atlas Brasileiro, kimpaim.com/br. No mais, eu vejo vocês amanhã e fiquem com aquele grande beijo, abraço, tamo juntos, falou meus amigos, fui!
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2: CCP FM informa a hora certa.
3: 9:20.

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1: 9h40.
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presença, a tua graça, Senhor. Ó Santo Espírito de Deus, eu sinto tua presença nesse instante. Ó Pai amado, a minha alma

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1: 10 horas.
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3: Quarta-feira, 19 de agosto de 2026, está entrando no ar mais uma edição do Repórter Destaque. As últimas notícias do Brasil e do mundo agora no seu rádio. O Tribunal Superior Eleitoral criou um conselho consultivo sobre integridade informacional para acompanhar o uso indevido da inteligência artificial e a circulação de desinformação durante a campanha das eleições de outubro. O grupo vai auxiliar o presidente do TSE, ministro Cássio Nunes Marques, e terá especialistas de áreas como tecnologia, segurança pública, relações internacionais e saúde pública. Os integrantes ainda serão escolhidos e as reuniões devem acontecer uma vez por mês até o fim deste ano. A criação do conselho ocorre depois que o TSE aprovou em março regras para o uso de inteligência artificial nas eleições. Entre elas está a proibição de sistemas de IA sugerirem, mesmo quando solicitados, em qual candidato o eleitor deve votar. As regras também proíbem conteúdos com montagens envolvendo candidatas e imagens de nudez ou pornografia usadas para promover misoginia digital. As plataformas ainda poderão ser responsabilizadas judicialmente se não retirarem perfis falsos ou conteúdos ilegais do ar. Eu sou Kleber Salles e volto daqui a pouco com mais informações no seu rádio. Continue ligado.
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1: A Advocacia Geral da União se reuniu recentemente com representantes do Discord para discutir falhas na verificação de idade e na proteção de crianças e adolescentes que usam a plataforma. A reunião aconteceu após a repercussão do caso de uma adolescente que no mês passado teria sido induzida a tirar a própria vida durante uma transmissão ao vivo no Discord. A AGU reforçou que as plataformas têm responsabilidade legal na proteção de menores e cobrou medidas para prevenir riscos e identificar situações de vulnerabilidade. Segundo o órgão, o Discord demonstrou disposição para corrigir os problemas apontados. A AGU avalia propor um termo de ajustamento de conduta, o chamado TAC, para garantir que as medidas sejam cumpridas. Eu sou Kleber Salles e volto daqui a pouco com mais informações no seu rádio. Fique ligado.
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1: 10h20.
2: Na terra, para que ao nome de Jesus se dobre todo o joelho dos que estão nos céus e na terra, e toda língua confesse que Jesus Cristo é o Senhor, para a glória de Deus. Porque quanto ao Senhor, o seu

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1: O Instituto Clima e Sociedade abriu inscrições para o edital que vai destinar R$4 milhões a projetos de comunicação sobre mudanças climáticas. A ideia é apoiar iniciativas que aproximem o tema do cotidiano da população, usando formatos inovadores. A expectativa é selecionar cerca de 10 projetos com repasses entre R$200 mil e R$500 mil para cada iniciativa durante um ano. As inscrições para a primeira etapa ficam abertas até 31 de agosto, às 4 da tarde. As propostas devem ampliar a divulgação e o alcance de informações sobre o clima, além de estimular o envolvimento da população. O Instituto também busca novas formas de comunicar o tema e fazer com que políticas e soluções climáticas cheguem a públicos diferentes. Termina aqui mais uma edição do nosso Repórter Destaque de hoje. Com a apresentação e a produção de Kleber Salles, o Repórter Destaque volta amanhã no seu rádio. Grande abraço e até lá.
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Ouça-me, você já percebeu também como essa vida conturbada e cheia de responsabilidades vem nos afastando daqueles sentimentos puros da nossa infância? Não é mesmo? Que saudade! Eram sentimentos inocentes, espontâneos. No entanto, sem perceber, a gente foi ficando longe dessas coisas boas. Ser sério não é ser carrancudo. Ser responsável não é deixar de ser alegre. Jesus amava as crianças e com elas nos ensinou brilhantes lições. Em Mateus, capítulo 18, verso 4, Jesus diz: portanto, quem se tornar humilde como esta criança, esse é o maior no reino dos céus. Ouviu? Precisamos contemplar a beleza das coisas. É bom ser adulto, mas continuar a ser como criança nos braços de Deus. Quero crescer e ser sempre criança. Quero ter responsabilidade sem me preocupar com a idade. Quero ter compromisso sem deixar de viver com Cristo, em Cristo e por Cristo, o nosso melhor amigo. Quero realizar os desejos de Deus em mim, amar os segredos do Senhor para minha vida. Enfim, quero crescer com Jesus, viver para o meu amado Senhor e Mestre. Quero ser assim, criança por dentro, com o coração puro, agradecido e sedento do amor de Deus. Que o Senhor nos dê a sua bênção.

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2: CCEP-FM informa a hora certa.
3: 11:30.

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1: 11:40.
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1: Meia-noite.
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3: Mais uma vez, Senhor, eu quero te agradecer pelo que tem sido esse programa em tantas vidas e corações por esse mundo afora. Tua palavra diz que os que esperam no Senhor renovam as suas forças. Pois tantas vezes nesta maratona da vida, as atrações, as distrações procuram nos paralisar, tentam nos amarrar. Ó Senhor, quantas pessoas têm desistido. Sim, somos tentados a isso tantas vezes durante a semana, o mês. Mas olhando para Ti, a gente persevera. A gente chega, porque a Tua graça, o Teu amor nos inspira, nos capacita, nos fortalece. Portanto, Senhor, oro para que cada coração receba agora uma dose maior de motivação, de entusiasmo, de bom humor, de visão, para perceber que o gigante pode ser grande em relação a nós, mas pequeno em relação ao Senhor. Manifesta Teu poder, sinta-se glorificado. É assim, Pai, que no nome de Jesus eu peço e ao mesmo tempo agradeço. Amém.

0: 0:22.
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0: 0:34.
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0: 0:51.
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0: 0:55.
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0: 1:11.
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0: 1:53.
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0: 1:57.
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0: 2 horas e 23 minutos.
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0: 10:28.
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0: 6:41.
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0: 4 horas e 2 minutos.
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0: 4:36.
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0: horas e 50 minutos.
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1: 6 horas.
2: Senhoras e senhores, bom dia. A paz do Senhor para você, meu irmão. A paz do Senhor para você, minha querida e amada irmã. Você que nos ouve nessa manhã abençoada, que assim nos concedeu o Senhor. A partir de hoje nós estaremos fazendo aqui as nossas orações diárias, já pela manhã, né, como a nossa primeira oração do dia, primeira hora do dia. Então vamos falar com Deus e agradecer a Deus. A partir de hoje nós vamos estar fazendo uma oração breve e rápida. Obrigado, Senhor, por ter nos devolvido a vida. Obrigado, Espírito Santo, pela tua presença em nossas casas. Bom dia, Espírito Santo. Bom dia, Senhor Deus. Bom dia, Senhor Jesus. Que o nosso dia, Senhor, de hoje seja melhor que o dia de ontem. Que a tua presença, Senhor, seja constante na minha vida, na vida dos meus familiares e na vida de cada amigo, de cada ouvinte, cada pessoa que ouve esta programação. Que o teu Santo Espírito, Senhor, esteja sobre nós, nos orientando, nos guiando e nos dando livramento. Em nome do Senhor Jesus, eu te agradeço, Senhor, por esta manhã, por este ar que nós respiramos, Senhor. Te agradecemos, Pai, por tudo que tem feito e por tudo que vai fazer. Eu te agradeço em nome do teu Filho, Yahushua Mashiach. Amém. Amém e amém, graças a Deus. Querido e amado irmão, tenha um bom dia na paz do Senhor. Daqui a pouquinho, às 8 horas, você ouve por aqui pela 90.1 CCP FM, o programa devocional. Até lá.
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1: 7 horas.
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3: Nas eleições gerais deste ano, os eleitores escolherão 2 senadores. Ou seja, no dia 4 de outubro, cada eleitor deverá votar 2 vezes para o Senado na urna eletrônica. Isso ocorre porque o pleito de 2026 renovará 2/3 das 81 cadeiras da Casa, com a eleição de 2 representantes por Estado e pelo Distrito Federal. Ao todo, 314 candidatos disputam as 54 vagas, o que representa uma média de 5,8 concorrentes por cadeira. Os dados são do Tribunal Superior Eleitoral, o TSE. Do total, 245 são homens, o equivalente a 78% do total, enquanto 69 são mulheres, ou 22%. A maioria dos candidatos se declara branca. São 191 pessoas, ou quase 61% do total. Outros 89 se declaram pardos, 28 pretos, 4 indígenas e 2 amarelos. Somadas, as candidaturas de pessoas que se declaram pretas ou pardas chegam a 117, o equivalente a 37% do total. Cerca de 65% do total de candidatos tem 50 anos ou mais, o equivalente a 205 concorrentes. A maior concentração está entre os candidatos de 40 a 49 anos, faixa que reúne 86 pessoas. Quase 4 em cada 5 candidatos ao Senado têm ensino superior completo. São 248 concorrentes, ou 79% do total. Outros 21 declararam ter ensino superior incompleto. O ensino médio completo foi informado por 36 candidatos. Também há 5 concorrentes com ensino médio incompleto, 2 com ensino

0: fundamental completo, um com ensino fundamental incompleto e um que declarou saber ler e escrever. Em relação ao Estado Civil, 194 candidatos são casados, o equivalente a quase 62%. Outros 72 são solteiros, 41 divorciados, 4 viúvos e 3 separados judicialmente. Advogado é a ocupação mais declarada entre os candidatos ao Senado, com 36 concorrentes, ou 12% do total. Na sequência, aparecem 29 deputados, 27 empresários, 20 senadores, 16 médicos e 15 engenheiros. Embora 32 senadores em exercício estejam entre os candidatos, 12 optaram por declarar outras ocupações. Reportagem Paloma Custódio, locução Sofia Stein.
1: As campanhas vão ganhando embalo e os candidatos à presidência da República alternam entre eventos fechados e públicos. Nesta quinta-feira, os palanques estarão montados no Nordeste e no Sudeste, mais especificamente no maior colégio eleitoral do país, São Paulo, que reúne 3 dos 5 presidenciáveis. O presidente Lula participa de um evento em Natal, no Rio Grande do Norte, no primeiro ato público após o lançamento oficial da campanha à reeleição. A atividade será realizada a partir das 5 horas da tarde no estacionamento da Arena das Dunas e contará com a presença do candidato ao governo do estado, Cadu de Lula, da atual governadora Fátima Bezerra e de outros candidatos que compõem a chapa. O candidato à presidência da República pelo PL cumpre agenda em São Paulo. Pela manhã, Flávio Bolsonaro visita o Armazém Solidário, o Mercado Municipal de São Miguel Paulista e o Clube da Comunidade Valdemar Moreno, na Vila Formosa, acompanhado pelo prefeito Ricardo Nunes. À noite, realiza uma transmissão online pelo canal oficial do candidato no YouTube, como o pai Jair Bolsonaro fazia quando era presidente. Também em São Paulo, Ronaldo Caiado, do PSD, vai ao Brás visitar o comércio e conversar com empreendedores e lojistas da região. No início da noite, participa de sabatinas ao vivo para jornais do SBT. Outro que estará na capital paulista é o candidato pelo Partido Novo, Romeu Zema. O mineiro deve se encontrar com lideranças da categoria de motociclistas e entregadores por aplicativos no espaço Motoboy, localizado na Praça José Molina, no bairro do Pacaembu. Por fim, o candidato pelo Missão, Renan Santos, cumpre agenda em Maceió, Alagoas. Pela manhã, realiza gravações privativas de vídeos de campanha. À tarde, participa de uma agenda no canal da Favela do Mundaú. Já durante a noite, concede coletiva de imprensa no saguão do Maceió Mar Hotel, onde também participa de um comício. Reportagem Álvaro Couto.
2: A corrida eleitoral de 2026 tem 20.501 candidaturas registradas. Isso significa, em números finais, uma queda de 30% em relação às 29.262 de 2022. São 8.761 candidatos a menos. Existem candidaturas que dependem ainda do aval da Corte Eleitoral, mas já estão na rua. É o caso de Antony Garotinho, no Rio de Janeiro. O especialista em direito eleitoral, Alberto Rolo, entende que haverá, neste caso, desfecho desfavorável.
3: No caso do Antony Garotinho, tem uma questão jurídica particular, mas me parece que a jurisprudência da Justiça Eleitoral é contra o Garotinho. Vai entender que o trânsito julgado foi agora e não em 2018, portanto ele está cumprindo os 8 anos de inelegibilidade.
2: E no Distrito Federal, aqui em Brasília, caso semelhante acontece com a candidatura de Roberto Arruda, remanescente do processo Caixa de Pandora que o tornou inelegível.
3: A argumentação de defesa de José Roberto Arruda é que houve uma alteração na lei eleitoral, e é verdade, na lei da ficha limpa, e é verdade, e que com base nessa alteração, ele então seria beneficiado, não estaria mais inelegível. Esse é o argumento de defesa.
2: No cenário maior, a corrida presidencial da República, o PRTB conseguiu registrar a candidatura do influencer Pablo Marçal, a princípio inelegível. Para Alberto Rolo, essa candidatura está completa fora de um processo normal e não vai vingar.
3: No caso dele, ele tem pelo menos 3 condenações por órgão colegiado que aplicaram a sanção de inelegibilidade por 8 anos, 24 mais 8 vai dar 32. Então, resposta objetiva, Pablo Marçal não vai ser candidato a presidente da República. O registro dele vai ser indeferido. É 0 chance dele ser candidato.
2: O registro de candidaturas terminou no sábado às 7 da noite. O tribunal fez pequenas alterações que ainda devem acontecer. E os dados divulgados aqui são referentes aos registros de candidaturas disponíveis no portal de dados abertos do TSE. De Brasília, Paulo Otarã.
4: O presidente do Tribunal Superior Eleitoral, ministro Cássio Nunes Marques, afirmou nesta quarta-feira que a rejeição de contas públicas não torna um candidato automaticamente

0: totalmente inelegível. A declaração foi feita durante um encontro com integrantes do Tribunal de Contas da União em Brasília. Neste mês, o TCU entregou à Justiça Eleitoral uma lista com mais de 6.100 gestores que tiveram contas julgadas irregulares nos últimos 8 anos. Durante a audiência, o presidente do TSE destacou a importância desse diálogo entre as instituições, mas ele explicou que cada caso deve respeitar os critérios previstos em lei e o direito de defesa.
1: A Justiça Eleitoral tem o dever de aplicar rigorosamente a legislação, mas esse rigor deve ser acompanhado de segurança jurídica, respeito ao devido processo legal e observância das competências constitucionalmente estabelecidas. Dessa forma, existe um modelo harmonioso de controle no qual o Tribunal de Contas fornece a prova técnica da infração orçamentária e a Justiça Eleitoral aplica a sanção política de interdição de candidatura. A presença neste encontro dos presidentes das Cortes de Conta e Eleitoral transmite uma mensagem clara. O controle dos recursos públicos e a integridade das eleições são dimensões complementares da democracia.
0: O TCU é o órgão responsável por fiscalizar a administração pública e também julgar contas nas hipóteses previstas da Constituição. Já a decisão sobre quem pode ou não disputar a eleição cabe à Justiça Eleitoral. Isso durante a análise do registro de candidatura, o que é feito neste período. Para uma rejeição de contas resultar em inelegibilidade, é preciso analisar uma série de requisitos, como frisou o ministro do TSE. Entre eles estão a existência de irregularidade insanável, a eventual prática de ato doloso e se a decisão foi suspensa ou anulada. De Brasília, Yuri Hudson.
2: O Supremo Tribunal Federal deve colocar em pauta a discussão sobre os limites do sigilo da fonte jornalística. O tema ganhou força após uma operação policial contra um informante de um blogueiro do Maranhão que publicou reportagens em desfavor do ministro Flávio Dino. Declarações recentes de ministros da corte sobre o assunto apontam que o advento da internet tornou o debate ainda mais relevante, uma vez que qualquer pessoa pode abrir um blog e passar a reivindicar prerrogativas jornalísticas, incluindo o sigilo da fonte.
3: É um fato de todo complexo. Todas as prerrogativas que se dão em relação às mais diversas profissões, caso, por exemplo, do advogado, toda hora vocês noticiam busca e apreensão em escritórios de advocacia. Isso acaba por restringir a liberdade profissional, o sigilo profissional. Isso pode ocorrer quando há elementos fortes indicando práticas de crimes.
2: Questionado agora sobre um outro tema, Gilmar Mendes disse não temer o viés de direita que pode dominar a maioria das cadeiras do Senado, com os novos eleitos tendo tendência a reformar os assentos do STF, seja por pedidos de impeachment ou por projetos que versem sobre mudanças no sistema de escolha. O decano da corte mandou um recado.
3: Entre o pensamento e a ação, o pensamento e o gesto, vai uma distância enorme. Certamente, se alguém com essa bandeira se tornar senador, ele terá imensas dificuldades de implementá-la, porque o todo institucional caminhará talvez num outro sentido. Eu não fico preocupado com essa temática, mas entendo aquilo que se faz apenas para fins eleitorais.
2: Seja agora ou seja depois das eleições, esses dois temas estão na pauta da Suprema Corte para serem discutidos pelos integrantes do STF aos olhos da sociedade. De Brasília, Paulo Otarã. O presidente do Senado, Davi Alcolumbre, assinou o despacho da PEC que acaba com a jornada 6x1. Até o fim desta semana, a matéria estará protocolada no sistema da Comissão de Constituição e Justiça. Após a conversa com o presidente Lula, quebrando um silêncio de 4 meses, Alcolumbre deu a celeridade que em junho havia dispensado, segundo ele, por razões óbvias.
4: Seria muito razoável se o Senado pudesse melhorar um texto com essa importância. Se os senadores pudessem debater um assunto com calma, sem assodamento, sem pressa. Ninguém pode fazer com que o Senado Federal não tenha o direito, como casa revisora, no modelo bicameral Câmara e Senado, que a gente não tenha o direito de discutir.
2: Mas a reaproximação de Alcolumbre com o Palácio do Planalto mudou o rumo da conversa. O governo aposta as fichas na celeridade da matéria e já articula dois nomes para a relatoria, Otto Alencar ou Omar Aziz. Ambos aliados do Centrão e nomes de confiança, tanto do Palácio quanto do presidente do Senado. O presidente da Fiesp, a maior federação de trabalhadores do país, Paulo Scaffi, disse estranhar esta velocidade e a mudança de posição do presidente do Senado.
5: Escala de trabalho tem função de região, em função de setor, em função do tamanho de empresa, em função de realidade de cada um. Cabe a negociação entre as partes. A reforma trabalhista, que levou 70 anos para acontecer, ela fala claro, é menos legislado e mais negociado. Não cabe você engessar por lei.
2: O fim da PEC da jornada 6x1 é uma discussão que começou tímida com a deputada Érica Hilton. O rito de tramitação da matéria agora depende de como serão os próximos dias na relação entre o Palácio do Planalto e os presidentes da Câmara e do Senado. Na Câmara, a matéria já passou. O Senado impunha resistências que, pelo jeito, acabaram de perder o sentido. De Brasília, Paulo Otarã. A 11ª Vara do Trabalho aqui de Brasília determinou o restabelecimento provisório dos vínculos de funcionários demitidos coletivamente pelo Grupo Casas Bahia, que entrou com pedido de recuperação judicial, e suspendeu as demissões coletivas, alegando falta de negociação prévia com o sindicato. A decisão liminar da juíza Catarina Mouzinho de Matos invalidou temporariamente as dispensas ocorridas entre os dias 13 e 17 de agosto durante a reestruturação da varejista. Antes do anúncio da insolvência de administrativa do grupo, com o pedido de recuperação judicial, o CEO da empresa, Renato Franklin, admitia dificuldades, mas acreditava numa recuperação rápida, o que acabou não acontecendo.
6: O ganho de margem faz parte do plano de transformação. A gente vem há 4 trimestres consecutivos entregando melhoria de margem bruta, que é a margem comercial, que considera a margem de compra e venda mais a penetração de serviços e soluções financeiras, e ainda tem alavancas com inteligência artificial, um pouco de automatização. Então a gente enxerga, sim, a perspectiva da companhia de continuar tendo uma melhora gradual das margens EBITDA a cada trimestre.
2: O Grupo Casas Bahia tem até 5 dias para devolver demitidos a folha de pagamento. A determinação exige que a empresa restabeleça os vínculos jurídicos e econômicos e reative os benefícios contratuais dos trabalhadores abrangidos pela decisão. Planos de saúde e benefícios de assistência continuada devem ser reativados em até 48 horas. A empresa está proibida de realizar novos desligamentos em massa sem intervenção sindical prévia e deve convocar a Confederação Nacional dos Trabalhadores no Comércio, CNTC, e demais sindicatos em até 48 horas para fornecer esclarecimentos técnicos, além de debater alternativas de realocação de pessoal. De Brasília, Paulo Otarã.
7: Ivo Velcós, empresário de 48 anos, virou réu por lesão corporal e ameaça depois de ser preso em flagrante por agredir a esposa, a cirurgiã dentista Júlia Falcão. A Justiça de São Paulo também manteve a prisão preventiva e concedeu medidas protetivas à vítima. Segundo a decisão, o exame de corpo de delito apontou lesões no rosto, na região dos olhos e do nariz, além de ferimento na mão direita. O Ministério Público afirma que os episódios não seriam isolados. Júlia relatou um histórico de agressões, ameaças de morte, perseguição e episódios de enforcamento, sufocamento e estrangulamento. Em um vídeo publicado nas redes sociais, Júlia afirma que as agressões acontecem há cerca de 2 anos.
8: Eu já entrei com processo, já tentei resolver isso da melhor forma, retirei queixa, entrei com

0: agressões que vem acontecendo em quase 3 anos de casamento.
1: A agressão mais recente aconteceu no último sábado, em Pinheiros, na zona oeste de São Paulo. Segundo Júlia, durante uma discussão no caminho para casa, Ivo teria dado socos no rosto e no corpo dela. Ao chegar à residência, ela afirma que foi agredida com um taco de beisebol e ameaçada com uma arma de choque. Júlia também relatou que tentou pedir ajuda às seguranças da rua, mas que eles não prestaram socorro, ainda que tenham presenciado as agressões. A defesa da dentista afirma que essa atuação também será levada às autoridades. A justiça proibiu Ivo de manter qualquer contato com Júlia e determinou que ele mantenha a distância mínima de 300 metros dela, da residência, do trabalho e dos familiares. Ivo está preso no Centro de Detenção Provisória 1 de Pinheiros. A defesa pediu a prisão domiciliar, mas o pedido foi negado. Em nota, o advogado de Ivo, Davi Gebara, afirmou que o processo está sob segredo de justiça. A defesa afirma que Ivo nega as agressões e que foi atacado pela esposa durante

0: afirmou que o processo está sob segredo de justiça. A defesa afirma que Ivo nega as agressões e que foi atacado pela esposa durante uma discussão. Ele também negou ter usado o taco de beisebol ou uma arma de choque contra Julia. Produção e reportagem, Cassie Balog.
1: Uma operação nacional coordenada pelo Ministério da Justiça recuperou mais de 6 mil celulares roubados ou furtados em 10 dias. A operação Última Chamada mobilizou forças de segurança em 23 estados e resultou em 97 prisões em flagrante. Mais de 33 mil pessoas que estavam com aparelhos identificados como produtos de crime também receberam notificações para fazer a devolução. O ministro da Justiça e Segurança Pública, Wellington César Lima e Silva, explicou que a operação utiliza informações de uma base nacional criada para integrar os dados dos aparelhos com restrição e facilitar a atuação das forças de segurança.
2: Notificações enviadas. O Banco Nacional de Celulares com restrição, que foi viabilizado a partir do dia 23 de junho, já chega hoje com resultados importantes. Isso significa dizer que esses dados são acessíveis hoje pelos diversos estados, pelas diversas polícias, pelas diversas secretarias de segurança, podendo dar a eles um mapa, um modo de guiar suas ações com efetividade.
1: O Banco Nacional de Celulares com restrição reúne atualmente cerca de 3 milhões e 300 mil registros de aparelhos roubados ou furtados. Quando um celular com restrição volta a ser utilizado, as autoridades podem identificar a situação e notificar quem está com o dispositivo. O secretário nacional de segurança pública, Chico Lucas, apresentou o balanço da operação e destacou os resultados alcançados na recuperação dos aparelhos.
2: A partir de agora, nós vamos dar rankings de restituição, rankings de notificação, e nós vamos também dar transparência aos dados sobre o celular, como, por exemplo, as notificações foram enviadas, quantas pessoas respondem espontaneamente. Então, nós temos estados como, por exemplo, o Amazonas, que mais de 55% da população espontaneamente devolve o celular. Em outras unidades da federação, esse número está na ordem de 20, 30%. A gente vai entender por que esse fenômeno dista.
1: Dos mais de 6 mil celulares recuperados, pouco mais de 1.000 já foram devolvidos aos proprietários. A operação também fiscalizou 227 estabelecimentos comerciais e abriu mais de 100 inquéritos policiais. De Brasília, Yuri Hudson.
3: O Conselho Nacional de Trânsito, CONTRAN, aprovou novas regras para a fiscalização da lei seca em todo o país. A atualização foi publicada no Diário Oficial da União, do dia 18 de agosto, e regulamenta procedimentos que já eram adotados desde 2013. No entanto, a medida não cria novas infrações ou muda as penalidades previstas no Código de Trânsito Brasileiro. Entre as novidades está a criação de uma etapa de triagem nas operações de fiscalização. Nessa fase, os agentes poderão utilizar um pré-teste ou teste passivo para identificar possíveis sinais da presença de álcool. O resultado dessa primeira verificação é apenas orientativo. Sozinho, não pode gerar autuação nem caracterizar que o motorista está dirigindo sob influência de álcool. Ou seja, outros procedimentos de comprovação deverão ser realizados. O etilômetro, conhecido como bafômetro, continua sendo utilizado para fiscalizar o consumo de álcool. Outra novidade prevista pela regulamentação é o uso de equipamentos específicos para identificar outras substâncias psicoativas, como drogas. Esses aparelhos poderão indicar qual substância foi detectada, mas não a quantidade consumida. Para serem utilizados, os equipamentos precisam ser tecnicamente certificados dentro do sistema

0: exigências previstas no Código de Trânsito Brasileiro. A nova resolução ainda detalha os procedimentos para casos de álcool residual na boca, provocado, por exemplo, por bombons com licor, enxaguantes bucais e outros produtos. Nesses casos, uma indicação positiva deverá ser seguida de uma avaliação posterior, antes de qualquer conclusão. As novas regras já estão em vigor. Já as alterações que atualizam as fichas de fiscalização e os códigos de enquadramento das infrações passam a valer 60 dias após a publicação da resolução. Com informações da Agência Brasil e do Ministério dos Transportes, Bianca Mingotti.
1: O principal índice da Bolsa de Valores operou em alta de 0,86% aos 167.764 pontos nesta quarta-feira, interrompendo uma sequência de quedas. O movimento de recuperação reflete o cenário externo. O Tesouro dos Estados Unidos ampliou o limite para a recompra de títulos de longo prazo, reduzindo a pressão sobre as taxas globais e estimulando o recuo dos juros futuros no Brasil. Entre as maiores altas do dia estão as ações da Oncoclínicas, com valorização de 28,57%. Já entre as maiores baixas aparecem as da manufatura de brinquedos Estrela, que recuaram 18,99%. O volume total negociado na B3 foi de cerca de 27 bilhões de reais, em meio a pouco mais de 3 milhões de negócios. Os dados da Bolsa podem ser consultados no site da B3. Reportagem Viviane Bessa. O dólar operou em forte queda nesta quarta-feira, cotado a R$ 5,17. O recuo ganhou força com o cenário externo. O Tesouro dos Estados Unidos anunciou que vai dobrar o limite de recompra de títulos de longo prazo a partir de setembro, subindo para US$ 4 bilhões. A intervenção busca conter a disparada das taxas dos títulos norte-americanos, que atingiram o maior patamar desde 2007. O índice DXY, que mede a força do dólar frente a outras moedas globais, fechou aos 98,77 pontos. Os dados são da Investing.com. Reportagem Viviane Bessa. Os títulos privados de financiamento do agronegócio abriram a safra de 2026-2027 com forte movimento de capital. Segundo o Ministério da Agricultura e Pecuária, o estoque de cédulas de produto rural, a CPR, alcançou R$ 580 bilhões em julho. No mesmo período, as letras de crédito do agronegócio somaram R$ 560 bilhões. Pelas regras oficiais, mais de R$ 336 bilhões captados pelas LCAs devem ser reaplicados obrigatoriamente na produção do campo e no crédito rural. CRAs, CDCAs e os FIAGROS também mantiveram volumes expressivos de captação no mercado financeiro. Reportagem Viviane Bessa.
2: Os colégios cívico-militares do Paraná performaram positivamente no ranking do IDEB 2025. 9 em cada 10 unidades alcançaram ou superaram a média nacional. Partindo da avaliação nos anos finais do ensino fundamental, 276 das 310 escolas com o resultado disponível atingiram pelo menos a nota 5,3, média brasileira nessa etapa. Já no ensino médio foram 260 de 273 unidades, ou 95,2%, diante de uma média nacional de 4,5%. A coordenadora dos colégios cívico-militares na Secretaria da Educação do Paraná, Soraya Cristina Azevedo, afirma que os números validam o trabalho que vem sendo executado.
3: Esses resultados mostram que o modelo contribui para fortalecer a organização e o ambiente escolar. É importante ainda destacar que o trabalho pedagógico continua sob a responsabilidade dos professores, pedagogos e diretores, que são professores da rede. A equipe cívico-militar que atua de forma complementar, ou seja, os monitores militares, apoiando a organização de rotina da escola e as atividades próprias do modelo, com foco sempre na disciplina, na responsabilidade.

0: No ensino médio, a instituição...
1: Maria Aderfábio Oliveira dos Santos explica quais fatores a pasta associa a esse resultado.
2: A partir dessas avaliações, a gente identificou as habilidades, aqueles conteúdos dos nossos estudantes mais tinham dificuldade, e essa informação passou a alimentar as frentes de atuação da rede. Formação continuada, o acompanhamento pedagógico, né, o currículo das nossas aulas, e isso sem dúvida colaborou para a redução dessa diferença.
1: De acordo com a Secretaria de Educação, a política inclui a expansão da educação em tempo integral e da educação profissional, além de investimentos apontados pela própria pasta. Cerca de 1,9 bilhão de reais em obras escolares e mais de 900 milhões em inovação educacional desde 2019. A pasta informa também que 4.427 professores e pedagogos ingressaram na rede estadual somente em 2025. Apesar da redução na distância entre as redes, o diretor de educação aponta os principais desafios que ainda persistem.
2: O principal desafio agora é a gente avançar, principalmente na aprendizagem da matemática, reduzir cada vez mais a desigualdade da aprendizagem dentro da própria rede, fortalecer as transições entre anos iniciais, anos finais, ensino médio, consolidar esse processo de recomposição como uma prática permanente, né, e fazer com que cada escola consiga utilizar esses dados da aprendizagem dos estudantes para intervir no estudante que ainda não aprendeu.
1: Segundo o IDEB, a rede pública paranaense registrou 6,9 pontos nos anos iniciais do ensino fundamental, 5,8 nos anos finais e 5,1 no ensino médio, as três melhores notas do país no levantamento. O indicador cruza dados de aprovação escolar com notas de proeficiência em português e matemática. Já em relação à frequência escolar, o Ministério da Educação registrou 86,6%

dia D da campanha nacional de multivacinação será neste sábado, dia 22 de agosto, em todo o país. A ação disponibiliza vacinas contra 20 doenças e tem como principal público crianças e adolescentes menores de 15 anos. A campanha segue até o dia 1º de setembro. Durante a mobilização, serão oferecidos imunizantes conforme a idade, o histórico vacinal e as indicações de cada pessoa. Entre as vacinas estão as que protegem contra poliomielite, meningites, influenza, Covid-19, febre amarela, HPV, dengue e sarampo. Uma das novidades deste ano é a vacina pneumocócica 20 valente, incorporada ao calendário nacional de vacinação em junho. O imunizante amplia a proteção contra doenças causadas pelo pneumococo, como pneumonias e meningites, e é indicado para crianças menores de 5 anos, conforme o esquema vacinal. Segundo o Ministério da Saúde, mais de 180 milhões de doses foram disponibilizadas para garantir a vacinação em todo o país ao longo deste ano. A campanha também reforça a proteção contra o sarampo. Em Guarulhos, São Bernardo do Campo e na capital paulista, o Ministério da Saúde mantém a vacinação indiscriminada contra a doença para pessoas de 6 meses a 59 anos, devido ao aumento de casos nas Américas e ao registro de casos importados no Brasil.

0: Informações do Ministério da Saúde, Bianca Mingotti.
1: O Palmeiras está de novo nas quartas de final da Copa Libertadores da América. A equipe do técnico Abel Ferreira superou a pressão em Assunção, no Paraguai, e venceu o Cerro Porteño pelo placar de 1-0, com gol marcado pelo paraguaio Gustavo Gomes. O Verdão, que tinha empatado no jogo de ida, entrou precisando vencer uma vitória simples para não depender dos pênaltis. E foi isso que aconteceu. Motivo de muito orgulho para o técnico Abel Ferreira.
2: Eu disse-lhe, só há uma forma de nós ganharmos lá. Uma, é nós sermos melhores que eles, onde é o ponto forte deles. Foi uma classificação à Libertadores. Classificação de Libertadores. Aos nossos torcedores, uma palavra de carinho, palavra de estejam juntos. É sobretudo nos momentos difíceis em que nós percebemos aqueles que falam a verdade e aqueles que procuram confusões em tudo. Que o treinador vai sair, que o treinador pediu demissão, que os jogadores isto e que os jogadores aquilo. Gostei muito de ver a nossa torcida, um comunicado que fez há dias atrás, espero que isso se mantenha. Já ganhamos uma competição, sei que alguns se esqueceram, e o balanço só se faz no fim.
1: Agora o Palmeiras aguarda o vencedor de Mirassol e LDU, que se enfrentam nesta quinta-feira. Lembrando que no primeiro jogo em São Paulo, as equipes empataram em 1-1. Então o time brasileiro vai precisar vencer na altitude para poder seguir na Copa Libertadores da América. No outro jogo de brasileiros da quarta-feira, melhor para o Flamengo, que superou o Cruzeiro no Maracanã por 2-1 e também está classificado. Lembrando que no Mineirão o empate em 1-1 prevaleceu. Portanto, o rubro-negro segue na Libertadores e vai aguardar o vencedor de Independente Del Valle e Tolima. Como esse jogo havia sido adiado por conta do terremoto na Colômbia, foi feita a primeira partida nesta semana com vitória do Independente Del Valle e as equipes se enfrentam apenas na terça-feira que vem. Ainda nesta quinta-feira, o Corinthians decide a vida na Libertadores diante do Rosário Central. Jogo que acontece na Neoquímica Arena às 9h30 da noite. Primeira partida na Argentina, tudo igual, 0-0. Então o Timão vai precisar de uma vitória simples para poder avançar. Com informações da Libertadores, Daniel Esperon. O Atlético Mineiro está nas quartas de final da Copa Sul-Americana, mas a vaga veio com emoção. E aos 47 minutos da segunda etapa, quando Coelho marcou o gol que empatou a partida em 2-2 com o Red Bull Bragantino na Arena MRV. Como no jogo de ida, o Galo venceu por 1-0 em Bragança Paulista. Com isso, avançou num placar agregado por 3-2. Uma classificação que faz com que Eduardo Domingues, técnico do Atlético Mineiro, e também os jogadores reflitam sobre o desempenho em campo, como destaca o meio-campo Bernard.
3: Eu estou muito feliz com a classificação, muito feliz com o que a gente, no final, conseguiu fazer, porém, serve sem dúvida nenhuma de alerta. A gente fez um primeiro tempo muito, muito, muito abaixo. Um primeiro tempo que não podemos dizer um primeiro tempo para esquecer, um primeiro tempo para analisar, para não acontecer novamente. A gente conseguiu ajustar algumas coisas ali no intervalo para que a gente fizesse um segundo tempo, podemos dizer, melhor, mas nem perto daquilo que a gente queria apresentar aqui hoje também para a torcida.
1: Agora o Atlético Mineiro aguarda o vencedor de Macará e Santos, que jogam nesta quinta-feira às 7 horas da noite. Lembrando que a equipe do Peixe tem uma vantagem, já que venceu o duelo de ida pelo placar de 2-1. Mais brasileiros entram em campo nesta quinta-feira pela Copa Sul-Americana. O Botafogo recebe o Cienciano do Peru no Rio de Janeiro, depois de ter levado uma goleada de 6-1 na altitude em Cusco. Desta vez, o Alvinegro vai precisar vencer pelo menos por 5-0 para levar a decisão da vaga para os pênaltis. O Vasco, que empatou no Rio de Janeiro em São Januário em 0-0 com o Olímpia do Paraguai, decide a vaga dentro do Defensores del Chaco diante da equipe paraguaia, precisando vencer em caso de nova igualdade. A decisão da vaga será nos pênaltis. Com informações da Copa Sul-Americana, Daniela Esperon.
4: A saca de 60 quilos da soja inicia quinta-feira em alta no interior do Paraná e na região litorânea de Paranaguá. No mercado paranaense, o grão apresenta aumento de 0,57%, com a saca negociada a R$ 144,03. Em Paranaguá, o aumento foi de

0: aumento de 0,57%, com a saca negociada a R$ 144,03. Em Paranaguá, o aumento foi de 0,19%, levando a cotação para R$ 151,65. O trigo tem aumento de preço no Rio Grande do Sul e no Paraná. No Paraná, a tonelada do cereal é comercializada a R$ 1.444,01. No Rio Grande do Sul, o produto é vendido a R$ 1.321,69. Os dados são do CEPEA. Reportagem Viviane Bessa. O preço do café arábica abre esta quinta-feira com recuo de 0,59%, com a saca de 60 quilos negociado a R$ 1.804,65 na cidade de São Paulo. O café robusta, por sua vez, teve recuo de 1,16%, sendo comercializado a R$ 1.062,69. O preço do açúcar cristal apresenta alta de 0,22% na capital de São Paulo. A saca de 50 quilos é cotada a R$ 102,49. Em Santos, houve recuo de 0,82%. E a mercadoria é negociada a R$ 125,21, na média de preço sem impostos. A saca de 60 quilos do milho, por sua vez, é vendida a R$ 67,39, após alta de 0,28%. Os dados são do CEPEA. Reportagem Viviane Bessa. O preço do boi gordo apresenta pequena alta de 0,01% nesta quinta-feira. Em São Paulo, a arroba é negociada a R$ 344,85. No mercado de frangos, preços apresentam estabilidade na Grande São Paulo, em São José do Rio Preto e em Descalvado. O frango congelado é vendido a R$ 7,17, enquanto o frango resfriado custa R$ 7,18. A carcaça suína especial apresenta estabilidade de preço nos atacados da Grande São Paulo, onde o quilo custa R$ 7,38. Entre os estados analisados, o suíno vivo registra o menor preço em Santa Catarina, onde o animal é comercializado a R$ 4,61. Os dados são do CEPEA. Reportagem Viviane Bessa.
1: Previsão do tempo para quinta-feira, 20 de agosto de 2026. Região Centro-Oeste. Em Cuiabá, Mato Grosso, previsão de céu claro pela manhã. À tarde tem acúmulo de nuvens. Os termômetros marcam mínima de 22 e máxima de 32 graus. Umidade relativa do ar gira em torno de 80 a 30%. Catalão, em Goiás, comemora aniversário com céu claro. Temperatura mínima de 16 e máxima de 33 graus. A umidade relativa do ar vai de 70 a 20%. Região Nordeste. Em Salvador, a previsão é de céu claro nesta quinta-feira. Temperatura mínima na capital baiana é de 23 e máxima de 27 graus nas horas mais quentes do dia. A umidade do ar é de 100 a 70%. Barra de Santo Antônio, em Alagoas, canta parabéns com céu encoberto a nublado. Temperatura mínima é de 21 e a máxima de 29 graus. A umidade relativa do ar é de 90-45%. Região Norte. Em Boa Vista, Roraima, dia com céu predominantemente encoberto. Temperatura mínima é de 25 e máxima de 34 graus. A umidade do ar é de 84 a 40%. Muricilândia, no Tocantins, faz aniversário com previsão de céu claro. Temperatura mínima 23 e máxima 37 graus. Umidade do ar varia de 65 a 20%. Região Sudeste. No Rio de Janeiro, capital, céu nublado a encoberto nesta quinta-feira. Os termômetros registram mínima de 17

0: e máxima de 29 graus. Umidade relativa do ar vai de 100 a 20%. A cidade de São Bernardo do Campo, em São Paulo, tem previsão de céu nublado no aniversário. Dia quente, com temperatura mínima de 15 graus e máxima de 35. Umidade relativa do ar é de 100 a 10%. Região Sul. Em Curitiba, Paraná, céu encoberto. Os termômetros registram mínima de 15 e máxima de 27 graus. A umidade relativa do ar fica entre 100 e 30%. Sapucaia do Sul. No Rio Grande do Sul, sopra velhinhas com céu encoberto e possibilidade de chuvisco nesta quinta-feira. Termômetros registrando mínima de 14 e máxima de 20 graus. A umidade relativa do ar oscila entre 100 e 80%. Você ouviu a previsão do tempo para esta quinta-feira, 20 de agosto de 2026, com informações do Instituto Nacional de Meteorologia INMET, da agência Rádio Gov em Brasília, Vladimir Filippin.
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Bom dia para você que nos ouve. Agora no Rio de Janeiro são 8 horas em ponto. Está entrando no ar o meu, seu, nosso programa devocional. É o nosso programa de todos os dias de segunda a sexta-feira. Eu e você temos esse nosso encontro marcado aqui por esta rádio, através deste programa que tem edificado vidas, tem edificado a minha vida e certamente vai edificar a tua vida também. E é com grande alegria que nós vamos adentrando a sua casa através das ondas desta emissora. Seja via web, seja via FM, vamos que vamos a partir de agora até as 10 da manhã, ou quase isso, com este nosso programa. Quero crer que você teve uma noite abençoada e que também já esteja tendo aí um dia abençoado na presença do Senhor, não é? Hoje, dia 28 de 2026. É, meu amigo, isso aí, ó. Quinta-feira, dia 20 de agosto de 2026. É com grande alegria que nós vamos adentrando a sua casa através das ondas desta emissora, seja via web, seja via FM. Vamos que vamos a partir de agora com esse nosso programa. 21 graus agora no Rio de Janeiro e a temperatura. Não há previsão de chuva, tá certo? Nem para hoje, nem para amanhã, enfim.

0: Não há previsão de chuva para os próximos 3 dias. Pode ser que mude, né? Então, sem mais delonga, vamos estar fazendo aqui a nossa oração de abertura. Vamos falar com Deus. Soberano Deus e eterno Pai, em nome do seu Filho, mais uma vez nós queremos nos colocar diante de Ti, primeiramente, Senhor, para Te agradecer por tudo que tem feito e por tudo que vai fazer. Queremos, ó Deus, Te agradecer por ter nos devolvido a vida. Te agradecemos, ó Deus, por este momento, por esta oportunidade. Te agradeço pela minha família, por esta rádio, por este trabalho, por este ministério. Bem como, Senhor, eu Te agradeço por cada amigo, por cada pessoa, por cada ouvinte. E eu quero Te entregar tudo nas Tuas mãos, Pai, e Te pedir em nome do Teu Filho que o Senhor venha nos orientar, nos dirigir nesta manhã. Sim, Senhor, para que tudo que nós falarmos ou fizermos aqui seja para a Tua honra, seja para a Tua glória. Em nome do Teu Filho, Senhor, que esta manhã seja uma manhã de cura, de libertação, de renovo, da manifestação do Teu Espírito Santo na vida daquele e daquela que tem buscado, que tem esperado, que tem confiado no Senhor. Assim nós oramos, porque é assim que nós cremos, em nome do Teu Filho. Amém, amém e amém. Graças a Deus. Muito bem, meu irmão querido, minha irmã amada, são 8:04 no Rio de Janeiro. Vamos dar uma conferida aqui no nosso versículo de hoje, já para a gente começar o dia aí, né? Cheio da presença de Deus, né? Ó, tá aqui, olha. Deleita-te no Senhor, deleita-te também no Senhor, e te concederá os desejos do teu coração. Salmo 37:4. Deleita-te também no Senhor, e te concederá os desejos do teu coração. É, meu amigo, as pessoas aí estão se deleitando em tantas coisas, né? Pois é. Então, engraçado que ele não diz aqui somente no Senhor, ele diz deleita-te também no Senhor, ou seja, né? Dê a Deus a sua honra e a sua glória, né? Direcione a Deus aquilo que é de Deus. Entregue ao Senhor aquilo que é de direito do Senhor, e Ele te concederá os desejos do teu coração. Ou seja, confia em Deus. Entrega tudo a Ele, e Ele vai conceder os desejos do teu coração. Amém? Muito bem, 8:05 no Rio de Janeiro. Você está ouvindo o programa devocional. O meu programa, o seu programa, o nosso programa de todas as manhãs, né? Todos os dias, aqui de segunda a sexta, nós temos esse nosso bate-papo, esse nosso momento aqui de integração, de confraternização. É, claro, confraternizando aqui todas as manhãs, né? Então tá, meu amigo, vamos dar uma conferida aqui nas matérias de hoje. Olha, aqui, olha. Casal chora ao ser liberto da prisão no Paquistão. Obra completa. É, meu amigo, tá aqui. Lágrimas de emoção marcaram o momento em que um casal foi liberto da escravidão no Paquistão. As imagens foram compartilhadas pelo evangelista brasileiro Edson Teixeira, que atua em projetos missionários para ajudar famílias presas ao trabalho escravo no país. Ao celebrar a libertação, Edson agradeceu as pessoas que têm contribuído para tornar o trabalho possível. Quanta gratidão a vocês que têm investido para que isso se torne uma realidade, escreveu o evangelista. Segundo Edson, centenas de pessoas já foram libertadas por meio de trabalho desenvolvido pelo ministério no país. São centenas, literalmente centenas de pessoas libertas através de nosso ministério no Paquistão, afirmou. Além de ajudar as famílias a sair da escravidão, a missão também oferece oportunidades para que eles possam recomeçar a sua vida. As mulheres estão em nossa escola de costura, as crianças em nossa escola é centro de realização de sonhos e os homens trabalhando de forma digna. A obra tem sido completa, contou Edson. Olha, isso aí é realmente algo tremendo, né? Enquanto as pessoas estão aí. Enfim, a gente nem precisa ficar comentando muito, porque a realidade é, tá aí, tá todo mundo vendo, né? Isso sim é uma obra, uma grande obra de Deus na vida, né? Na vida de quem está fazendo e de quem está vivendo aquele momento ali. Imagina a satisfação, a alegria, obviamente, né? E a satisfação, né? Alegria de quem está sendo liberto, né? E a satisfação de quem está contribuindo para essa libertação. Deus abençoe, né, esse ministério. Depois eu vou até pesquisar aqui direitinho para saber qual o nome desse ministério aqui. E coisa boa, que maravilha. Que Deus abençoe isso aí. E olha, que você, se você puder, né, se você puder, invista na obra missionária, né? Invista na obra missionária. Tem tantas igrejas aí que estão se envolvendo com a obra missionária. Invista, olha, sabe, cada centavo, cada, enfim, cada ajuda que você puder, né? E na verdade, irmãos, às vezes as pessoas ficam, não sei o que, roupa. Ah, roupa é bom, e todo mundo sempre tem uma roupa em casa que já não lhe serve mais. Não é que a roupa não sirva, não é a roupa que não sirva, porque se a roupa não serve para você, não vai servir para ninguém, né? Mas não lhe serve mais por conta de tamanho, algo desse tipo assim, né? Às vezes você engordou um pouco mais, ou diminuiu um pouquinho mais, enfim, ou às vezes, né, você não quer mais, né? Então aí, agora, roupa rasgada, sapato furado, não se deve dar para ninguém, né? Mas nesse caso aí, não é nem a questão de roupa e nem de alimento em espécie, mas é de dinheiro mesmo, né? Por que você enviar roupa e comida para o Paquistão, né? Não vale a pena, porque só o que você vai pagar de imposto, FM, né?
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0: Então, qualquer 10 reais, 20 reais que você puder ajudar a essas pessoas aí, procure sim. Depois vou procurar me informar direitinho e vou até depois começar a falar sobre isso aqui, sobre essa questão de quem puder ajudar. Olha, você não sabe a diferença que faz. Você não sabe a diferença. Mas 10 reais é tão pouco, meu amigo. Se cada um de nós pudesse dar 10 reais, já imaginou? Pois é. Não é? Pois é, vamos dar uma conferida aqui nas outras matérias aqui. Olha, ataque deixa 25 mortos, cristãos mortos durante enterro de vítima de ataque anterior na Nigéria, ou seja, as pessoas estão enterrando ali o seu ente querido, seu amigo, seu irmão, né? Aqui, olha, a nova onda de violência no estado de Plateau atingiu a comunidade de Bin Imper, enquanto moradores enterravam outra vítima de um atentado anterior. Na madrugada desta terça-feira, dia 18 de agosto de 2026, um ataque brutal na comunidade de Bin Imper, localizada no distrito de Kumbum, no condado de Mangu, resultou na morte de pelo menos 25 cristãos e deixou outros 3 feridos. A investida armada ocorreu de forma trágica no momento em que os moradores realizavam sepultamento de um jovem que havia sido assassinado em uma ofensiva anterior na mesma região do estado de Plateau, conforme dados de portais locais de notícias. A sequência de investidas violentas gerou pânico generalizado entre as famílias de Bin Imper antes do massacre que vitimou as 25 pessoas. A área já havia sido alvo de uma ação criminosa que resultou no incêndio de residências, cabanas e na destruição completa de lavouras. Os feridos sobreviventes foram encaminhados para unidades hospitalares locais, onde seguem sob cuidados médicos. Aí, ó. É, meu amigo. Isso sim é perseguição, isso sim é violência, né? E às vezes a gente fica aqui reclamando, né, de uma coisa ou outra. Agora tu imagina esses nossos irmãos lá, desses países lá da África, né? São 8 horas e 12 minutos no Rio de Janeiro. Você está ouvindo o programa Devocional, o meu programa, o nosso programa de todas as manhãs. Todos os dias nós temos esse nosso encontro marcado aqui, né? Então nós vamos agora para o nosso bloco musical. Deixa eu ver se é isso mesmo. É, a gente vai para o nosso bloco musical e a gente volta já já. Lembrando que o nosso telefone de contato é o 21 96 548 8214. Anota aí, 21 96 548 8214, é o nosso telefone para você interagir conosco, deixar o seu pedido de oração, né? Fazer a sua pergunta, deixar a sua sugestão ou a sua crítica. 21 96 548 8214. Começamos hoje, né? Olha, foi algo assim, creio que de Deus mesmo, porque o Senhor tocou no meu coração. Nós começamos os trabalhos aqui na rádio por volta de 5 horas e 20 minutos, né? A hora que a gente começa a trabalhar mesmo. Trabalhar no sentido de montar o Jornal da Manhã, né? Que leva aí uma hora e pouca de trabalho, né? Montar, colher todo o material, limpar, né? Editar o material, montar, gravar tudo junto para poder, na hora do jornal, né? Tá tudo certinho e a gente ainda disponibiliza para download, né? Para algumas emissoras de rádio que fazem uso desse nosso material, o Jornal da Manhã, que vai ao ar todos os dias, né? De segunda a sexta, a partir das 7 horas da manhã. Então, hoje o Senhor tocou no meu coração para que nós começássemos a fazer as orações diárias, né? Não só essa das 9 horas que nós fazemos, mas, por exemplo, fazer às 6 da manhã, às 9, ao meio-dia, não é? Então nós vamos começar a fazer essas orações. Eu vou ter que mexer, obviamente, na grade da rádio, mas nós vamos estar fazendo essas orações. Eu não sei até quando Deus vai dar, mas nós vamos estar fazendo essas orações. São orações curtas, né? Mas vamos estar fazendo nesses horários, tá certo? 9, né? Aí 10, 11, 12, né? Meio-dia. Aí depois 13, 14, 15, às 3 horas, né? Aí depois 16, 17, 18. Vai ser a última oração, tá certo? Às 18 horas, tá certo? Então tá. Então vamos ver se Deus nos orienta a si mesmo para nós estarmos buscando a Deus, porque o momento é esse, sabe, irmãos? O momento é esse de buscarmos a consagração diante do nosso Deus, buscarmos nos preparar, nos limpar, né? Nos consertar naquilo que nós temos nos consertado, né? E pedir perdão a Deus, pedir misericórdia a Deus, enfim. Então, você que está aí me ouvindo, se você quiser participar dessa oração, vai ser nesses horários aí, a partir das 6 horas da manhã, começamos hoje já, né? Até às 6 da tarde, de 3 em 3 horas, um breve momento de oração aqui. E aí é de acordo com o que Deus colocar no nosso coração, tá bom? Então tá, vamos ao nosso bloco musical e a gente volta já já. Você não saia daí.

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1: 8h30. 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
0: 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Muito bem, muito bem. Ouvindo aí, olha, Célia Sakamoto, bem melhor. Ouvimos também a Gisele Nascimento. Pode se alegrar. Quando a música toca. E ouvimos também o Fernandinho, Alvo Mais Que a Neve, uma versão um pouco diferente, né? São 8 horas e 30 minutos, você está ouvindo o programa Devocional, o meu programa, o seu programa, o nosso programa de todas as manhãs. Todos os dias, de segunda a sexta-feira, eu e você temos esse nosso encontro marcado aqui por essa rádio, através deste programa que tem edificado vidas, tem edificado a minha vida e certamente vai edificar a tua vida também. Bom, vamos dar uma conferida aqui nas matérias de hoje, ou melhor, em outra. Olha isso aqui, eu achei bem interessante. Vocês já ouviram? Acredito que sim, né? A maioria é pessoal aí com mais de 50 anos, né? Deve lembrar daquela cantora Zizi Posse, que fez muito sucesso aí na década de 80, final, década de 70, década de 80 e até década de 90, fazia bastante sucesso aí, né? Tinha uma voz muito bonita, né? E essa cantora, Zizi Posse, ela teve uma filha chamada Luísa Posse, né? E aqui, ó, tem uma postagem aqui, né? É, glória a Deus, já fui da Umbanda, do Candomblé, do Buda, mas Jesus é diferente. É, Luísa Posse conta como largou o sincretismo e foi preenchida por Cristo, né? Ou seja, ela frequentava, tinha uma busca, ela mesmo conta que tinha uma busca, né? Frequentava vários lugares, né? Mas Cristo completou, né, essa necessidade, esse espaço vazio que ela tinha, na verdade o Espírito Santo, né? Durante muito tempo, Luísa Posse procurou respostas em diferentes caminhos espirituais, mas, segundo a própria cantora, quanto mais buscava preencher o que sentia por dentro,

mas percebi que ainda havia um vazio. Em seu testemunho, Luísa contou que cresceu com influência do espiritismo, teve contato com o catolicismo por meio do marido, Cris Gomes, e também conheceu a Umbanda, o Candomblé, ensinamentos ligados a Buda, né, e Cabala. Em casa chegou a manter o que chamou de altar ecumênico, reunindo santos, orixás e imagens religiosas. A doença do pai marcou uma fase de questionamentos. Luísa relata que se desencantou, né, com a religião que frequentava e passou a se perguntar, né, cadê Deus? Foi quando ela e Cris começaram a ter contato com a Bíblia e com princípios cristãos. Ao mesmo tempo, o casal atravessa um período de angústia e esgotamento emocional em um empresário, né, os incentivou a ouvir mensagens do evangelista David Leonardo, até que dentro do carro Luísa diz ter vivido o momento que mudou a sua busca espiritual. Enquanto ouvia uma pregação, passagens da Bíblia que antes pareciam soltas começaram a fazer sentido. Segundo o seu relato, sentiu intensamente a presença de Jesus e pensou: esse Jesus, ele é incrível. Daí. Coisa boa, né? Que maravilha. E ela já tá aí, ó, seguindo o Senhor no caminho aí. Que Deus a abençoe, né? Que ela permaneça e que possa, assim, que ela é uma grande cantora também, como a mãe dela, né? Que ela possa seguir essa carreira, que Deus a abençoe muito e muito mesmo. É tão bom quando a gente vê, assim, um testemunho, né, de conversão, assim, um testemunho abençoado aí. Olha só, aí o pastor Silas Malafaia, né, vem enfrentando aí, é sempre assim, né, época de eleição. Como ele é muito influente e é língua solta, não tem papo na língua, ele fala mesmo, né? Aí começa a perseguição. O Supremo Tribunal Federal abre ação penal contra Silas Malafaia por injúria. Injúria. Vamos ver qual é essa injúria aqui. Líder religioso vira réu por injúria contra alto comando do exército e afirma que o Supremo Tribunal Federal tenta silenciá-lo sem foro de por prerrogativa. Agora eu pergunto a você, o que que você acha depois do 8 de janeiro? O que que você acha aí do Supremo Tribunal Federal? Eu acho que eles são, sim, uns... Não vou falar que certas coisas aqui, mas eles fomos traídos, né? Fomos traídos. Eles traíram o povo, eles enganaram o povo, eles mentiram para as pessoas, né? O povo que deposita, lembra? Do SOS, Forças Armadas, lembra? O povo dando a maior força, dando maior apoio. Sempre foi assim, não foi por causa de eleição, não foi por causa de Bolsonaro, não. Se havia uma instituição, havia, tá? Isso não existe mais. Se havia uma instituição que o cidadão brasileiro confiava, honrava e respeitava, eram as Forças Armadas. Por conta do legado daqueles, né, de outrora, né, lá de 1964, lembra? Pois é, legado daqueles, né, Geisel, Médici, não é? João Figueiredo, pois é, né, legado daqueles que um dia livraram o Brasil das garras do comunismo, né, pois é. O Newton Cruz, né, que para muitos é um monstro, né? Pois é. Então nós tínhamos um grande respeito por essa instituição, por essas instituições chamadas de Forças Armadas. Hoje em dia não passam de um bando, né? Essa é a grande verdade daquilo que eu não posso falar aqui e nem devo falar, né? O Supremo Tribunal Federal instaurou uma ação penal contra o pastor Silas Malafaia pelo crime de injúria direcionado à cúpula do Exército. A
A decisão tomada na terça-feira decorre de denúncias oferecidas pelo Procurador-Geral da República, Paulo Gonet, motivada por representação do comandante do Exército, General Tomás Paiva. É outro, né? O religioso reagiu à medida em declarações prestadas à coluna de Mônica Bergamo. O pastor criticou a conduta do ministro relator do caso na corte, classificando a abertura do processo como uma tentativa de censura decorrente de motivações ideológicas e de fé, né? O típico dele querer intimidar. Ele vai ter que me prender para me calar. Vai prender líder religioso? Vai ter que ter muita coragem. O processo judicial tem como origem um pronunciamento realizado por Malafaia em um carro de som na Avenida Paulista em 6 de abril de 2025. Na ocasião, o pastor questionou a postura dos generais de quatro estrelas. É, lembra daquela música lá do Legião Urbana? General de 10 estrelas que fica atrás da mesa, né? Pois é, tem um aí que tá de tornozeleira porque postou, né? Postou um meme, né, representando essa frouxidão, né, desses generais, generalecos aí, né? General de quatro estrelas do alto comando do exército chamando-os de frouxos, covardes e omissos, além de afirmar que eles não honravam a farda e não honram mesmo. Embora a acusação inicial sugerida calúnia, os ministros do Supremo entenderam que as falas configuraram ofensa à honra, né? Aceitando a denúncia pelo crime de injúria. Que honra esses milicos têm? Eu pergunto a você, falando aqui como cidadão, que honra que esses milicos têm? Milico mesmo, milico. Eu tô falando milico, mas é no sentido pejorativo da palavra, milico. Hã? 8:39 no Rio de Janeiro, você está ouvindo o programa Devocional, o meu, o seu, o nosso programa. É, olha aqui, o Tribunal de Justiça anula a doação de terrenos públicos para a igreja em Mato Grosso. Aqui a matéria. Te pergunta a você, você é a favor que igreja receba terreno grátis ou terreno gratuito? Eu sou até a favor, por exemplo, uma igreja pequena, né? É que esteja começando. Mas grandes denominações, normalmente isso aí vai para grandes denominações, tá? Porque a denominação pequena, aquele pastor que começa aquela igreja lá no interior, ou até mesmo numa cidade, mas é uma denominação que está começando agora, um grupo de pessoas começam a se reunir, isso não tem influência para chegar até, né, os políticos, né, que podem decidir isso. Normalmente são igrejas grandes que têm condição de comprar o terreno, né? Aqui, olha, o Tribunal de Justiça de Mato Grosso, TJMT, declarou de forma unânime a inconstitucionalidade da lei municipal que autorizou a doação de dois terrenos públicos para a Igreja Neopentecostal Nova Jerusalém. Eu não conheço, não, já ouvi falar. Ministério de Fogo em Sorriso. A decisão do judiciário atende a uma ação direta de inconstitucionalidade ajuizada pelo Ministério Público do Mato Grosso e determina que a administração municipal retome os lotes localizados no bairro Jardim Tropical. Vale lembrar que a Igreja Católica não compra nada, né? E, além de não comprar nada, é o maior latifundiário do Brasil. Você sabia disso? Que a Igreja Católica é o maior latifundiário do Brasil e não compra nada. É uma matéria, um assunto delicado? É, né? Mas, se a gente for colocar aí, né, na balança. Enfim, são
8 horas e 42 minutos, você está ouvindo o programa devocional, o meu, seu, e quanta gente precisa, meu amigo, de um terreno, local para construir aí a sua casa. O problema também é quando

A gente precisa, meu amigo, de um terreno, local para construir aí a sua casa. O problema também é quando o Estado doa terrenos para pessoas e não organiza. E até mesmo quando se faz um loteamento, mas que não há uma lei, por exemplo, para um loteamento que todo mundo vai lá e constrói de qualquer maneira, em pouco tempo vocês sabem o que que aquilo ali vai virar, né? Deveria haver uma lei, né? Um padrão, né? Largura de ruas, por exemplo, espaço entre uma casa. Hoje o cara pega um terreno aí, né, que já foi uma fazenda, seja lá um sítio, e loteia aquilo ali, faz aqueles lotezinhos pequenininho, né, um garrado no outro ali, e aí o cara começa a construir aquela a sua casa ali. Daqui a pouco ele traz o primo, aí traz o enteado, traz o filho, aí vai fazendo aqueles puxadinhos ali, aí faz aquele aglomerado de casa uma agarrada na outra, e aí sabe o que que vai virar e já sabe. Não é discriminar, não. Não é discriminar. É que você já sabe o que que aquilo ali vai virar, né? Ao passo que se houvesse uma lei, vai lotear? Vamos lotear então. Tamanho mínimo do lote, de frente e de fundos, né? Perfeito. Distância entre uma casa e outra. Tá, não é distância da casa para o muro, não. É distância de uma casa e outra. 6 metros de distância. Entre esses 6 metros não se pode construir nada. No máximo uma cerca, tá? Para dividir um terreno do outro. Distância da casa para a rua, né? No mínimo 3 metros, tá? No mínimo 3 metros, padrão, né? De distância da casa para a rua, porque da casa, na frente da casa deveria ter um gramado, a calçada e a rua, ok? E, enfim, isso aí deveria ser padronizado, porque aí você teria uma cidade, um bairro mais organizado e manter, obviamente, a fiscalização, porque não adianta criar lei. Por exemplo, no município de São Gonçalo, que não é, que na verdade São Gonçalo nunca foi uma cidade, mas sim um caminho, né? Uma cidade que cresceu à margem das estradas e aí acabou virando um município, né? Existem apenas 2 bairros planejados que, se houvessem sido, né, fiscalizado e mantido, seria um dos melhores lugares do Rio de Janeiro para se viver, né? Hoje em dia são um dos piores lugares para se viver e um dos lugares mais perigosos, né, do Brasil, que são o Jardim Catarina 1 e Jardim Catarina 2. São os únicos 2 bairros planejados de São Gonçalo. A princípio era muito bem feito, né? Hoje em dia se tornou num local que qualquer pessoa que entrar ali que não conhecer ou for estranho corre o risco de não sair, não é? Então deveria ser assim, né? Mas não, eles vão lá, permitem que o camarada venda lá, faça lá o loteamento, né? E daqui a pouco tá aquele aglomerado, né? Enfim, que ninguém respeita ninguém, não tem limite, é um colado na outra, um por cima do outro, e vai, né? E aí a gente já sabe qual é o resultado de tudo isso aí. Bom, são 8 horas e 46 minutos no Rio de Janeiro. Não tem nada contra a pessoa ter a sua casa, humilde que seja, não. Mas se fosse padronizado, seria melhor, né? Seria melhor, né? Padronizado bonitinho ali, ó, né? Bom, são 8 horas e 46 minutos no Rio. Eles criam leis para tanta coisa, eles têm financiamento para tanta coisa, né? Por que que não se cria? Não estão criando aí os tais Minha Casa e Minha Vida? Claro que a gente sabe que o interesse deles na criação do Minha Casa e Minha Vida é outra coisa. Aí também não é nada bom, né? Embora que o projeto até seja bom, mas depois é abandonado de qualquer maneira, e vem o tráfico, vem a milícia e toma conta, conforme acontece hoje em dia. Pouquíssimos, né? Pouquíssimos condomínios, Minha Casa e Minha Vida, estão funcionando como deveriam funcionar. A maioria estão tomados pelo crime organizado, né? A maioria é tomada pelo crime organizado.
8 horas e 47 minutos no Rio.

Rio de Janeiro, este é o meu, seu, nosso programa devocional, nosso programa de todos os dias, de segunda a sexta-feira. A gente vai para o nosso bloco musical e a gente volta já já, você não sai daí.

0: vezes que nós experimentamos a presença de Deus, como nós estamos experimentando aqui. Quem está sentindo a presença de Deus aqui pairando sobre nós? Eu me lembro que quando Deus me pegou de jeito, eu me lembro que eu comecei a experimentar ambientes como esse. E eu voltava para casa depois das reuniões, como essa reunião aqui. E eu ficava impressionado como tinha sido tão especial. E depois vinha os outros dias da semana, né? Segunda, terça, quarta, quinta. E eu ia percebendo que o meu corpo, a minha carne, insistia comigo em errar o caminho. E eu tinha acabado de experimentar no final de semana um...
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0: muito bem, ouvindo aí, ó, David Quilano. Abraça, hein? Em forma de bossa nova, né? É, ouvimos também, ó, Davi Fernandes. É, ouvimos também o Davi Fernandes. Deixa eu ver aqui qual é o nome da música. Davi Fernandes e Cultura do Céu, Santidade.
1: 9 horas.
0: Ouvimos também, ó, aí a, eita aqui, ó, Irmã Gumercinda. É, não tem o nome aqui. Mas também ouvimos aqui, ó, Célia Sakamoto, Bem Melhor. Bom, gente, vamos. Chegou o momento da nossa oração. Vale lembrar que, deixa eu mudar aqui o fundo musical. Vale lembrar que hoje nós começamos a um período, né? Eu não sei se é um período, eu não sei se Deus vai nos orientar para que a gente fique direto assim, né? Mas tem a ver com santificação, tem a ver com purificação, tem a ver com enfim. Começamos a orar hoje às 6 da manhã, né? Aqui no rádio, tá? É a primeira oração do dia, né? A segunda oração seria às 9, né? Porque aí fica 6, né? 7, 8, 9, 3 horas, não é isso? Aí depois 10, 11, 12. A terceira oração seria às 12, né? Aí depois 13, 14, 15, né? A quarta oração seria às 15 horas, né? E depois 16, 17, 18, né? Isso, às 18 horas. A última oração do dia. São orações rápidas, não precisa. Nós não vamos estar fazendo aquela oração estendida de muitos minutos, tá? É uma oração rápida de agradecimento a Deus e pedir a Ele a bênção, a orientação, a santificação para as nossas vidas, tá certo? Então, a partir de hoje, nós vamos estar fazendo isso aqui em nome de Jesus Cristo. E se você quiser participar dessa oração, você faça uma gravação, tá? Aí de, enfim, de uma oração, se você quiser, 5, 10 minutos, enfim, tá? Eu me comprometo aqui com orações rápidas, tá? Mas se você quiser também participar dessa oração, aí você manda o áudio para o nosso telefone 21 96 548 8214. Anota aí, 21 96 548 8214.

21965488214, anota aí. 21965488214, sem compromisso. Você não é obrigado a mandar todo dia, nem com o horário certo. Você pode mandar para nós, que aí a gente vai incluir também a sua oração dentro desses períodos aí, tá bom? Grave e manda para a gente via WhatsApp e a gente vai estar reproduzindo aqui a sua oração. Você se identifica, diz de onde você é, né? Enfim, tá ok? Então tá, vamos orar então, vamos falar com Deus, né? Sendo que as orações que vão estar, a gente vai colocar, por exemplo, se você mandar agora, depois das 9, entra às 12, né? E depois, se mandar depois do meio-dia, entra às 15, né? Enfim, fique à vontade se você quiser. Vamos orar então, vamos falar com Deus, porque a oração ela é a chave do mistério. Muita oração, muito poder. Pouca oração, pouco poder. Tá certo? Então vamos falar com Deus. Soberano Deus e eterno Pai, em nome do Teu Filho, mais uma vez, nós nos colocamos. Primeiramente, Senhor, queremos Te pedir perdão por nossos pecados, nossas falhas e também por nossas transgressões. Queremos, ó Deus, Te agradecer por tudo que tem feito e por tudo que vais fazer. Agora, ó Deus, eu quero Te apresentar a minha vida, a minha família. Eu quero Te apresentar a cada amigo, a cada ouvinte, cada pessoa que ouve esta programação. Em nome de nosso Senhor e Salvador, Pai, pedimos nesta manhã, pedimos, ó Deus, nesta manhã, que o Senhor venha derramar do Teu poder, da Tua glória, da Tua Shekinah, trazendo cura, trazendo restauração, trazendo renovo, trazendo libertação. Visita, meu Deus, agora, esta pessoa que está enferma da sua carne. Visita, meu Pai, agora, em nome de nosso Senhor e Salvador, Jesus Cristo, e toca agora com a Tua mão de poder. Passa agora, Senhor, passa agora em revista este corpo enfermo. Independente, Senhor, de qualquer que seja a enfermidade, nós sabemos, Pai, que Tu pode curar. Então, em nome de nosso Senhor Jesus Cristo, que o Senhor venha agora, Pai, independentemente de qualquer enfermidade, Pai, que o Senhor venha curar agora e que todo mal, que toda enfermidade, Senhor, desapareça, que este corpo seja purificado. Toca, meu Deus, nesses órgãos internos e externos. Toca, Senhor, agora. Toca, meu Deus, neste pulmão. Toca, Senhor, agora nesse rim, nesse fígado, nesse baço, nesse intestino. Toca, Senhor, nesses órgãos, nessa próstata. Toca, Senhor, nesta vesícula. Toca, Senhor, nesse intestino. Toca, Senhor, agora, em nome de nosso Senhor, nesta coluna, nessas articulações. Toca, meu Pai, neste coração. Toca, meu Deus, nesses ossos. Toca, Pai, nesses nervos agora. Ah, Senhor, começa agora a regular esta pressão. Tira, Senhor, esse mal-estar, este cansaço. Oh, meu Deus amado, vai tocando agora. Renova as forças, Senhor, em nome de nosso Senhor e Salvador Jesus Cristo. Pai, nós Te pedimos, em nome de nosso Senhor, que este corpo seja renovado, seja purificado, transformado pela ação salvadora de nosso Senhor e Salvador. Deus, eu Te entrego esta pessoa que também está enferma da sua alma. Esta pessoa, meu Deus, que vive sobrecarregada. Esta pessoa que vem sendo assolada, meu Deus, por esse espírito de depressão, esse espírito opressor. Isso que tem causado, meu Deus, essa tristeza profunda nesta pessoa. Ah, Senhor amado, começa agora a quebrar cadeia, jogar por terra toda a barreira, que todo cárcere espiritual, que todo aprisionamento espiritual seja agora desfeito. E que este Teu filho e esta Tua filha recebam agora o toque do Teu Espírito Santo e sejam curadas em nome de nosso Senhor. Eu quero abençoar, meu Deus, que tudo se faça novo na vida desta pessoa em nome de nosso Senhor e Salvador. Visita, meu Deus, esta família desajustada. Esta família, meu Deus, que vem sendo assolado por esse espírito de confusão, de divisão, de separação.
esse espírito do vício, meu Deus, da dependência química,

Esse espírito de prostituição, de adultério, que tem assolado as famílias, que tem destruído famílias, meu Deus, nós entregamos em tuas mãos, ó Pai, e te pedimos, ah, Senhor, quebra todo o dardo, toda a seta inflamada, ah, Senhor, que toda a cadeia seja desfeita, que todo o conselho, meu Pai, do inimigo seja agora apagado em nome de nosso Senhor. Nós entregamos nas tuas mãos, Pai, este jovem, esta jovem, este homem, esta mulher, ah, Pai querido, que estão cativos, Senhor, sejam agora libertos pelo sangue do nosso Senhor Jesus Cristo, em nome do Senhor Jesus, sejam agora libertos. Pai, esta família que passa por dificuldade financeira, este homem, Senhor, que pede, espera por uma porta de emprego, esta mulher, Senhor, que espera por uma oportunidade, ah, Senhor, aquela entrevista, aquele currículo, aquela vaga, meu Deus, aquela indenização, aquele benefício, aquela aposentadoria, meu Deus, que parece que está amarrado, que seja agora desamarrado, que seja agora liberado aquilo que teu filho e a tua filha pedem, Senhor, por direito, aquilo que é seu por direito, meu Deus. Abençoa, Senhor, abre as portas e dê condição para que teu filho e a tua filha possam honrar com os seus compromissos e colocar o sustento sobre a sua mesa. Também te peço, meu Deus, pelo pequeno empresário, quantos, meu Deus, estão aí na luta, quantas grandes empresas, meu Deus, têm falido, todo dia, toda hora, aparece uma empresa abrindo falência, ah, Pai, mandando funcionários embora. Imagine o pequeno empresário, aquele que tem uma pequena oficina, ah, Pai, aquele que tem uma pequena loja, ah, Senhor, visita agora, meu Deus, e começa a abençoar, começa, Deus, a dar as estratégias necessárias para que teu filho e a tua filha, Senhor, continuem honrando os seus compromissos e tendo como sustentar as suas famílias. Eu quero abençoar, meu Deus, eu quero declarar prosperidade sobre a vida do grande, do médio e do pequeno empresário. Eu declaro em nome de nosso Senhor e Salvador e abençoo em nome de nosso Senhor. Assim oramos, porque é assim que nós cremos, em nome do teu filho. Amém. Amém e amém. Graças a Deus. Muito bem, meu querido e meu amado irmão, a próxima oração ao meio-dia, né? A partir de hoje, nós estamos orando a cada 3 horas, né? Então, você esteja conosco em oração, tá certo? A gente vai para o nosso bloco musical e já já a gente volta com a palavra de hoje para a nossa meditação. Não se esqueça. E não se esqueça de falar também para o seu amigo, seu irmão, porque às vezes a pessoa não tem como ouvir a programação nesse horário, né? Você fala, mas tem a oração do meio-dia, tem a oração das 3 e tem a oração das 18 horas. Tá bom? A partir de hoje, olha, 6 horas da manhã, 9 horas da manhã dentro do programa, né? Ao meio-dia também tem a oração, às 15 horas e às 18 horas. Tá bom? Então, compartilha, avisa para as pessoas. E vamos ganhar almas para o Senhor. Bom, vamos ao nosso bloco musical. A gente volta já já com a palavra de hoje. Você não sai daí.

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0: Muito bem, estamos de volta. São 9 horas e 28 minutos. Ouvindo aí, olha, Ana Beatriz, Pra Quem Nada Tem. Ouvimos também a Lídia Moisés, né? Novo Ser. Ouvimos também o Judson Oliveira, né? Ele Vem. E ouvimos também, não ouvimos nada. Ainda há pouco, nosso obrigado aí, o nosso obrigado ao nosso querido e amado irmão Wilson Pascolato, que me deu aqui o nome do cantor aqui, olha. É a irmã Gera. Como é que é? Irmã Gumercinda, né? Irmã Gumercinda, que cantou ainda agora. O cantor é o Eliseu Gomes, né? Eliseu Gomes. Bom, gente, chegou o momento da nossa meditação na palavra do nosso Deus. Lembrando que nós começamos hoje.
1: CCP FM informa a hora certa.
0: 9h30. Lembrando que nós começamos hoje às 6 horas da manhã a nossa oração, né? Que nós vamos estar com a graça de Deus. Está fazendo agora diariamente, né? Vai ser a primeira oração às 6 da manhã, a segunda oração às 9, que é dentro do programa, a terceira oração ao meio-dia, a quarta oração, que é às 15 horas, né? E a quinta oração, que é às 18 horas, tá bom? Então eu quero convidar você a cada 3 horas, neste período de 6 da manhã às 6 da noite, nós estaremos aqui fazendo uma oração breve, tá? Não é aquela oração estendida, é uma oração rápida, de no máximo 5, de acordo com o que o Espírito Santo de Deus nos der, 5 ou 10 minutos, tá certo? Então você não se esqueça de comentar, convidar, anunciar para as pessoas, que às vezes a pessoa não pode participar, ouvir, né? Nesse horário da parte da manhã, mas quem sabe, talvez, em outro horário, a pessoa possa estar ligada aí, ouvindo a oração, não é? Então tá. Vamos então falar com Deus. Falar com Deus não, né? Perdão. Vamos orar para nós entrarmos na palavra do nosso Deus. Palavra essa que se encontra lá em João, presta bem atenção, João capítulo 4, do 7 ao 31, é um pouquinho longa, tá certo? Então João capítulo 4, do 7 ao 31, que fala daquela mulher samaritana. Vamos orar. Senhor nosso Deus e Pai, em nome do teu Filho, nós te agradecemos pela oportunidade e pelo privilégio. E te pedimos, ó Deus, que o Senhor venha abrir a nossa mente, o nosso coração e nos capacitar de maneira que nós possamos ler, ouvir e entender aquilo que tu tens a falar conosco nesta manhã, e que a tua palavra fique gravada nas tábuas do nosso coração e venha surtir o efeito a qual está sendo enviada. Em nome do teu Filho, amém, amém e amém. Vamos lá. Então, a partir de agora, estaremos adentrando a palavra do nosso Deus. Palavra essa que se encontra lá no livro de João. João capítulo 4, do versículo 7 ao 31. Que diz assim, olha. Uma mulher samaritana veio tirar água.

E Jesus lhe disse: "Por favor, me dê um pouco d'água." Os discípulos de Jesus tinham ido até a cidade comprar comida. A mulher respondeu: "O Senhor é judeu e eu sou samaritana. Então como é que o Senhor me pede água?" Então ele lhe disse, ela disse isso porque os judeus não se comunicam com os samaritanos. Então Jesus disse: "Se você soubesse o que Deus pode dar e quem é que está lhe pedindo a água, você daria e ele lhe daria água da vida." Ela respondeu: "Senhor, não tem balde para tirar água e o poço é fundo. Como é que vai conseguir essa água da vida? Nosso antepassado Jacó nos deu este poço. Ele, os seus filhos e os seus animais beberam água daqui. Será que o Senhor é mais importante do que Jacó?" Então Jesus disse: "Quem beber desta água terá sede de novo. Mas a pessoa que beber da água que eu lhe der nunca mais terá sede, porque a água que eu lhe der se tornará nela uma fonte de água e dará vida eterna." Então a mulher pediu: "Por favor, me dê dessa água. Assim eu nunca mais terei nunca mais terei sede e não precisarei mais vir aqui buscar água." Aí Jesus diz: "Vai chamar o teu marido e volte aqui." Ordenou Jesus: "Eu não tenho marido", respondeu a mulher. Então Jesus lhe disse: "Você está certa ao dizer que não tem marido, pois já tiveste 5 e este que você tem agora não é de fato seu marido. Sim, você falou a verdade." A mulher respondeu: "Agora eu sei que o Senhor é um profeta. Os nossos antepassados adoravam a Deus neste monte, mas vocês, judeus, dizem que Jerusalém é o lugar onde devemos adorá-lo." Disse Jesus: "Mulher, creia no que eu digo. Chegará o tempo em que ninguém vai adorar a Deus, nem neste monte, nem em Jerusalém. Vocês, samaritanos, não sabem o que adoram, mas nós sabemos o que adoramos, porque a salvação vem dos judeus. Mas virá o tempo, e de fato já chegou, em que os verdadeiros adoradores vão adorar o Pai em espírito e em verdade, pois são esses que o Pai quer que o adorem. Deus é espírito, e por isso os que o adoram devem adorá-lo em espírito e em verdade." A mulher respondeu: Eu sei que o Messias chamado Cristo tem de vir, e quando ele vier, vai explicar tudo para nós." Então Jesus afirmou: "Pois eu que estou falando com você sou o Messias." Naquele momento chegaram os seus discípulos e ficaram admirados, pois ele estava conversando com uma mulher, mas nenhum deles perguntou à mulher o que ela queria. E também não perguntaram a Jesus por que motivo ele estava falando com ela. Em seguida, a mulher deixou ali o seu pote, voltou até a cidade e disse a todas as pessoas: "Venham ver o homem que disse tudo e que eu tenho feito. Será que ele é o Messias?" Muitas pessoas saíram da cidade e foram para o lugar onde Jesus estava. Enquanto isso, os discípulos pediram a Jesus: "Mestre, coma alguma coisa." Só até aqui. Queridos, eu quero pegar essa reflexão, fazer a reflexão em cima desse texto que nós lemos aqui, né? E eu me lembro também daquela passagem lá de quando Jacó, né,
Jacó vê a escada posta no céu, né? E aquela parte lá que Jacó luta com Deus. É que muitas vezes, irmãos, nós estamos vivendo, muitas vezes, debaixo de uma, vamos dizer, de uma cobertura espiritual, né? Talvez você esteja numa igreja onde o seu pastor ora por você, os irmãos oram por você, talvez o seu pai ore por você, sua mãe, seus familiares, seus amigos oram por você. Você está ali no meio das pessoas que têm buscado intimidade para com Deus, têm buscado conviver na presença do Espírito Santo. E você muitas vezes está ali vivendo a sombra de tudo aquilo ali. Jacó vivia a sombra do seu pai. O pai de Jacó tinha, né? O pai de Jacó tinha uma aliança com Deus. Mas Jacó ainda não tinha essa aliança, Jacó ainda não tinha essa experiência. Essa mulher samaritana, né, que não era judia, né, e aí fica, é bom, né, que a gente procure esse entendimento, até porque muitas pessoas começam a achar, ah, só esse ou só aquele, só essa denominação ou só aquela denominação, ou só essa etnia. Naquela época eles achavam que só os judeus tinham parte com Deus, quando na verdade Deus queria abraçar a todos, né? Esse foi aí o grande erro, né? Ou um dos grandes erros é do povo judeu com relação a essa coisa, né? E muitas vezes nós também nos pegamos, né? Por isso que eu faço questão de sempre falar, irmãos, aquelas pessoas que nos perseguem ou aquelas pessoas que se opõem a nós, elas estão em trevas, mas a vontade de Deus é que essas pessoas também sejam alcançadas, como aquela samaritana ali foi alcançada por Cristo. Ela não era judia, os judeus nem falavam com eles, né? Havia ali uma inimizade entre eles, não é? E muitas vezes existe sim uma inimizade, muitas vezes entre você, entre seu parente, muitas vezes entre você e o seu vizinho, porque você é um cristão, o seu vizinho não, ou talvez ele até seja de uma outra denominação, ou talvez de uma prática religiosa diferente da nossa. Mas a verdade é que Deus quer que nenhuma alma se perca. A verdade é que Deus quer que você, assim como Jesus encontrou esta estratégia para falar do reino de Deus para essa mulher, que você também encontre uma estratégia para que aquelas pessoas que estão ao seu redor ou ao seu derredor também tenham a mesma experiência, a mesma oportunidade que você teve de ter essa experiência, esse contato ou este primeiro contato com o Senhor. Muitas vezes nós nos enchemos, né, do nosso orgulho. Não, porque eu sou um servo do Deus Altíssimo e aquele ali é um feiticeiro. Ah, eu sou um servo do Deus Altíssimo e aquela ali é uma prostituta. Imagine Cristo, próprio Deus encarnado, se ele fosse olhar para aquela mulher como uma mulher de muitos maridos, né, que acaba sendo uma prostituta, né, se prostituindo com vários homens. Porque Jesus diz, olha, você já teve 5, o que você tem agora não é seu. Então é uma adúltera, né? Adúltera, na verdade, não é? Imagine se Cristo fosse olhar para esse problema da mulher e não se aproximar dessa mulher. Na verdade, o que eu quero falar com você é que todos nós devemos buscar, sim, e de alguma forma propiciar as pessoas a terem uma experiência com Deus. Jacó teve a sua experiência com Deus. Jacó saiu da sombra do seu pai. E aquela mulher ali, ela teve uma experiência com Deus. Ela permitiu quebrar aquele protocolo, aquele tabu que havia ali, né? Aquela barreira que havia ali, porque Jesus Cristo falou com ela. Mas ela poderia simplesmente, não, você é um judeu, não vou falar com você.

o que havia ali, né, aquela barreira que havia ali, porque Jesus Cristo falou com ela. Mas ela poderia simplesmente, não, você é um judeu, não vou falar com você, não. Existe uma inimizade, existe uma barreira. E ela não. Ela conversou com o Senhor. E ali ela foi ministrada. Ali ela se convenceu do seu pecado. Tanto que ela foi na cidade chamar outras pessoas para que viessem ter com Cristo. Olha, eu encontrei alguém que falou tudo sobre a minha vida. Não seria esse, né, o Salvador ou o Messias? Né? Note que essa mulher ficou impactada com aquilo. E muitas vezes, meu amado irmão, minha querida irmã, nós vamos na igreja. O que, que nós vamos fazer na igreja mesmo? Nós vamos lá para nos apresentar? Mostrar o nosso talento, né? Como eu canto bem, como eu prego bem. Nossa, que sapato maravilhoso que eu comprei. Vou mostrar para todo mundo. Nossa, que roupa linda que eu comprei. Ah, eu não... não repito roupa na igreja de maneira nenhuma. É ruim de eu dar esse, né? Não, meu amado, minha amada, principalmente as amadinhas, né, que gostam de variar. Eu sei como é que é. Nós não vamos na igreja para nada disso. Nós vamos na igreja para tal qual essa samaritana teve essa experiência com Cristo e foi lhe revelado ali o seu pecado, o seu erro e a sua falha. É para isso que nós vamos para a igreja. Para que o Espírito Santo de Deus nos constranja e fale conosco, se necessário for, mostre aonde é que nós temos errado e onde é que nós temos pecado. Nós vamos na igreja para, assim como Jacó lutou com Deus, né, e fez uma aliança e por conta disso foi honrado, né, Jacó, que era chamado Jacó, um nome que dá um entender, dá um significado não muito bom. A partir dali passou a não se chamar mais Jacó, mas passou a se chamar Israel. É para isso. Deus quer mudar o seu perfil. Deus quer mudar o seu caráter. Deus quer mudar a maneira com que as pessoas te veem. Deus quer que as pessoas, que você seja transformado a ponto das pessoas olharem para você e dizer, nossa, como fulano ou fulana mudou depois que passou a ser uma crente. É bem verdade que alguns vão dizer, nossa, fulano ficou antipático, fulano ficou agora metido, dono da verdade. Sim, isso é normal. Mas depois elas vão entender que o fato de você não estar parando mas nas rodas dos escarnecedores, de você não estar mais se misturando em rodas de fofoca, de você não estar mais parando ali no boteco para tomar aquele beer night, né? Que você não está mais priorizando as coisas do mundo, mas sim as coisas do céu, elas vão entender que você é uma nova criatura. Percebe? Então é muito importante e necessário é que você, né, busque ter esse contato, essa intimidade com o Senhor e através de você outras pessoas também possam alcançar o reino de Deus, né? Note que quando Jesus começa a falar com aquela mulher, a mulher já é estranha. Primeiro, um judeu falando comigo, tem alguma coisa aí. Eu fico imaginando, eu pensaria isso, né? Judeu falando comigo, alguma coisa tem. Depois ela percebe, ela vejo que o Senhor é um profeta, né? Por quê? Porque Jesus Cristo lhe falou. Então, assim também são as pessoas. Quando elas olham para nós, não, você é diferente. Quantas vezes eu já ouvi isso, né? Não, não, você é diferente. Você não é a mesma coisa. Eu me lembro que o presbítero Henrique, meu irmão, tem sempre umas histórias boas dele para contar. Nós trabalhávamos na mesma empresa, uma oficina eletrônica. E havia uma entrega a fazer lá na Rocinha. Para quem não sabe, a Rocinha é a comunidade. Hoje em dia não se pode falar favela, né? Mas eu vou falar, é a maior favela da América Latina, né? Dentro da Rocinha você encontra banco, restaurante, tudo que você possa imaginar tem na Rocinha. Inclusive muita gente, né, aí da alta sociedade frequenta a Rocinha como ponto turístico. Enfim, tem muitas empresas lá dentro, né? Enfim, né,
a favela da Ossinha, ela fica ali

0: em São Conrado, de frente para São Conrado, né? Quando você vem, você até se assusta quando você vê a Rocinha, né? Aquela coisa, com certeza você fica assustado, né? Enfim, e o meu irmão foi levar fazer uma entrega lá na casa de um senhor, né? E foi subindo ao morro com aquela TV nas costas. O cara morava lá na ponta. E ele ia contando, olha, aqui, ali haviam vários centros, né? Várias casas de espiritismo. E aquele moço ia contando pro meu irmão, essa aqui é minha, aqui mora uma filha minha de santo, ali mora um filho meu de santo, aqui mora... E foi contando, porque ele era uma pessoa muito conhecida, muito querida, e morava muito tempo ali, né? Enfim, era atuante ali naqueles vários locais ali dentro daquele bairro, porque a Rocinha é um bairro, né? E de repente ele olhou pro meu irmão assim e falou assim: você é estranho, você é diferente. Aí meu irmão olhou para ele e falou assim: eu sou um servo do Deus Altíssimo. Aí ele falou: eu sabia, pode ir embora. Aí meu irmão, como não conhecia a Rocinha, disse: mas peraí, naquela época ali, naquela época não, até hoje é assim, né? Mas muitos homens armados, traficantes, né? Mas, e agora eu vou voltar, eu nem sei o caminho direito de volta, né? E aí o senhor, né, falou para ele: não, pode descer tranquilo, você está muito bem protegido, quem está do seu lado aí, né, está te guardando muito bem, pode deixar o aparelho aqui na minha casa, você não entra de jeito nenhum. E meu irmão desceu, o Espírito Santo de Deus foi guiando ele, ninguém mexeu com ele, ele veio embora, né? Enfim, ou seja, o crente de verdade, ele é reconhecido até mesmo pela sua fala, até mesmo pelas suas atitudes, pelo seu jeito de andar e de fazer. E isso é isso, né, que muitas vezes eu falo aqui. Você, para evangelizar, não necessariamente você precisa falar. Às vezes o seu viver, o seu comportamento, sabe, aquilo do se ensina ou não, de buscar a justiça, de querer justiça, sabe? Isso vai mostrar para as pessoas quem você é. E você precisa ser assim. Amém. E você precisa estar decidido a sair debaixo até mesmo da cobertura do seu pastor. No bom sentido, tá? Quando eu digo sair debaixo da cobertura, é não ficar na dependência do pastor. Você tem que ser dependente, sim, do Deus Altíssimo, do Espírito Santo que te assiste. A desse aí você tem que ser dependente. Agora, do pastor, não. O pastor, ele pode te ajudar, ele pode te orar, ele pode te orientar, sim. Mas ele não tem que ficar orando por você, intercedendo por você, enquanto você fica lá, ó, de frozô, né? No bem bom. O pastor, ele tem que te orientar a você, dizer: olha, você também pode e deve orar por você. E por mim também. Mas principalmente por você. Porque a partir do momento que você começa a ter as suas experiências com Deus, como Jacó teve, a sua vida vai mudar. Jacó, a vida dele só mudou depois que ele teve a experiência com Deus. Essa mulher samaritana, a vida dela com certeza mudou a partir dali, a partir daquele momento em que ela reconheceu, né, com quem ela estava falando, com quem ela estava lidando. Então, que nessa manhã, meu amado irmão, minha querida e amada irmã, você também possa perceber quem é que está falando para você, que não sou eu, mas é o Espírito Santo de Deus que fala através de mim para você e para todos que nos ouvem. Não por mim, porque eu não sou nada, eu sou igualzinho a você. Mas quando a gente abre a boca, quando a gente abre a palavra para ler, aí já não somos mais nós, mas sim o Espírito Santo. Isso aí não é só comigo, né? Com qualquer pastor, com qualquer pessoa que se coloca, o Espírito Santo fala, né? Através de nós. Então, que nessa manhã você possa reconhecer, ou que você venha reconhecer e desejar ter essa experiência com Deus. Sabe, sair daquela situação do crente 6 horas. Sabe, 6 horas por mim. Né? Tem crente que é assim, né? Não tem coragem de tirar uma. Ó, tem tempo para um monte de coisa no dia. Tem tempo para ver Big Brother, tem tempo para ver novela, tem tempo para ver Ana Maria Braga. Nem sei se existe ainda, né? Mas enfim, tem tempo para ver um monte de coisa na televisão. Um monte de. Deus que me perdoe a palavra. Mas um monte de porcaria na televisão. Tem tempo para ficar agarrado no WhatsApp ali o dia inteiro agarrado no WhatsApp. Né? Vai na cozinha, tá no WhatsApp. Vai no banheiro, tá no WhatsApp. Vai lavar roupa, tá no WhatsApp. Vai fazendo, tá no WhatsApp. Vai atender alguém, tá com o telefone no WhatsApp na mão. No tal do WhatsApp, no tal do Facebook. É bom? É. Pra que você se informe, pra que você converse com pessoas, né? Mas se arranja tanto tempo pra essas coisas, por que é que não arranja um tempinho pra se consagrar, pra ter um pouco mais de experiência com Deus? É isso que Deus quer ter com você, uma experiência. Deus quer que você saia da dependência dos outros. Não é que você não possa pedir oração a alguém, não. Mas você também pode fazer parte desse cordão de 3 dobras. Porque senão você fica só ali, ó, na aba do meu chapéu, como diz aquele velho samba, né? Na aba do meu chapéu você não pode ficar, ou pelo menos não deve ficar. E tem gente que, infelizmente, por falta de fé ou por falta de força, né? Está fraquinho na fé, elas vivem sempre naquela situação. Pastor, ora por mim que eu já não aguento mais. É, irmão, ora por mim que está muito difícil, né? Vamos no monte, irmão. Fazer, ah, não dá. Pois é. Irmão, vamos lá na igreja amanhã. Ah, irmão, vou ver, não sei o quê. Irmão, vai ter uma campanha de oração. Irmão, vamos ouvir o programa lá do pastor Wilson de manhã cedo, que tem sido uma benção. Ah, eu não sei se vai dar, não. Aí você vai lá na casa da pessoa, tá lá ouvindo lá música do mundo, tá vendo televisão, tá. Enfim, tá lá no WhatsApp, não é? Não, que a pessoa não possa fazer, ela faz, cada um faz o que quer da sua vida. Mas vamos buscar a Deus enquanto nós podemos. Vamos nos consagrar. Vamos buscar ter um pouco mais de experiência com o Senhor, porque nós precisamos. Gente, irmão, irmã, os tempos são maus, o final está chegando, os sinais estão aí para quem quiser ver, só não vê quem não quer. Eu tenho essa preocupação de falar para vocês isso, né? E vai chegar o dia em que não vai haver desculpas. Não vai haver desculpas. Então que nessa manhã você decida ter uma experiência com Deus. Ainda que o Senhor venha falar na tua cara as tuas mazelas, ou as nossas mazelas, né? Que seja assim. Se o Senhor tiver de falar, que Ele fale, que Ele nos mostre. Eita! Que Ele nos mostre. Mas que seja para o nosso bem. Que seja para a nossa cura. Que seja para a nossa libertação, para a nossa restauração e salvação. Amém? Então tá. Que Deus te abençoe, que você seja renovado, que você seja curado, que você prospere na fé, que você floresça na fé e que o Espírito Santo de Deus continue falando ao seu coração de forma sobrenatural. Um grande abraço. Já são 9 horas e 56 minutos e a gente se encontra amanhã a partir das 8 horas. Lembrando que daqui a pouco ao meio-dia tem a oração do meio-dia, tá certo? Às 3 tem a oração das 3 e às 18 horas tem a oração das 18 horas. Então fica ligado conosco aí, eu sei que tem muitas pessoas, eu olho ali às vezes que a gente faz um acompanhamento, ó... A pessoa está ligada ali horas e horas, está lá sintonizada lá no aplicativo, no site, ela está lá agarrado. Aí eu olho assim, eu falo, é esse camarada aqui. Então, ó, tem gente de Poções aí que fica ligado 24 horas, não sei se é o Márcio, não sei, ou quase 24 horas, né? Tem gente de Santa Catarina, do Paraná, tem de São Paulo, tem gente dos Estados Unidos, né? É, ligado ali, ó, direto, né? Praticamente aí, sintonizado nessa nossa programação. Então, que Deus te abençoe, que Deus te renove e a gente se encontra amanhã. Não se esquece da nossa oração, tá bom? Grande abraço, Fique com Deus e até amanhã, querendo Deus, e é claro, Ele há de querer. Lembrando, oração às 6 da manhã, às 9 da manhã, dentro do programa, ao meio-dia, às 15 horas e às 18 horas. Grande abraço. Tchau.
1: Vamos cantar uma música da autoria do nosso querido apóstolo Estevão.

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2: CCPFM informa a hora certa.
3: 10:10.
0: Exclamando Jesus, dizendo: Pai, nas tuas mãos entrego meu espírito.
1: E eis que o véu do templo se rasgou em duas partes, de alto a baixo. 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

0: CCP FM informa a hora certa.
1: 10h20.
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0: Não para!
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2: CCP-FM informa a hora certa.
3: 10h30.
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1: Querido amigo, hoje temos como alvo estudarmos a segunda parte do capítulo 19 de Apocalipse. Vamos estudar Apocalipse 19, 11 a 21, um texto que nos mostra, mais uma vez, a vitória maiúscula de Jesus Cristo. Vamos estudar esse texto sob o seguinte título: O Triunfo de Jesus Cristo. Com base em Apocalipse 19, 11 a 21, o título é O Triunfo de Jesus Cristo. Querido amigo, o último inimigo apresentado foi o primeiro a ser derrotado. A Babilônia caiu e os habitantes da terra lamentaram a sua destruição. Agora chegamos à segunda fase da vitória de Jesus, a destruição das bestas. Esse trecho fala principalmente sobre o vencedor, dando muito maior destaque ao Verbo de Deus do que aos adversários derrotados. A ênfase está no caráter de Jesus, pois a vitória vem da sua natureza justa e pura. Quando chega a cena da batalha, tudo passa num piscar de olhos. A vitória divina é certa e total. A vitória é de Jesus, o Rei dos Reis, o Senhor dos Senhores. O princípio, então, que extraímos desse texto se vê nessa frase: Jesus Cristo é o Rei dos Reis e Senhor dos Senhores, e tem poder para, com justiça, triunfar sobre os seus inimigos. Querido amigo, esse é o princípio que temos, que podemos extrair desse texto de Apocalipse 19, 11 a 21. E o princípio é esse: Jesus Cristo é o Rei dos Reis e Senhor dos Senhores, e tem poder para, com justiça, triunfar sobre os seus inimigos. E nesse texto encontramos três aspectos do triunfo de Jesus sobre os seus inimigos. O primeiro aspecto do triunfo de Jesus Cristo sobre os seus inimigos se observa na descrição das suas características. Versículos 11 a 16. Vi o céu aberto e eis um cavalo branco, e o seu cavaleiro se chama Fiel e Verdadeiro, e julga e peleja com justiça. O céu aberto em João, capítulo 1, versículo 51, lá no Evangelho, mostra o papel essencial de Jesus na salvação, dando aos homens acesso ao céu. Em Atos 10, 11, o céu aberto revela a mensagem da salvação dos gentios. Agora, o céu aberto revela a salvação dos fiéis depois das tribulações sofridas pelas mãos dos perseguidores. Comparando com o cavaleiro vencedor do primeiro selo, capítulo 6, versículos 1 e 2, aqui não há dúvida sobre o cavaleiro, que logo será identificado como Verbo de Deus. Já sabendo que se trata de Jesus, então, observamos bem as suas características, essas características destacadas nessa descrição do apóstolo João. Jesus é a testemunha fiel e verdadeira. Essa descrição destaca dois aspectos interligados do trabalho de Jesus. Ele julga, na vinda de Jesus ao mundo, ele já julgou os homens que amavam as trevas. O Pai deu ao Filho poder para salvar, mas para julgar também. E ele peleja. A consolação dos santos depende da sua confiança nesse comandante. Esse texto tem significado especial em relação à mensagem do Apocalipse, pois a questão que os cristãos da época, como os cristãos de todas as épocas, enfrentam é sempre essa questão: confiar em Deus ou temer os inimigos? A resposta certa vem das palavras de Moisés: não os temais, porque o Senhor, vosso Deus, é o que peleja por vós. Lembre-se de Deuteronômio 3:22. Querido amigo, as orações de Daniel foram respondidas por uma visão de um homem de aparência semelhante ao cavaleiro aqui, que pelejava contra o príncipe da Pérsia. Conhecimento desse guerreiro forte trouxe conforto ao profeta. Da mesma maneira que o povo de Israel também achou um guerreiro no reino de Davi, os servos no Apocalipse têm Jesus, um perfeito guerreiro, um guerreiro verdadeiro, um verdadeiro rei, para derrotar o inimigo. O versículo 12 nos diz assim: os seus olhos são chamas de fogo, na sua cabeça há muitos diademas, tem um nome escrito que ninguém conhece senão ele mesmo. Essa é a mesma descrição do capítulo 1, versículo 14. Os olhos como chamas de fogo nos lembra que ele tudo vê. Nas duas vezes que diademas aparecem no livro, representam a autoridade e o poder. Primeiro do dragão, no capítulo 12, versículo 13, e depois da besta do mar, no capítulo 13, versículo 1. Aqui, obviamente, demonstram autoridade e o real poder de Jesus. No Antigo Testamento, diademas ou mitras representavam a glória de uma pessoa. Deus é o diadema ou a glória do seu povo, e o seu povo fiel é a glória na cabeça dele. Veja, por exemplo, Isaías 62, versículo 3. Os nomes dados representam o caráter de uma pessoa, e Jesus merece um nome superior a todos os outros nomes. Veja Hebreus 1, 4 e Filipenses 2, 9. Mesmo quando ouvimos nomes atribuídos a Jesus, não conseguimos compreender a grandeza do seu caráter. Ele continua sendo santo e sublime. E ele está vestido, conforme o versículo 13, com um manto tinto de sangue. E o seu nome se chama o Verbo de Deus. Mas uma pergunta que surge aqui é: de quem é esse sangue que mancha esse manto tão lindo de Jesus? É provável que seja o sangue dele mesmo, vertido na cruz, que trouxe a salvação, a redenção e que garantiu a vitória dos fiéis. Mas certamente é também o sangue dos seus inimigos, vencidos por ele mesmo, vencidos pelo Senhor do Senhor, Rei dos Reis. O nome usado para identificar Jesus em João é o Verbo de Deus. O cavaleiro no cavalo branco é Jesus Cristo. E o versículo 14 diz que seguiam esse cavaleiro, o Senhor Jesus, o grande e vitorioso, seguia um exército que há no céu, montado em cavalos brancos, com vestiduras de linho finíssimo, branco e puro. Quase 250 vezes a Bíblia fala de Deus como o Senhor dos Exércitos, numa forte afirmação da sua onipotência. E a descrição dos cavalos e cavaleiros mostra que compartilham das qualidades do seu Senhor. As figuras aqui frisam a santidade, a justiça e a vitória. As vestiduras dos vencedores foram lavadas no sangue do Cordeiro. Sai da sua boca, versículo 15, o quê? Uma espada afiada, para com ela ferir as nações, e ele mesmo as regerá com o cetro de ferro e pessoalmente pisa o lagar do vinho do furor da ira do Deus Todo-Poderoso. Uma característica de Cristo, conforme 1:16, é a espada da boca, que mostra o poder da palavra de Deus para julgar e castigar. Essa espada pode ser usada para pelejar contra igrejas que também não se arrependem das suas obras más. Lembre-se 2:16. Aqui, porém, ela é uma espada usada para castigar as nações ímpias. O efeito da palavra de Deus é semelhante ao da vara de ferro com a qual Jesus domina e quebra as nações. O próximo aspecto dessa descrição: o domínio de Cristo está descrito claramente no capítulo 12, versículo 5, usando o conceito da profecia de Davi. Os servos de Jesus participam desse reino, como vêm os cavaleiros do exército para participar com Jesus aqui. Querido amigo, agora um outro detalhe, que é o pisar o lagar do vinho. Agora, esse pisar o lagar do vinho era uma figura usada no Antigo Testamento, que ilustrava o quê? A manifestação da ira divina. As pessoas que tentam negar a severidade de Jesus, sugerindo uma diferença de caráter entre o Deus do Antigo Testamento e o Deus do Novo Testamento, enfrentam grandes dificuldades com versículos como este. Jesus pessoalmente aplica o castigo e traz o furor de Deus sobre os ímpios. Doutrinas que enfatizam o amor de Deus até o ponto de rejeitar a sua santidade e justiça, distorcem o ensinamento das Escrituras e oferecem aos pecadores uma consolação falsa. Mesmo na época da graça da nova aliança, não podemos esquecer da severidade de Deus sobre os desobedientes. Veja, por exemplo, Romanos 11, 22 e 2 Tessalonicenses 1, 7 e 9. O versículo 16, então, termina essa descrição dizendo o seguinte: ele tem no seu manto e na sua coxa um nome inscrito. O nome mostrado na coxa e no manto é o nome pelo qual todo mundo o conhecerá. Já sabemos que ele é chamado por outros nomes pelos quais ele é conhecido pelos seus discípulos. Por exemplo, Verbo de Deus, Fiel Testemunha, Primogênito dos Mortos, Soberano dos Reis da Terra, Filho de Deus, Santo, Verdadeiro, Amém, o Leão da Tribo de Judá, a Raiz de Davi, o Cordeiro, Fiel e Verdadeira Testemunha. Mas quando ele se apresenta em batalha, ele tem um nome visível a todos, até aos inimigos. E que nome é esse? Rei dos Reis, Senhor dos Senhores. Agora, lembramos que esse nome já surgiu lá no capítulo 17, versículo 14. A referência a esse nome aqui traz à memória dos fiéis a garantia da vitória. O Cordeiro vencerá, e os seus servos fiéis também serão vencedores.

garantia da vitória. O Cordeiro vencerá, e os seus servos fiéis também serão vencedores. A vitória de Cristo é compartilhada. Os fiéis aí então se alegram, mas os inimigos, eles têm que temer. Os inimigos, eles têm que temer, pois logo enfrentarão o Rei dos Reis, o Senhor dos Senhores. E aí então chegamos a um segundo aspecto do triunfo de Jesus. Esse triunfo de Jesus sobre os seus inimigos se observa no convite para a celebração da vitória. Versículos 17 e 18. Então vi um anjo posto em pé no sol e clamou com grande voz, falando a todas as aves que voam pelo meio dos céus: vinde, reuni-vos para a grande ceia de Deus. Querido amigo, esse anjo não vem de baixo e não traz a escuridão da fumaça do abismo. Não, ele aparece no sol, visível a todos e cercado pela brilhante luz. Ele está de pé numa posição que representa a sua autoridade e posição como representante do comandante vencedor, isto é, do Cordeiro de Deus. E o anúncio do anjo vem com a autoridade dada por Deus, como já aconteceu com outros avisos importantes dados pelos anjos. Esse estranho convite às aves nos relembra um trecho semelhante em Ezequiel 39, 17 a 20. Ezequiel profetizou sobre a restauração do reino espiritual do Senhor e sobre a tentativa das nações em derrubá-lo. O capítulo 39 de Ezequiel mostra a grande vitória do Senhor sobre as nações ímpias que se juntaram contra os remidos, e inclui essa figura da ceia das aves e animais que se satisfazem com a carne dos cadáveres. Agora, numa cena paralela, o anjo chama as aves para a grande ceia. A vitória de Cristo é certa. A derrota dos inimigos está decretada. E aí, então, haverá essa grande ceia que implica na derrota fatal e total dos inimigos de Deus. Versículo 18, continua o convite. Venham para que comais carnes de reis, carnes de comandantes, carnes de poderosos, carnes de cavalos e seus cavaleiros, carnes de todos, quer livres, quer escravos, tanto pequenos como grandes. Querido amigo, é interessante esse convite. Começa com os chefes. Não são apenas os peões que sofrem. Não. Na grande ceia de Deus, os corpos dos poderosos são expostos às aves. Aqueles que foram convocados pelas rãs que saíram das bocas do dragão e das bestas já serão encontrados mortos no campo de batalha. Antes de começar a batalha, Deus já revelou o resultado. A cavalaria também cairá. Homens e cavalos serão encontrados juntos e seus corpos serão devorados pelas aves. Dos mais importantes dos líderes, aos escravos usados como soldados de pouco valor, todos os que apoiaram o dragão e as bestas cairão mortos. Essa é a derrota implacável para os inimigos do Cordeiro, para os inimigos dos servos de Deus, para os inimigos do próprio Deus Todo-Poderoso. E aí então chegamos ao terceiro aspecto do triunfo de Jesus Cristo sobre os seus inimigos. Nesse terceiro aspecto, se observa na impossibilidade de uma reação contrária à vitória de Jesus. Versículos 19, 20 e 21, terminando assim o capítulo 19. Vi a besta e os reis da terra com seus exércitos congregados
para pelejarem contra aquele

que estava montado no cavalo, e esse cavalo é o cavalo branco, e contra o seu exército. Todos aqueles reunidos no capítulo 16 se preparam agora para a batalha. Como Deus conforta os seus servos? Veja bem, ele inverteu a sequência aqui e revelou o resultado antes de começar a batalha. A capacidade de prever o futuro e anunciar por profecia os acontecimentos vindouros é uma qualidade especial de Deus, pois só Ele conhece e só Ele determina o futuro. Querido amigo, esse é o nosso Deus. Um Deus que conhece e determina o futuro. Não Deus que tem sido pregado hoje em dia, um Deus que se espanta com os acontecimentos e está escrevendo o futuro com os homens. Não, esse não é o Deus bíblico. O Deus bíblico conhece e determina o futuro. O dragão, então, as bestas e os reis podem se exaltar, mas somente Deus tem certeza do resultado final da batalha. Se fosse um filme de guerra ou aventura, a ênfase seria colocada nas táticas da batalha e na força dos soldados, mas a vitória dos santos não depende de estratégias. São vencedores por causa do caráter deles e, mais ainda, por causa do caráter do seu rei. Jesus e seus servos vencem pela justiça. O Cordeiro vence porque ele é santo. É um engano pensar que Jesus não pode estabelecer o seu reino na sua primeira vinda. Por quê? Por causa da rejeição dos judeus? Não. Jesus foi o mesmo Jesus, santo e perfeito. As profecias vieram do mesmo Deus, que é o único capaz de prever o futuro. Qualquer noção do plano de Deus vai agora contra o ensinamento bíblico de que ele é, por sua natureza, santo e perfeito, o vencedor. Jesus é o vencedor. Os fiéis participam da vitória porque recebem o benefício do sangue do Cordeiro e participam da natureza dele. Versículo 20. Mas a besta foi aprisionada e com ela o falso profeta, que com os sinais feitos diante dela, seduziu aqueles que receberam a marca da besta e eram os adoradores da sua imagem. Os dois foram lançados vivos dentro do lago de fogo que arde com enxofre. Os dois aliados do dragão, a besta e o falso profeta, são tomados agora pelas forças do Cordeiro. Era comum nas guerras levar os reis, os comandantes, como prisioneiros ou para o cativeiro ou para serem executados diante do povo vitorioso. Já veremos o destino desses líderes dos ímpios. O lago de fogo aqui é mencionado. E desses versículos aprendemos que é o lugar do tormento perpétuo das duas bestas, do diabo e daqueles que são achados selados com o selo da besta e daqueles que não foram achados no livro da vida. A morte e o inferno também foram lançados nesse lago. Enxofre sempre representou o castigo ou a destruição que vem de Deus. A destruição, porém, não significa cessar de existir, não. O tormento deles continua pelo século dos séculos. Versículo 21, terminando o capítulo 19. Os restantes foram mortos com a espada que saía da boca daquele que estava montado no cavalo branco. E todas as aves se fartaram das suas carnes. Querido amigo, os seguidores da besta também não saem ilesos. A espada da boca de Jesus os mata. Ela vem da boca, simbolizando que a palavra dele julga. E ele tem autoridade para pelejar e matar. Assim, Deus coloca diante das aves a ceia prometida. Quero concluir lembrando o seguinte, que a meretriz caiu e a noiva chegou ao casamento. As bestas que atormentavam foram derrotadas e lançadas no lago de fogo. E agora sobra apenas um dos inimigos, o dragão. Querido amigo, saiba que estando ao lado de Deus, não há o que temer. Nem um dragão, nem qualquer dos seus aliados. A vitória é nossa por Jesus Cristo, nosso Senhor. Que o Senhor te abençoe, um grande abraço e até o próximo programa.

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0: Bom dia. A candidatura Flávio talvez estivesse precisando desse anúncio que foi feito ontem, que é um anúncio que turbina a candidatura, põe gasolina pódio no tanque da candidatura. O anúncio de que o ministro da Economia vai ser o Adolfo Saxida. Eu conheço. É brilhante. Ele é um Paulo Guedes mais jovem. Se formou em Brasília, fez pós-doutorado na Universidade do Alabama, lecionou na Universidade do Texas Economia, foi o chefe da Secretaria de Política Econômica de Paulo Guedes, depois foi um ministro lá nessa Secretaria Econômica, ele lubrificou o mercado de crédito, de garantias, de seguros, né, para essas coisas funcionarem com maior rapidez e terminarem operações financeiras, né, e de capitais também. E no Ministério de Minas e Energia, ele turbinou também o início da construção do linhão para levar energia de Manaus para Boa Vista, em Roraima. Ele abriu o mercado do lítio brasileiro. Né? Ele fez coisas que o Jorge Gerdau e o Johann Peter me falavam 55 anos atrás. Abertura de mercado para compra de energia elétrica de quem melhor oferecesse o preço, da distribuidora que melhor oferecesse preço, ou produtora, né, de alta tensão. Ele fez isso também. Então, é uma mente aberta, de mercado livre, né, de tirar o estado da vida da gente, que só atrapalha. Por isso que está tanta empresa indo embora para o Paraguai, tanta empresa, já são 6 mil, meu Deus, 6.341 empresas com RJ. Não é Rio de Janeiro, não, é recuperação judicial. Né? A última é Casas Bahia, que agora uma juíza do trabalho mandou cancelar as demissões e recontratar essas pessoas. Eu não sei como é que a Casa Bahia vai pagar, né, essas coisas do Brasil. Enfim, é uma boa notícia para a campanha de Flávio, né? Porque eu acho que é isso que o eleitor exige, que os candidatos à presidência digam quem são as pessoas que vão cuidar pelo menos dos dois principais problemas brasileiros. Né? A crise econômica, que está parecida com o tempo de Dilma, né, e a insegurança pública, que voltou depois de ter caído o número de homicídios, de assaltos no governo anterior, que prestigiava a polícia. De Brasília, Alexandre Garcia.
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3: Sacode a poeira, meu irmão. 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
2: No mercado encontramos vários tipos de sal. Vou mostrar para vocês alguns tipos de sal, mas independente da sua escolha, o ideal é consumir sempre com moderação, considerando o poder inflamatório que o sal tem no nosso organismo. Mesmo o sal marinho, que é o mais saudável, ainda é sal e o consumo deve ser limitado. Bom, temos o sal comum, que é fonte de sódio, cloro e iodo. É acrescido do mineral iodo, obrigatório no Brasil pela Organização Mundial da Saúde, para a prevenção do bócio, que é quando temos o aumento da glândula tireoide. Temos o sal negro, que ele é refinado e tem menor concentração de sódio. Temos a flor de sal, que é a forma mais pura de sal e difícil de se obter. Ela é composta por ferro, magnésio, iodo, potássio, flúor, o sódio mesmo, cálcio, zinco e cobre. É um pouco mais cara, mas é bem refinado, dá para usar em receitas. Temos o sal rosa, possui magnésio, cobre e menor concentração de sódio, comparando ao sal comum. Muitas vezes o sal rosa é comercializado como o sal do Himalaia e virou praticamente um modismo e é bem mais caro. Porém, a sua origem é questionável. Temos o sal dietético ou sal light. Tem menor sódio, porém tem mais potássio, perigoso para pacientes que têm problemas renais. O problema é que ele não salga tanto quanto o sal de cozinha. Por isso, muita gente acaba usando mais, o que é um perigo. E temos o sal marinho, que contém cálcio, magnésio e outros minerais também. Ele não passa pelo processo de refinamento e tem um perfil mais alcalino, comparando ao sal de cozinha, ajudando a alcalinizar e equilibrar o organismo. Eu, particularmente, gosto mais do sal marinho. Uma alimentação rica em nutrientes é baseada em vegetais com pouco ou nenhum sal. Quanto menos sal, melhor. Quer saber mais sobre dicas de nutrição e saúde? Me procure nas redes sociais. Estou como DRA Eneida Ramos. Até logo!
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1: Essas são as principais notícias desta quinta-feira. O ministro iraniano das Relações Exteriores, Abbas Araghchi, criticou nessa manhã o plano de pressão econômica anunciado na véspera pelo presidente americano Donald Trump contra Teherã. Segundo o diplomata iraniano, o chamado Dia D econômico dos Estados Unidos tem o objetivo de desviar a atenção da crise enfrentada por Washington, uma dívida pública sem precedentes que ultrapassou ontem a marca simbólica de 40 bilhões de dólares. Para Araghchi, persistir em políticas condenadas ao fracasso só levará a uma nova derrota americana e à hostilidade dos iranianos. Na rede social Truth Social, Trump também ameaçou qualquer país que apoie instituições financeiras, empresas ou entidades governamentais do Irã, mas não deu detalhes sobre as medidas que pretende aplicar. A Coreia do Norte lançou uma dezena de mísseis balísticos de curto alcance hoje, pouco depois de o Ministério Sul-Coreano da Defesa ter anunciado que Pyongyang possui entre 80 e 120 ogivas nucleares. Esse número é superior ao apresentado na véspera pelo presidente americano Donald Trump, segundo o qual a Coreia do Norte teria 57 armas nucleares muito potentes. O líder republicano também afirmou que pretende se reunir com o dirigente norte-coreano Kim Jong-un antes do final deste ano. Segundo o Wall Street Journal, a reunião poderá ser realizada na próxima viagem de Trump à China, em novembro, para a cúpula da cooperação econômica Ásia-Pacífico. Na Ucrânia, bombardeios russos deixaram ao menos 13 mortos em Kiev e arredores na última noite. Segundo o primeiro-ministro ucraniano Sergei Koretsky, o ataque durou quase 9 horas, utilizando dezenas de mísseis e drones. Na capital, prédios residenciais foram danificados, assim como um hospital infantil e uma escola. Em Borispil, nos arredores de Kiev, depósitos de alimentos da Cruz Vermelha foram atingidos, infraestruturas

0: infantil e uma escola. Em Boryspil, nos arredores de Kiev, depósitos de alimentos da Cruz Vermelha foram atingidos. Infraestruturas civis nas regiões de Odessa, no sul da Ucrânia, e Chernihiv, no norte, também foram visadas. O governo espanhol começou a transferir hoje imigrantes que permaneciam em acampamentos improvisados nas ruas do enclave de Ceuta para centros temporários de acolhimento, quase 3 semanas depois da entrada de milhares de marroquinos no território. A maior preocupação de Madrid é com cerca de 500 menores migrantes em situação de vulnerabilidade, que chegaram a Ceuta sem pais ou outros adultos responsáveis.
1: Muito bem, estamos de volta conforme prometido, né? Nós estamos aqui para fazermos aqui a nossa terceira oração, né? E eu quero convidar você, que a partir de hoje nós começamos a fazer nossas orações, né? Durante o dia, perdão, também. Começa às 6 da manhã, né? 6 horas é a primeira oração. Às 9 horas é a oração dentro do programa devocional. Ao meio-dia, né? Na verdade, um pouquinho depois do meio-dia, meio-dia e agora meio-dia e 4, né? A terceira oração. Às 3 horas da tarde, a quarta oração. E às 18 horas, a quinta oração. Eu quero convidar você, tá? Essa oração é para que haja um despertamento em nós. Claro, pedindo a Deus cura, bênção, renovo, mas enfim, é para que haja um despertamento em nós, porque o grande dia está chegando. Então vamos nos preparar como igreja do Senhor. Vamos orar. Soberano Deus e eterno Pai, em nome do teu Filho Senhor, estamos aqui nos reunindo mais uma vez. Queremos te agradecer, Deus, primeiramente, e pedir, Espírito Santo de Deus, que o Senhor venha nos dar força, sabedoria e as estratégias necessárias, Senhor, para que possamos resistir ao mal, às tentações, às todas as ciladas do mal, que tem tentado, Senhor, tirar-nos do foco, que tem, Senhor, trazido ou nos tentado levar para o caminho do pecado, do erro, das coisas que não te agrada, que não te agradam. Sabemos muito bem, Deus, que não podemos impedir que um passarinho pouse em nossa cabeça. Mas nós podemos impedir que ele faça ninho. Então, nesta virada, né, do dia que nós estamos virando da parte da manhã para a parte da tarde, nós te pedimos, ó Deus, a força, a sabedoria e o discernimento e o revestimento espiritual para que nós possamos resistir, Senhor, ao dia mau e às tentações do inimigo. Senhor, que tudo aquilo, que todo dardo, que toda seta inflamada, que toda investida do inimigo caia por terra nesta manhã, neste início de tarde. Que toda ação do mal, Senhor, que vem para nos desestabilizar ou nos enfraquecer ou nos envergonhar, caia por terra em nome de nosso Senhor. Que esse dia de hoje, Senhor, que nós estamos iniciando este período de oração, de 5 orações por dia, que o Senhor venha usar isso como um despertamento em nossas vidas, para que nós venhamos abrir os olhos espirituais e os nossos ouvidos espirituais muito além daquilo que a nossa natureza humana consegue observar. Eu te entrego e consagro a minha vida a ti, Senhor.

0: Eu te entrego e consagro a minha família a ti, a Maria, o José, o Samuel, consagro a ti, Senhor. Assim também, meu Pai, como eu consagro a cada amigo, a cada irmão, a cada pessoa que ouve, que está ligada conosco neste momento de oração. Que a partir de hoje, meu Pai, seja virada na vida do teu filho e na vida da tua filha. Que tudo, meu Deus, que estava amarrado, tudo aquilo, meu Deus, que estava preso na vida do teu filho e da tua filha, seja agora desatado, começa a ser desatado agora. Que tudo aquilo, meu Deus, que tem se levantado contra o teu filho, contra a tua filha, para atrapalhar, caia por terra em nome de Jesus Cristo, envergonhado e confundido sejam e batam em retirada, em nome de nosso Senhor, Pai. Santifica, Senhor, a nossa vida. Santifica, Senhor, a minha família. Santifica, Senhor, a vida e a família de cada irmão que ouve esta oração. Aquele que está enfermo, seja agora tocado, impactado. Aquele que está enfermo da sua alma, seja agora liberto, tocado, impactado. Aquele que tem passado por problemas de ordem familiar, sentimental, seja agora blindado pela presença do teu Espírito Santo. Aquele que está passando por dificuldade financeira, meu Deus, receba agora a visita do Espírito Santo de Deus, abrindo as portas em seu favor. Em nome de nosso Senhor, Pai, eu declaro, nesta virada do dia, eu declaro, Senhor, que a vitória é nossa em nome de nosso Senhor e Salvador. Eu quero abençoar essa família, este lar. Eu quero abençoar este teu filho e esta tua filha. Em nome de nosso Senhor, Pai. Que todo olho grande, que toda inveja, que toda palavra contrária lançada contra o teu filho e contra a tua filha, que todo plano maligno não venha prosperar,
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0: mas que seja envergonhado, em nome de nosso Senhor. Assim oramos, porque é assim que nós cremos. Amém, amém e amém. Graças a Deus. Meu irmão, minha irmã, daqui a pouquinho, às 3 horas, a gente vai estar de volta aqui com a nossa oração, né? Eu não sei por quanto tempo Deus vai nos manter aqui, um dia, dois, três, quatro, cinco, nessa campanha de oração, né? Que nós estamos começando hoje, a primeira oração às 6, a segunda oração às 9, dentro do programa devocional, a terceira ao meio-dia, a quarta às 15 horas, a quarta, né, oração, e a quinta oração às 18 horas. Então esteja conosco em oração. Vamos consagrar nossa vida, vamos consagrar os nossos familiares, não é? Vamos pedir a Deus. Amém? Então tá. A gente se encontra daqui a pouquinho, às 3 horas, a gente está de volta. Fique na paz. Deus abençoe.
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todos os dias, a cada manhã. As misericórdias dele, do Deus eterno, se renovam sobre cada um de nós. Eu não vou desperdiçar o dia de hoje

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1: Os nomes de Deus. Hoje vamos conhecer Senhor Eanu.

Senhor Eyaluf significa força. Isto, Senhor, a nossa força. Base bíblica, Salmo 28 e o verso 8, que diz assim: o Senhor é a força do seu povo. O Senhor é Eyalut do seu povo. Também é a força salvadora do seu ungido. Diga ao fraco: eu sou forte. E quando somos fracos, é que somos fortes. Joel 3:10, você pode ler a seguinte informação: forjai espadas das vossas enxadas e lanças das vossas foices. Diga ao fraco: eu sou forte. Também, 2 Coríntios 12:10, Paulo escreveu o seguinte: por isso sinto prazer nas fraquezas, nas injúrias, nas necessidades, nas perseguições, nas angústias, por amor a Cristo, porque quando estou fraco, então sou forte. Nestes momentos, a vida, a força de Deus fluem melhor em nossas vidas. Por quê? Porque estamos totalmente dependentes dEle. Nunca devemos nos esquecer. Ele é Eyalut. Ele é a nossa força. Salmo 28:7 diz: o Senhor é a minha força e o meu escudo. Nele confiou o meu coração e fui socorrido. Assim o meu coração salta de prazer e com o meu canto o louvarei. Enquanto Sansão foi prudente com sua fonte de força, ele arrancou portões das cidades inimigas, prevalecendo sobre os filisteus, inimigos de Israel. A derrota de Sansão iniciou no momento em que ele desprezou sua fonte de força, o cabelo. No nosso caso, o Espírito Santo. Cabelo representa cobertura, e sem cobertura perecemos. O Espírito Santo é a nossa cobertura. Saul achava que a fonte da sua força era o seu braço, as suas armas, seu exército. Mas Davi sempre soube de onde vinha a sua vitória e a força para derrotar Golias ou o exército filisteu. Confesse hoje diante do Senhor: não possuo a terra pela minha espada. Não é o meu braço que me traz a vitória, mas sim a tua destra e o fulgor do teu rosto, Senhor. Tu és a minha força e com o teu auxílio venço os meus inimigos. Alguns são derrotados pela autossuficiência e outros são vencidos pela sua baixa autoestima. Se você se encontra neste último caso, saiba que a vida de Cristo flui no seu interior e o resultado é a força do Senhor em tua vida. A sua vitória estará no equilíbrio. Você tem o Senhor Eyalut, o Senhor nossa força contigo, e não há o que temer. Pensa nisso. Hoje conhecemos mais um nome de Deus, Senhor Eyalut. Este segmento tem o seu bojo no estudo Os Nomes de Deus, da pastora Naira Pedrini, com a adaptação deste que vos fala, pastor Márcio Batista. Até o nosso próximo encontro, Os Nomes de Deus. Um abraço. Música.

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3: CCP FM informa a hora certa.
4: 1h50.

0: CCP FM informa a hora certa.
1: 2 horas.
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3: O governo espanhol começou nesta quinta-feira a transferência de migrantes que permaneciam em acampamentos improvisados e nas ruas de Ceuta para espaços temporários de acolhimento. Isso quase 3 semanas depois da entrada em massa registrada nos dias 30 e 31 de julho. A primeira operação se concentra nas pessoas que estavam na praia de El Trampolín e na região de Loma Colmenar e está sendo realizada de forma voluntária, segundo o Ministério de Inclusão, Segurança Social e Migrações. A maior parte dos migrantes que conseguiram entrar em Ceuta já deixou a cidade, mas milhares ainda permanecem no território que fica no norte da África, na fronteira com Marrocos. Entre os casos mais delicados estão os menores, que chegaram desacompanhados. Até esta terça-feira, a Polícia Nacional já havia identificado mais de 2 mil menores. O governo espanhol trabalha agora em um plano para levar à Espanha continental cerca de 500 dos menores considerados mais vulneráveis, com especial atenção à situação das meninas. Ana Beatriz Farias traz os detalhes. Bom dia, Ana Beatriz. Quem são esses menores que podem ser transferidos de Ceuta para a Espanha continental?
4: Olá, bom dia. Estamos falando de crianças e adolescentes que chegaram a Ceuta sem pais ou outros adultos responsáveis. E o perfil dessa crise chama a atenção das autoridades. A ministra da Juventude e Infância, Cira Rego, afirmou que desta vez chegaram mais meninas desacompanhadas e também mais crianças muito pequenas, em relação à crise de 2021. A cifra de 500 transferências ainda é provisória, mas tem sido amplamente divulgada pela imprensa nacional. A Radio Televisión Española fala em aproximadamente 500 menores, entre meninos e meninas de perfil mais vulnerável, que poderiam ser transferidos com urgência para a Espanha continental. Já meios como a Cadena Ser e o jornal El País falam especificamente na transferência de cerca de 500 meninas.
3: Agora, Ana Beatriz, por que em meio à crise vivida em Ceuta, o governo quer levar esses menores para a Espanha continental?
4: O objetivo é garantir proteção e condições adequadas de acolhimento. Oficialmente, o governo diz que a prioridade, sempre que for possível e respeitando o interesse superior do menor,

0: interesse superior do menor é a reunificação familiar. Quando isso não pode ser feito, entram em cena outras formas de proteção. Enquanto o governo define qual alternativa será adotada para cada caso, uma primeira medida já começou a ser posta em prática em Ceuta. Meninas que estavam nas ruas ou em espaços improvisados estão sendo levadas para 6 locais de acolhimento emergencial. Paralelamente, o governo busca uma fórmula para transferir parte dos menores mais vulneráveis para a Espanha continental. Ainda está sendo definido como isso será feito. Entre as possibilidades estão a distribuição entre as comunidades autônomas da Espanha, o acolhimento por famílias e também a transferência para centros administrados por organizações especializadas em proteção da infância. Aqui vale lembrar que a capacidade de acolhimento de menores atribuída à Ceuta é de apenas 29 vagas, muito abaixo da demanda provocada por esta crise. Existe uma preocupação específica com a segurança das meninas e mulheres. O Ministério da Igualdade já havia alertado para o risco extremo de violência física e sexual e de aliciamento por redes de tráfico e exploração entre as mulheres migrantes que estavam nas ruas de Ceuta. E no caso específico das menores, segundo fontes sanitárias ouvidas pela cadena SER, pelo menos 6 meninas foram atendidas após agressões sexuais. Entre os primeiros casos conhecidos, 2 relataram tentativas de estupro e outras 2 apresentavam sinais de terem sido estupradas.
1: Bom, em relação à saúde pública, Ana Beatriz, como está a situação? O sistema de saúde em Ceuta está sobrecarregado?
0: De acordo com o Colégio Oficial de Enfermagem de Ceuta, sim. A entidade fala inclusive em colapso. Em entrevista publicada nesta quarta-feira pelo Diário Dicen, a presidenta do colégio, Rosa Maria Fuentes Rosas, afirmou que as equipes estão sustentando o sistema com um sobreesforço imenso. Segundo ela, o hospital tem registrado entre 252 e 356 atendimentos por dia, num contexto em que já havia falta de pessoal durante o verão. Há ainda a preocupação epidemiológica. O jornal El País informa que foram registrados mais de 200 casos de gastroenterite aguda, 20 de sarna, 21 de impetigo e 4 de tuberculose. Profissionais no terreno também relatam doenças respiratórias e agravamento de problemas crônicos como diabetes e asma.
1: Muito obrigado, Ana Beatriz Farias, que participou do Linha Direta de hoje.
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A Polícia Federal abriu novos inquéritos para investigar Fábio Luiz Lula da Silva, conhecido como Lulinha, filho do presidente Lula, por suspeitas de tráfico de influência. Relatórios da PF indicam que uma lobista demonstrava ter autorização para agir em nome de Lulinha em negócios com o governo federal. As conversas interceptadas embasaram três novos inquéritos, que envolvem o Ministério da Saúde, a Dataprev e outra área do governo, e foram encaminhados ao Supremo Tribunal Federal. A defesa de Lulinha nega as acusações, afirmando que ele não pode ser responsabilizado pelas declarações da lobista e questiona a autenticidade das mensagens.

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2: 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Muito bem, muito bem, meus amados irmãos.
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2: Nesse momento nós estaremos adentrando a palavra do nosso Deus, né? Conforme já havíamos dito cedo, são 3:01 agora, 15:01 no Rio de Janeiro. Vamos orar. Vamos falar com Deus. Soberano Deus e eterno Pai, em nome do seu Filho, mais uma vez nós queremos nos colocar diante de Ti. Primeiramente, Senhor, para te pedir perdão pelos nossos pecados, pelas nossas falhas e pelas nossas transgressões.

pecados, pelas nossas falhas e pelas nossas transgressões. E queremos, ó Deus, te agradecer também por essa tarde maravilhosa e pedir ao Senhor, contempla agora, meu Deus, a cada situação, a cada ouvinte, a cada pessoa que está sendo alcançada por esta programação, cada hora, meu Deus, que a gente conversa com uma pessoa, a palavra de Deus tem se cumprido quando diz que por se multiplicar a iniquidade, o amor de muitos se esfriaria. Mas a verdade, Senhor, é que tudo isso, ainda que nós saibamos que tudo isso tem que acontecer, que é mister, que essas coisas se cumpram, isso nos entristece, nos escandaliza, a gente acaba muitas vezes ficando irado com tanta injustiça, Senhor, com tanta falta de caráter, com tanta covardia muitas vezes, e o pior, se isso, meu Deus, estivesse só dentro, ou melhor, se isso estivesse no mundo só, mas a verdade é que isso, na maioria das vezes, está dentro das próprias igrejas, porque no mundo jaz o maligno. O que esperar de bom do mundo, né? A não ser aqueles que o Senhor chama para tratar. Mas a verdade é que enfrentamos problemas muitas vezes dentro da própria, os embates, as guerras, os conflitos, muitas vezes estão dentro das próprias igrejas. Mas eu te peço nessa manhã, nessa tarde, perdão, Espírito Santo de Deus, que o Senhor venha dar um ânimo novo, que o Senhor venha renovar as forças e a fé e a coragem daqueles que são perseguidos, seja na igreja, seja em casa, no ambiente de trabalho, enfim, Senhor. Aqueles que são maltratados, humilhados, aqueles, meu Deus, que são envergonhados, aqueles, meu Deus, que às vezes pensa e diz, ah, eu vou parar, eu não aguento mais isso. Tenha misericórdia, Senhor. Tenha misericórdia. Enche o teu filho, enche a tua filha com a presença do teu Espírito Santo. E não permita, ó Deus, que o inimigo venha escarnecer. Não permita, ó Deus, que o inimigo venha triunfar sobre a vida do teu filho e sobre a vida da tua filha. Mas dá sabedoria, dá entendimento, dá as estratégias necessárias para que seu filho e sua filha possam romper barreiras e quebrar cadeias em teu santo nome, Senhor. São tantas bocas, meu Pai, que se batem para falar, para difamar, para caluniar, para ameaçar, para tentar envergonhar, para tentar constranger. Mas que nesta tarde, meu Deus, que caia por terra tudo aquilo, meu Deus, que tem se levantado contra o teu filho ou contra a tua filha. Que caia por terra agora em nome de nosso Senhor. Peço também, ó Deus, visita os hospitais. Visita esta pessoa, meu Deus, que está enferma, seja no hospital, seja em casa. E muitas vezes, Senhor, estão passando por tratamentos longos e dolorosos. Ah, meu Pai, que nessa tarde, Espírito Santo de Deus, o Senhor venha visitar essa pessoa também, ou a essas pessoas, trazendo um pouco de paz, um pouco de renovo, um pouco de alento. Em nome de nosso Senhor, eu quero já abençoar, meu Deus, a cada uma dessas pessoas que ouvem esta programação, declarando que a vitória é nossa em nome de nosso Senhor. Declarando que tudo é possível ao que crê. Declarando que tudo que nós pedimos ao Pai, se não duvidarmos, será concedido. Então que nessa tarde, meu amado,

Irmão, minha querida irmã, você receba a bênção de Deus e o derramado Espírito Santo sobre a tua vida, trazendo paz, trazendo renovo, trazendo cura e trazendo restauração. Em nome de nosso Senhor, oramos assim porque é assim que cremos. Amém, amém e amém. Graças a Deus. Muito bem, meu amado irmão, são 3:07 agora no Rio de Janeiro. A próxima oração será às 18:00. Eu conto contigo. Fique na paz.

O Supremo Tribunal Federal decidiu que a aplicação da Lei Maria da Penha independe da existência de vínculo familiar ou afetivo entre agressor e vítima. A medida visa proteger mulheres em situações de violência baseada no gênero, mesmo que não haja uma relação íntima prévia. Com a decisão, medidas protetivas de urgência, como a proibição de contato com a vítima e a proteção do patrimônio da mulher, poderão ser adotadas em um leque mais amplo de casos. Essa ampliação representa um avanço significativo na proteção das mulheres contra a violência no Brasil.

Uma atualização significativa na Lei Seca entrou em vigor, introduzindo novas regras para a fiscalização de motoristas. A principal mudança é a previsão do uso de equipamentos para detectar substâncias psicoativas, além do tradicional bafômetro. A medida visa combater a direção sob efeito de drogas, aumentando a segurança nas estradas brasileiras. A fiscalização com os novos aparelhos começará após a certificação dos equipamentos e a realização de exames específicos.

O Brasil registra um aumento alarmante de 66% no número de empresas em recuperação judicial nos últimos 3 anos, conforme dados divulgados. O cenário é atribuído principalmente aos juros altos e à restrição de crédito no mercado. Especialistas

Analistas apontam que o setor do agronegócio tem sido um dos mais afetados por essa tendência, com bancos reduzindo as concessões de crédito. A situação reflete um aperto nas contas de muitos negócios e uma seleção empresarial em curso.

setor varejista brasileiro vive um momento de contrastes, com algumas gigantes enfrentando sérias dificuldades, enquanto outras empresas e plataformas digitais continuam a crescer. Juros altos, crédito restrito e o endividamento das famílias são apontados como os principais fatores que pressionam as redes tradicionais. Especialistas do mercado veem uma espécie de seleção empresarial nos próximos anos, onde a adaptação às novas realidades econômicas e ao avanço do comércio eletrônico será crucial para a sobrevivência e o sucesso das companhias.

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2: Glória a Deus. E nós fazemos um pedido todo especial ao Pai. Como filhos amados, queremos nos parecer com

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1: Nesta edição do Doutor Ajuda, vamos falar sobre unhas fracas e quebradiças. A médica dermatologista doutora Vivian Loureiro nos fala o que a unha diz sobre a sua saúde.
2: Olá, ouvintes! As unhas podem ser um reflexo do nosso estado de saúde. Unhas normais são brancas, transparentes, bem aderidas à pele e têm a base levemente rosada. Em adultos saudáveis, as unhas das mãos crescem 3 a 4 milímetros por mês, enquanto as dos pés crescem um pouco mais lentamente. Quando essas unhas quebram ou descamam com facilidade, isso pode sinalizar deficiências nutricionais, anemia ou doenças da tireoide. Desequilíbrios internos enfraquecem a lâmina das unhas, tornando-as frágeis. Além disso, essa fragilidade também pode ser resultado do envelhecimento, do ressecamento, do uso excessivo de esmalte e do contato com produtos de limpeza. Se suas unhas estão fracas e quebradiças, pode ser um sinal de que algo não está bem no seu corpo. Não ignore esses sinais e procure um médico dermatologista para uma avaliação adequada. Cuidar das suas unhas é cuidar da sua saúde.
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2: CCEP-FM informa a hora certa.
3: 4h30.
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4: Boa tarde. A partir do caso Maranhão, né, em que um jornalista publicou imagens mostrando que o ministro Flávio Dino usava um veículo blindado da Justiça do Maranhão. Da Justiça do Maranhão, não. Dos pagadores de impostos, né, que foram os que compraram o veículo. Praia, praia, estava lá de calção. Engraçado que a blindagem só o protege quando ele está dentro do carro. Quando ele está na praia, a única proteção, mas é uma proteção de decoro, é o calção dele, né? É estranho. E ninguém está discutindo isso, está discutindo a quebra do sigilo jornalístico, do sigilo da fonte. Aí os ministros do Supremo, que derrubaram em 2009, por 8-1, a exigência do diploma de jornalista, agora estão achando que é preciso exigir diploma para quem quiser ter o direito de sigilo da fonte. Se não tiver diploma, não é porque qualquer um está falando na internet, etc. e tal. Eu diria o seguinte: ok, então se é preciso essa formalidade, então se a formalidade de não ter foro privilegiado, não põe ninguém no Supremo que não tenha foro privilegiado, que não seja ministro de Estado, comandante de força militar, deputado, senador, presidente da República, presidente do Senado, presidente da Câmara, vice-presidente, né? Só esses que tem. O Silas Malafaia, por exemplo, não tem, virou réu agora, né? E todo aquele pessoal lá do 8 de janeiro tampouco tem, né? Então, essas coisas, né? Ah, o diploma. Ah, é o diploma. Eu dou exemplo meu colega Merval Pereira. Estávamos juntos, éramos concorrentes. Eu do Jornal do Brasil, repórter, e ele, repórter do Globo. Ele não tem diploma, né, de curso superior. Mas ele é presidente da Academia Brasileira de Letras, ele é membro da Academia Brasileira de Filosofia,

0: Ele é das Academias de Letras de Minas Gerais, de São Paulo. Ele é premiado Maria Moores Cabot, da Universidade de Colômbia. Ele é integrante lá do corpo de Stanford. Né? Ele foi o editor-chefe do Globo. Gente, precisa de mais alguma coisa, né? Ah, não, precisa de diploma, né? Pô, por outro lado, lá no Supremo, tem um ministro do Supremo que rodou duas vezes em exame para juiz. Pode ser ministro do Supremo, né? Então, é muito relativo, né? De Brasília, Alexandre Garcia.
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0: temperatura
1: 28 graus.
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2: O Barcelona venceu o Al-Ahly por 2-1 e conquistou o tradicional troféu Joan Gamper. O brasileiro Rafinha foi um dos destaques da partida e marcou, de pênalti, o segundo gol do Barça. Hamza Abdelkarim abriu o placar para o time espanhol, enquanto Zizou descontou para os egípcios no segundo tempo. Além do gol, Rafinha teve uma atuação de destaque e mostrou estar recuperado da lesão sofrida durante a Copa do Mundo. O atacante, que assumiu a condição de um dos capitães do Barcelona, foi bastante participativo diante de cerca de 54 mil torcedores no Camp Nou. A partida também marcou a apresentação de Rodri, principal reforço do clube, à torcida.
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0: CCP FM informa a hora certa.
1: 5:10.
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6: O Mônaco, comandado pelo técnico Felipe Luiz, anunciou a rescisão antecipada do contrato com Paul Pogba. O vínculo do meia francês era válido até junho de 2027, mas clube e jogador chegaram a um acordo para encerrar a relação antes do início da nova temporada. Segundo o Mônaco, os objetivos estabelecidos na contratação foram apenas parcialmente alcançados. Pogba chegou ao clube na temporada passada com a missão de recuperar a carreira após um longo período afastado dos gramados, mas enfrentou novos problemas físicos e disputou apenas 6 partidas, sem marcar gols ou dar assistências. Agora, aos 33 anos, o campeão mundial pela França em 2018 fica livre no mercado e terá que definir os próximos passos da carreira.
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2: O São Paulo venceu o Bolívar por 3-1 no Morumbis e garantiu a classificação para as quartas de final da Copa Sul-Americana. Luciano abriu o placar, mas Asprilha empatou para os bolivianos no segundo tempo. O tricolor reagiu rapidamente e voltou à frente com Caleri, de pênalti, antes de Sabino marcar de cabeça e fechar a vitória. Com o resultado, o São Paulo encerrou um jejum de 6 partidas sem vencer e avançou com 4-1 no placar agregado, depois do empate em 1-1 no jogo de ida, em La Paz. Nas quartas de final, o adversário será o Boca Juniors da Argentina, com o primeiro jogo na Bombonera e a decisão no Morumbis. Os confrontos estão previstos para setembro.
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2: Harry Kane, atacante do Bayern de Munique, recebeu a chuteira de ouro da temporada 2025-26. O inglês foi o maior artilheiro entre as principais ligas nacionais da Europa, com 36 gols marcados no campeonato alemão. Esta é a segunda vez que Kane conquista o prêmio, repetindo o feito de sua primeira temporada pelo Bayern. Com a nova conquista, Kane entra para um grupo de grandes artilheiros da história do futebol europeu. Lionel Messi lidera a lista com 6 chuteiras de ouro, seguido por Cristiano Ronaldo, com 4. O Bayern também chegou a 6 vencedores do prêmio e se isolou como o segundo clube com mais conquistas, atrás apenas do Barcelona, que soma 8.
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2: O Fluminense empatou em 1-1 com o Independiente Rivadavia, na Argentina, e garantiu a classificação para as quartas de final da Libertadores nos pênaltis. Após o empate sem gols no jogo de ida, o confronto voltou a terminar igual no tempo normal. Na disputa por penalidades, o tricolor venceu por 5-4, com o goleiro Fábio sendo o grande herói ao defender duas cobranças. A classificação veio em uma partida de muita tensão para o Fluminense, que ainda teve Canóbio expulso no início do segundo tempo. Mesmo com dificuldades, a equipe conseguiu resistir e avançar no torneio continental. Nas quartas de final, o Fluminense enfrentará o vencedor do confronto entre Platense da Argentina e Coquimbo Unido do Chile.
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0: O quadro. Um homem havia pintado um lindo quadro. No dia de apresentá-lo ao público, convidou todo mundo para vê-lo. Compareceram as autoridades do local, fotógrafos, jornalistas, enfim, uma multidão. Afinal, o pintor, além de um grande artista, era também muito famoso. Chegando o momento, tirou-se o pano que velava o quadro. Houve caloroso aplauso. Era uma impressionante figura de Jesus batendo suavemente a porta de uma casa. Jesus parecia vivo. Com o ouvido junto à porta, ele parecia querer ouvir se lá dentro alguém respondia. Houve discursos e elogios. Todos admiraram aquela obra de arte. Porém, um curioso observador achou uma falha no quadro. A porta não tinha fechadura. E intrigado, foi perguntar ao artista: sua porta não tem fechadura. Como então se fará para abri-la? É assim mesmo, respondeu-lhe o artista. Esta é a porta do coração humano. Só se abre pelo lado de dentro. Muitas vezes Jesus está batendo a porta do nosso coração. Pare um pouquinho. Preste atenção, ouça, cabe a nós abrir ou não a porta para que nosso Senhor entre. Muitas vezes ele bate através de um pedido de desculpas, de perdoar alguém, enfim. Escute-o, não com os ouvidos, mas sobretudo com o coração.
1: Muito bem, meu amado irmão, minha querida e amada irmã.
2: Aqui.
1: No Rio de Janeiro, agora são 18 horas e 3 minutos. E nesse momento nós estaremos adentrando a nossa oração, a nossa última oração de hoje, né, ao vivo. Claro que à meia-noite tem oração de encerramento, né, das nossas transmissões, mas é uma oração gravada. E de terceiros também. Agora é a nossa última oração do dia. Eu quero aproveitar e pedir a você, para que você possa compartilhar com quem você puder, né? Ou o máximo que você puder, esse nosso projeto de oração aqui. Eu não sei até quando Deus vai mandar, né? Ou nos orientar. Mas enfim, nós começamos hoje a primeira oração às 6 horas da manhã, a segunda oração, aproveitando a oração do próprio programa, né, às 9 horas, programa devocional, meio-dia tivemos mais uma oração, às 15 horas também, e agora às 18 horas estamos fechando. Então vamos orar. Soberano Deus e eterno Pai, mais uma vez, Senhor, neste fechamento de oração de hoje, nós queremos te agradecer pelo dia, te agradecemos pelos livramentos, te agradecemos, ó Deus, por tudo que o Senhor tem nos concedido neste período diurno, né? E ainda vai continuar nos concedendo no período noturno. Pedimos, ó Deus, a tua bênção para os teus filhos, tuas filhas, estão voltando para casa dos seus trabalhos, ou que estão saindo para os seus trabalhos, enfim, Deus, que a tua mão esteja sobre cada um de nós, nos direcionando, que ao cair desta noite, Espírito Santo de Deus, haja paz em nossa casa, haja restauração em nossos lares, haja cura, haja libertação, e acima de tudo, Senhor, haja manifestação do teu Espírito Santo em nossas vidas, nos guiando, nos orientando, nos consolando. Toma, Senhor, a nossa noite em tuas mãos, nos dê uma noite de sono tranquila e abençoada, para que amanhã possamos ter também, Deus, um dia de trabalho tranquilo e abençoado. Eu te entrego a minha vida, eu te entrego a minha família, eu te entrego esta rádio, este ministério, bem como, Senhor, eu te entrego a cada pessoa, Senhor. Aqueles, meu Deus, que passaram o dia de hoje na luta, na peleja, alguns talvez entristecidos, decepcionados, que o dia de amanhã, Senhor, seja um dia diferente de hoje. Em nome do Teu Filho, Pai, que toda amargura, que toda tristeza, que toda decepção de hoje fique hoje e não seja levado para amanhã. Que todo sentimento de derrota, de fracasso, ó Deus, que todo dedo acusador, Senhor, fique hoje e não seja levado para amanhã. Que amanhã seja de fato um novo dia, tudo novo. Que amanhã teu filho e tua filha possam experimentar o novo de Deus em suas vidas. Eu quero, meu Deus, consagrar a Ti, Te entregar em Tuas mãos e já Te agradecendo, na certeza da vitória, em nome de nosso Senhor e Salvador. Abençoa, Senhor, esta família, abençoa este lar, abençoa esta casa, desta pessoa que nos ouve nesta noite, meu Deus. Em nome do Teu Filho amado, Senhor. Assim nós oramos e já Te agradecemos. Amém. Amém e amém, graças a Deus. Muito bem, meu querido e meu amado irmão, você que nos acompanhou, você que nos acompanha diariamente, né? De que

Amém. Graças a Deus. Muito bem, meu querido e meu amado irmão, você que nos acompanhou, você que nos acompanha diariamente, né? E que agora está nos acompanhando aí nessa nossa oração, nessas nossas 5 orações diárias, né? Dentro aqui do ao vivo. Muito obrigado. E amanhã a gente se encontra. E não vai ser mais a partir das 8, vai ser já a partir das 6 da manhã. Nós já vamos estar fazendo aqui a nossa primeira oração do dia, a oração do nosso de jejum. Então, que Deus te abençoe, que você tenha uma noite maravilhosa na presença do Senhor. Amém? Deus os abençoe, durmam com Deus e tenha uma noite abençoada. E já também um dia de bênção para amanhã. Fiquem com Deus. Tchau.

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0: 7 horas e 20 minutos.
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0: 7:24.
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0: 7:28.
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0: FM informa a hora certa.
1: 8 horas. Ao previsto. 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
2: E aí, galera, beleza? Como é que vocês estão? Meus amigos, como vem sendo os últimos dias, o clima para Flávio Bolsonaro está cada vez melhor. Diferente do Lula, né? Que ontem viu o seu filho no Jornal Nacional, chamou o advogado do Lulinha no Planalto para saber, né, como é que vai lidar com essa crise. Viu sair novas notícias sobre a Roberta Luxinger. E também, né, algumas notícias mostrando um certo corpo mole por parte da Polícia Federal. O mesmo consórcio que vem expondo aí as entranhas do gabinete do Lula, falou também do Marcola, se levantou contra o Supremo. E, no primeiro momento, de verdade e coração, eu não dei a mínima importância, eu também não estou nem ligando para essa discussão, se para ser jornalista precisa ou não precisa do diploma. Só que a gente para e pensa o seguinte, a gente sabe que o consórcio desumanizou por todos esses anos o bolsonarismo. E o consórcio, acima de todos, só chama de jornalista quem o consórcio quer. Então, assim, é uma discussão que, em tese, o consórcio deveria estar ao lado do Supremo. Mas não é isso que está acontecendo. E, na minha visão, parece que o consórcio está tão cansado do STF que, diante dessa nova aí de precisar de diploma, o consórcio agora partiu para críticas mais contundentes e abertas, dando nome a alguns bois, né, membros da ala política do Supremo e algumas outras coisitas, mas que eu quero conversar com vocês, que também envolve eleições, por óbvio, né? Terceira parte do vídeo hoje, vamos falar do lindo teatro da reconciliação, que agora eles são amigos de novo. Michele Bolsonaro tá pedindo a volta para Flávio Bolsonaro, usando a força dela no meio evangélico para ajudar o Flávio Bolsonaro. Eu até me pergunto, né, por que não fez isso antes? E aí tem mais algumas coisinhas pra gente comentar nesse campo. Notícias boas, de verdade. E a terceira e última parte, eu coloquei ali a foto que eu sempre gosto de falar para aquelas disputas internas na direita, conservadores versus liberais, mas a gente vai falar bastante do PT e também vai falar da direita. Mas não sei se a gente vai chegar lá. Mas vamos que vamos, começando aqui com o nosso Jornal Nacional, que enquanto a Globo não é fechada, ontem resolveu finalmente aí falar do companheiro Lulinha e do Marcola também, da Roberta Luxinger. Vamos ouvir.
3: A informação foi publicada pelo jornal O Globo. Marco Aurélio Santana Ribeiro, o Marcola, recebeu um modelo de contrato para venda de medicamentos à base de canabidiol ao Ministério da Saúde, com dispensa de licitação. O documento foi enviado pela empresária Roberta Luxinger, amiga do empresário Fábio Luiz Lula da Silva, Lulinha, filho do presidente Lula. A mensagem estava no celular de Roberta Luxinger, apreendido durante uma operação contra fraudes no INSS no fim do ano passado. Ela manteve negócios com Antônio Carlos Camilo Antunes, o careca do INSS, apontado pela Polícia Federal como um dos principais operadores das fraudes. Segundo a PF, Roberta Luxinger trabalhou com um lobista para intermediar um contrato com o Ministério da Saúde. Ainda de acordo com a investigação, ele aproveitou a proximidade da empresária com integrantes do governo federal. O contrato com o Ministério nunca foi fechado. O documento encontrado pela Polícia Federal no celular da empresária era um termo de referência, uma espécie de manual técnico que serve de base para contratos de compras do governo. Neste caso, de material derivado de canabidiol. A PF localizou alguns termos de referência sobre a compra desses medicamentos pelo Ministério da Saúde, também no celular de um funcionário do careca do INSS. Um deles fala em dispensa de licitação e prevê que o negócio seria fechado com uma das empresas do lobista. A Polícia Federal investiga se a intenção era entregar o termo de referência pronto para o Ministério da Saúde publicar. Em nota, o Ministério da Saúde afirmou que nunca houve possibilidade de contratar canabidiol, uma vez que o produto sequer está incorporado ao SUS, que a pasta não compra nem fornece o produto e não tem qualquer contrato, e que nunca existiu por parte desta gestão discussão para sua oferta na rede pública de saúde. Marcou Loyola confirmou a pessoas próximas que recebeu o documento da empresária, mas disse que não encaminhou o material e que não houve favorecimento no caso. A Polícia Federal também já descobriu que o ex-chefe de gabinete de Lula recebeu pagamentos de Roberta Luxinger e encontrou uma conversa dos dois sobre a compra de duas joias que teriam custado R$9.000. No início do mês, Marcola disse que o dinheiro era um empréstimo pessoal no valor de R$249.000 e que já foi quitado. A compra das joias faria parte desse empréstimo.
4: A Globo poderia ter dado mais destaque ao Lulinha do que só amigo e, enfim, né, parceiro da Roberta. Ter exposto a questão de como ele não era só uma peça qualquer. Podia citar a história da nota fiscal lá da 3S, podia citar várias outras coisas. E podia também, quem tá falando no final é o filho da Mira Leitão, Vladimir Neto. Eles podiam ter colocado as imagens das joias para os brasileiros poderem enxergar, né? Acho que o impacto visual é importante, mas sabe como é, né? Não pode bater encaixado no Lula, tem que bater com jeitinho. Né? Segundo a PAN, a Globo largou a mão. E sabe, a Globo hoje não vem para explicar assunto mais a fundo. Agora, a Globo News falou umas coisas extras, curiosas, envolvendo o Marcola e uma possível troca de celulares e um documento aí que a Roberta teria produzido. Mas antes disso, Estadão, na verdade Estadão, né? O Aguirre. Amiga de Lulinha diz que sócio de Nunes do Cássio atuaria em contrato de cannabis com o governo. Mas calma, que o sócio do Cássio não é qualquer pessoa, porque o Lulinha vai voltar de novo para a história. Aí fala assim, que os diálogos de Roberta Luxinger, obtidos pela PF, apontam que ela queria obter só 20% de lucro no negócio de cannabis medicinal que tentava vender ao governo em conjunto com Lulinha. As conversas ainda citam que também atuaria no contrato um advogado amigo do Cássio. Em trechos inéditos obtidos pelo Aguirre, Roberta disse ao interlocutor que o advogado Otto Medeiros era bem influente e disse que ele seria sócio do Cássio, em referência a Nunes Marques. Eu não sei, ele não gosta de usar o nome dele, né? O Cássio. As menções fazem parte dos inquéritos abertos no Supremo contra Roberta e Lulinha. De acordo com os documentos, o grupo de Roberta pediu formalmente ao escritório de Otto uma proposta para a prestação de serviços jurídicos na venda de cannabis ao governo federal. Procurado, Cássio negou ser sócio do Otto, mas confirmou ser amigo dele. Amigo de longas datas, brotherzão, né? Relação de amizade bonita, mas não, eu, sabe, não sou só.

meio longas datas. Brotherzão, né? Relação de amizade bonita, mas não sou sócio dele, né? Porém, o ministro se declara impedido nos processos em que o advogado atua no Supremo, que é amigo dele, ele não quer proximidade. O advogado citado por Roberta, o Otto, que é amigo do Cássio, já tinha uma relação anterior com Lulinha. O mundo pequeno, hein? Ave Maria. Que foi o responsável por apresentá-lo a lobista. Foi Lulinha que apresentou o Otto. Esse Lulinha, viu? Ele atuou em processos tributários pro Lulinha e chegou até emprestar a Lulinha uma aeronave particular para um voo de Brasília a São Paulo. Olha só, gente, que coisa bacana, bonito. A gente vê os advogados hoje em dia, todos muquiranas, sedentos por dinheiro. Ninguém quer ajudar ninguém, sabe? Você vê um negócio bonito aqui, sabe? Ô, Lulinha, voa aí. Toma aqui a chave aqui do meu avião, vá. Avião tem chave? Eu também gostaria de saber disso, né? Eu não sei. Tem chave em avião? Você bota lá. Tem que perguntar já. Será que tem que botar a chave? Como é que liga? Você tem que bater o... Sabe? Não tem carburador não, né? Já é tudo injeção. Trechos inéditos das conversas de Roberto e do relatório produzido pela PF foram obtidos pelo Estadão. A PF cita que a mudança de contrato feita por Roberta estipulava o seu lucro, que seria dividido entre outras pessoas. Convém citar a forma de remuneração especificada na minuta do contrato, ou seja, no prazo de 12 meses, 20% do faturamento da empresa relacionado à venda de subprodutos de cannabis para órgãos da administração pública, apontou a Polícia Federal. Você vê que não é só assim, ele não tá colocando aqui apenas, assim, ó, a Roberta Luxinha falou isso. Aqui já tá a explicação da polícia frente às mensagens. Veja como o trabalho da polícia tá andando. E que dia é hoje? Dia 20. Ou seja, no intervalo aí de 6 a 7 dias, porque lembrem que a Bela Megalho falou que os dados brutos chegaram lá pro Mendonça, ela noticiou isso no dia 14. Ou seja, em 6 a 7 dias, já estamos aqui. Em 6 dias, rapaz. E você vê a má vontade que estava. Inclusive, saiu notícia sobre isso ontem. Eu já vou adiantar. A Polícia Federal já estava aí com esses dados. Tinha 7 meses. A PFL, que é diferente da PF, a PFL é a Polícia Federal do Lula. 7 meses. Nenhum mísero relatório tinha sido produzido contra o santo Lulinha. Só bastou sair da mão da turma do PT que a coisa começou a andar. É incrível. A lobista tentou emplacar esse contrato com o Ministério da Saúde, chegou a compartilhar o documento com o Marcola para obter sua ajuda na intermediação do negócio. A conversa com Marcola, porém, não registrou o caminhamento da minuta de contrato para outros órgãos do governo. Em 15 de maio de 24, Antônio Camilo, que é o careca do INSS, enviou e-mail ao escritório do Otto solicitando a elaboração de uma proposta para prestação de serviços jurídicos, com foco na venda de cannabis medicinal ao governo federal. Um dia depois desse e-mail, Roberta conversou com Gaspar, que é o assessor do Everton Rocha, aliado do Lula, senador, vice-líder do governo do Senado, alvo de busca e apreensão, e esse Gaspar também, né? Sobre o formato da remuneração e atuação do Otto no contrato. A PF cita que Roberta também conversou com Lulinha sobre a atuação do advogado. Rapaz, eu não entendo. O Lulinha é tudo, né? Ele é o lobista da Roberta no final do dia? Ele é tutor dela? É o mestre dos magos. É o mestre dos magos, daquele conselho furado, quando você procura, ele desapareceu, tá na Espanha. Nas conversas, de acordo com a Polícia Federal, Roberta demonstrava insatisfação com a possibilidade de que Otto definisse as formas de remuneração e administração de parte dos recursos do contrato. Ela não tava botando fé que o Otto ia pensar no lado dela, ia meio que deixar ela meio que de lado. Aí tá ali, ó, veja a sequência das mensagens enviadas por ela ao Gaspar. 16 de maio de 24. Escuta, eu não quero deixar tudo com o advogado não, tá? Então eu quero definir com você essas porcentagens. Por mais que eu confie no Otto, eu confio desconfiando. Tô falando só com você, viu? Então eu não quero, por mais que confie, eu quero que você veja aí de separar as coisas. Tipo assim, pensar no jeito, que se for 20%, 5% venha pra mim outro contrato.

0: Mas eu não posso falar isso para não tumultuar. Mas você trate bem esse Otto. Ele é bem influente. Sócio do Cássio, sabe? Outro dia ele veio com um papo que deixaria uma grana aí nossa com ele por um tempo e tal. Eu não consigo, eu não entendi essa parte, assim. Você tem advogado. Por primeiro lugar, por que a sua grana está com o advogado? Eu entendo, às vezes, quando é um cara na justiça, sabe? Você tá ali, recebeu, e depois você dá pro cliente. Não sei se é assim que funciona. Mas tá, por que ele tá com o dinheiro deles, né? E ela não usa o pronome na primeira pessoa, né? Não é uma grana minha. É uma grana nossa. Nossa é quem? Dela e do Lulinha? E por que ele ia ficar com o tempo? Ele queria aplicar na Selic do Lula? Ver se ele ganhava um trocado? Não gostei. Daí eu mudei tudo. E eu quero que você administre o meu. Tá vendo? Assim, o meu e o nosso. A grana é nossa. Nossa de quem? Da Roberta e do Lulinha? O meu eu sei que é dela. A proposta jurídica do escritório de Otto foi enviada ao careca do INSS no dia 20 de maio de 24, mas não foi adiante. Eles também não conseguiram obter contrato de fornecimento de cannabis medicinal para o governo federal, mas tentaram, né? Aí, informações curiosas sobre o Lulinha, que me fez saltar os olhos, né? Oh, rapaz, não baixei o vídeo. Vai o pé aqui. Cláudio Dantas. Cláudio Dantas deu aqui o destaque, né? Botou assim, ó. Roberta tentou forjar um contrato de empréstimo para justificar a grana. Palavra do Dantas. Marcola viu que ia dar ruim, apagou as mensagens e trocou de celular duas vezes. Estão soltos ainda, Mendonça. Estranho, né? Que tipo assim, ocultação de provas. É o Cláudio Dantas está se referindo. O Cláudio postou aqui um recorte da turma da Globo News fazendo denúncias seríssimas sobre Roberta Luxinger e o braço direito de Lula, né, o Marcola. Ó.
1: Nas investigações, elemento que foi revelado pelo jornal Globo, a lobista empresária Roberta Luxinger enviando, né, enviou uma minuta de um contrato para compra de medicamentos à base de canabidiol pelo Ministério da Saúde. Não era um contrato propriamente dito, era um rascunho, um esboço de contrato que ela enviou para o então chefe de gabinete do presidente Lula, o Marcola, o Marco Aurélio Ribeiro Santana, conhecido como Marcola. Informação que foi revelada pelo jornal Globo. Eu conversei com uma pessoa muito próxima do Marcola, que confirma que de fato essa minuta foi enviada pela Roberta Luxinger ao Marcola e diz o seguinte, que o Marcola não deu nenhum tipo de encaminhamento, que ele ignorou essa mensagem, não compartilhou com ninguém, que isso não teve nenhum resultado. Então essas foram as alegações dessa pessoa próxima do Marcola.
0: Alegação. A versão do Marcola.
1: Dizendo que de fato houve o compartilhamento, mas que isso não gerou nenhuma consequência, não gerou nenhum tipo de contrato. Essas pessoas próximas ao Marcola dizem que os diálogos dele com a Roberta Luxinger estão sendo tirados de contexto, que está tendo vazamento seletivo e que esses diálogos estão sendo tirados de contexto. Eu pedi para que se compartilhasse então os diálogos originais e aí o que eu ouvi foi que o Marcola trocou de celular duas vezes, então ele não tem o histórico dessa conversa e também eles não tiveram acesso aos autos da investigação para demonstrar exatamente o que foi conversado com a Roberta Luxinger. Roberta Luxinger, que é uma empresária que tem relação próxima com algumas figuras do PT, inclusive é amiga de Fábio Luiz Lula da Silva, conhecido como Lulinha, e segundo as investigações da Polícia Federal, ela atuou como lobista do Antônio Carlos Camilo Antunes, conhecido como o careca do INSS. Ela teria recebido pagamentos do careca para tentar conseguir contratos com o governo federal. O governo diz, né, e o próprio Ministério da Saúde diz que essa atuação da Roberta Luxinger não gerou nenhum tipo de contrato, né, não teve nenhum contrato relacionado a essas empresas do careca do INSS.
0: É mole uma coisa dessa? Fala aí, fala. É mole? É mole uma coisa dessa? O cara trocou de celular duas vezes e a garantia soidou. Tem que confiar na palavra dele. Eu falei, é, viu? Então tá. Aí você vê que o caso tá realmente preocupando. quando o companheiro Lula chamou Big Mac, que é o apelido do Marco Aurélio de Carvalho, não foi eu que inventei, não. Realmente, o apelido dele é Big Mac. E aí tá ali, né? Lula se reúne com o advogado de Lulinha. E aí, pai, vai fazer o quê? Como vai ser? Tem que alinhar, né? Tem que alinhar, porque o caso realmente tá desidratando a campanha do Lula. Assim, a maré, a convergência de coisas ruins que estão acontecendo ao mesmo tempo. Olha, eu acho que talvez o Lula, nem o Lula e o Supremo não contassem com todas essas atrapalhadas. Porque essas atrapalhadas do Supremo também, eu acho que estão caindo todas na conta do Lula. Porque a imprensa, não só a imprensa, né, gente? Qualquer pessoa que acompanha a política sabe que Lula e o Supremo é uma coisa só. Então o pessoal tá tão insatisfeito com o Supremo que eu acho que até aquele amor que eles têm por Lula tá assim, bicho, a gente gosta do Lula, a gente odeia o Flávio Bolsonaro, mas vamos bater um pouquinho aqui porque o Supremo realmente tá insuportável. E você vê, ontem o Matheus Teixeira lá da CNN dizia: Polícia Federal levou 7 meses para enviar Mendonça, quebra de sigilo de Lulinha. 7 meses, gente. Não foram 7 dias, pessoal. Não foram nem 7 semanas, 7 meses. O que justifica isso, gente? Se fosse no governo Bolsonaro, algum jornalista do consórcio não ia se levantar para acusar formalmente que Bolsonaro estava interferindo na PF para blindar o próprio filho. Ninguém da imprensa vai falar isso. Porque eu não vou, né? Eu discordo. Eu só tô falando do comportamento dela, né? A Renata diz, né, se o sobrenome fosse Bolsonaro, provavelmente já teríamos operação às 6 da manhã, coletiva às 10, vazamento no jornal antes do almoço, para Globo, de preferência. Aí vamos falar dos chefes do Lula. A imprensa realmente entrou em campo aí para comprar essa briga, e eu não acho que a imprensa está preocupada com o diploma. Eu não acho, porque assim, vai mudar o quê, gente, na vida da imprensa? De verdade, vai mudar o quê esse tal do diploma? Até aí os princípios e valores, mas não estão. Essa turma liga para dinheiro. Eu acho de verdade que o clima tá tão ruim, os desmandos estão tão grandes. E eu falo isso para vocês, eu não sei se vocês vão lembrar, deve ter uns 2 ou 3 meses. Eu cheguei a comentar em vídeo que em um dos eventos que o Flávio Bolsonaro participou com pessoas da elite econômica deste país, uma pessoa que eu conheço estava lá, e eu citei para vocês um caso aqui em vídeo que foi, que inclusive está acontecendo na Casas Bahia, que uma das pessoas neste evento, essa pessoa até mais à direita, falou o seguinte, que a situação do judiciário realmente estava muito ruim. Ele tem várias filiais, vamos falar assim, e ao fechar uma das filiais em determinado local, porque não estava valendo a pena, o Ministério do Trabalho obrigou que ele ia manter essa loja aberta, porque não ia demitir o pessoal, não. E ele falou, cara, não tem mais segurança jurídica no país. E tinha uma percepção que isso tudo está acontecendo por quê? Por causa do exemplo que vem de cima. O Supremo destruiu o país. O Supremo destruiu. O Supremo deixou claro que, assim, eles mandam. Virou ditadura. Podem não querer chamar, a democracia disfuncional. Virou ditadura. E aí o pessoal meio que concordava nisso daí. Não que fossem favoráveis a ter o impeachment e tudo mais. Mas que, pô, a coisa realmente estava ruim. Então, existe uma insatisfação. William Vac vai comentar sobre isso, né? Diversos setores não bolsonaristas estão insatisfeitos. E acho que eles aproveitaram a oportunidade. Mais uma, tudo que está aparecendo agora estão pegando para ver. Bicho, vão tentar forçar que essa turma volte para casinha. E eles não estão voltando. Aí a Folha escreveu um editorial. Nem vou entrar em detalhes. A manchete já explica tudo. O que a Folha pensa? Dom Pedro III e Dino avançam contra a livre informação. Após afronta ao sigilo da fonte, ministros desejam a volta da obrigatoriedade do diploma de jornalismo. A Folha deu espaço para o Verdivaldo escrever que Dom Pedro III e Dino defendem a volta da regra de 1969 da ditadura militar para regulamentar o jornalismo. Em 2009, o Supremo decidiu que a existência de diploma para ser jornalista violava direitos fundamentais. Medida, na avaliação do tribunal, não foi recepcionada pela Constituição de 88 e assim deve permanecer. Mário Sabino escreveu sobre isso, um texto longo. Eu peguei, acho que é o penúltimo parágrafo, que foi assim, todo mundo falou a mesma coisa, basicamente. Aí, como estamos falando a mesma coisa, eu peguei o editorial dos golpistas de sempre lá do Estadão. O Mário Sabino. A Malu Gaspar também escreveu uma coisa interessante. Mas o Mário Sabino falou o seguinte, né? Supremo namora uma ideia da ditadura, o diploma obrigatório de jornalismo. Agora, olha para esse parágrafo. Isso é uma coisa que eu acho que a direita sempre cobrou da imprensa: chamar as coisas pelo nome. Falar em alto e bom som. Vamos deixar bem claros. Eu discordo disso daqui, viu? Mas o Mário Sabino teve a cara de pau. Ele bolsonarizou. Os ministros Flávio Dino e Alexandre de Moraes não querem melhorar o jornalismo nacional. Querem amordaçá-lo, intimidá-lo, submetê-lo às suas conveniências e ao de seus pares, assim como Lula, que lhes é tão próximo, o desejou em 2004, quando sacou da ideia de criar um Conselho Federal de Jornalismo soviético, abortado diante da reação negativa da imprensa e de setores da sociedade que não demoraram a enxergar o controle ideológico na proposta vendida como boa intenção. Convenhamos, não é normal você ver alguém da imprensa acusar formalmente, não de forma elegante, não de forma indireta, mas escrever: olha, os ministros do Supremo querem amordaçar vozes, intimidar pessoas, submeter pessoas às suas conveniências. Achei que o Mário Sabino tá chutando o pau da barraca. Já o Estadão vem sempre tentando, né, manter de pé o ovo da serpente, que é a enquete das fake news. Naquela tese de que lá atrás a coisa era virtuosa, no meio do caminho que se perdeu. Aí fala sobre a banalização da exceção, como se um dia fosse necessário agir de forma excepcional. É espantosa a tranquilidade com que ministros do Supremo vêm defendendo a violação dos princípios constitucionais elementares, a pretexto de enfrentar ameaças extraordinárias. Há mais de 7 anos, o Supremo mantém aberto o inquérito sigiloso, o das fake news, sob a justificativa de conter ameaças à democracia, seja lá o que isso signifique a esta altura. Na verdade, esse inquérito virou um instrumento de exceção, por meio do qual seu relator, Alexandre Moraes, pratica toda sorte de arbitrariedades. Sob a quiescência ou obsequioso silêncio de seus pares e do Paulo Resolve. Agora, segundo Dom Pedro III e Flávio Dino, o crime organizado também tem de ser tratado pelo Supremo como uma ameaça existencial, tal como a tentativa de golpe liderada por Bolsonaro. Foi, Bolsonaro liderou um golpe. De fato, como este jornal já reconheceu neste espaço diversas vezes, as grandes facções criminosas são, sim, um mal a ser combatido com todas as forças a serviço da ordem jurídica e da paz social. Mas não é esse o espírito que anima esta composição do Supremo. Sua ambição é mais mundana: concentrar um tal grau de poder à margem de qualquer escrutínio público, até mesmo do contraste com a própria Constituição. Durante a sessão da primeira turma, anteontem, Dino e Dom Pedro sustentaram em jogral que o crime organizado estaria se valendo da liberdade de imprensa e do sigilo da fonte para delinquir. Cheios da certeza dos justos, suas excelências deram até a receita para debelar esse mal: arrebentar a jurisprudência do próprio Supremo e restabelecer a exigência de diploma para o exercício do jornalismo. Aí aqui, achei legal essa parte, porque eles relembram o passado e provocam os pares. Mas eu acho que deveria ir além, porque aqui é o editorial. Eu acho que o Estadão deveria fazer uma matéria e entrar em contato, como são as matérias. Falou: estamos fazendo uma matéria, uma reportagem sobre o tema, sobre o julgamento de 2009. E Carmen Lúcia, nós queremos a sua opinião. Você vai voltar atrás na sua opinião? E se você, independente se você vai voltar atrás ou não, por que você está calada? Porque ela está aqui, né? Espanta que Carmen Lúcia, que participou do julgamento que em 2009 aboliu essa excrescência da ditadura militar, não tenha pedido a palavra para advertir seus colegas calouros quanto ao despropósito da proposta. Pois é, então é o momento aí do jornalismo profissional ir atrás. Bota o microfone na boca dela. Para piorar, o decano Gilmar Mendes, relator daquele caso, alinhou-se aos revisionistas em uma entrevista. O Gilmar também é favorável a derrubar. Ele mudou de ideia. Ele mudou de ideia sobre algo que ele mesmo relatou. Ele relatou, votou para não precisar, e agora ele mudou de ideia. Faltou chamar pelo nome, né? O que está acontecendo? O fim da exigência de diplomas para jornalistas, que nada mais é do que um atestado acadêmico, não é uma condição jurídica para o exercício da profissão, foi uma justa decisão do Supremo em prol da liberdade de expressão e do direito à informação.

Estado acadêmico, não há condição jurídica para o exercício da profissão, foi uma justa decisão do Supremo em prol da liberdade de expressão e do direito à informação. Se o debate de 17 anos atrás foi orientado pelo corporativismo de algumas entidades de classe dispostas a fechar os jornalistas no clube privê, hoje é o espantalho do crime organizado quem pauta essa discussão bizarra no Supremo. Já a exigência do diploma para jornalistas segue tão inconstitucional quanto sempre foi. O assunto já pacificado só foi desenterrado porque o Supremo patrocina há anos a banalização de um estado de exceção permanente ao manter aberto o inquérito das fake news. Agora, não problema. O que começa errado, termina errado. Em março, para citar apenas um exemplo, entre a pleia de desmandos do senhor Moraes, ele ordenou a quebra do sigilo, enfim, estava falando do Luiz Paulo do Maranhão. A PF afirmou ao Supremo que não encontrou qualquer indício de que o jornalista tenha cometido crime para realizar sua reportagem, mas o Dom Pedro III não está nem aí. Enfim, né? Mas ainda que houvesse, não se investiga uma suspeita de crime pisoteando garantias fundamentais consagradas pela lei maior. E ele falou que é crime. É nesse contexto, vale dizer, né? Dino apanhado num suposto mal feito graças ao trabalho jornalístico, que se insere essa proposta extemporânea de se voltar a exigir diploma para jornalistas. Dino ainda tentou envernizar seu argumento com a comparação estapafúrdia entre o jornalismo e a medicina. Há um objetivo do filho da fonte: acesso à informação em nome da desinformação. E resguardado o sigilo da fonte exatamente em nome do direito à informação, quando necessário ao exercício profissional, teoria funcional, porque senão o médico.

É com o PT? É com a terceira via que vai resolver? Que nem um código de conduta, de ética, eles querem votar? Aí agora de manhã, a queridinha, Malu Gaspar, essa daí sabe que jamais. Tá blindada pela família Marinho. Debate no Supremo sobre diploma em jornalismo é tentativa de desviar o foco de arbitrariedades. Eu acho que estão aproveitando esse episódio para bater no Supremo, que ninguém aguenta mais. Chegou no ponto que ninguém aguenta mais. E eu acho que um dos pontos que ninguém aguenta mais é porque essas atuações do Supremo fazem o quê? Com que mais pessoas vejam que o bolsonarismo está certo. E o principal inimigo dessa gente é o bolsonarismo. Então, quando o Supremo atua para auxiliar o bolsonarismo a provar que está certo e que existe um sistema persecutório, uma ditadura no Brasil, que vem destruindo a vida das pessoas, que é responsável por diversos males na sociedade, quem foi que deu aquela decisão, hein? Proibindo, basicamente, não é proibindo, é dificultando a operação policial em favelas. Foi quem? Foi Bolsonaro? Aí ela fala que o caso é do Luiz Pablo. Poderia não ter passado de um treveiro menor. Ninguém ia ficar sabendo. Eu mesmo não ia saber. Sabe? Saiu na internet aí, os bolsominions compartilhou. Sabe, era uma coisinha pequena. Talvez os maranhenses nem tivessem tomado conhecimento, né, do que iria acontecer. Mas a reação de Dom Pedro III, do Flávio Dino e seus coleguinhas transformou o que poderia ter sido, no máximo, um processo criminal e a prisão de arapongas locais em um assunto de alcance nacional, ao chamar atenção sobre até onde os Supremos estão dispostos a ir para se manterem à margem da lei. No último capítulo dessa ministério de mau gosto, Dino e Dom Pedro III defenderam que se reveja o entendimento do próprio Supremo, segundo o qual não é preciso ter diploma para exercer jornalismo, estabelecida durante a ditadura, a obrigatoriedade do diploma caiu em 2009, depois de um amplo debate que nem vale a pena reproduzir, porque Dom Pedro III e Dino não estão nem aí para este assunto, como suas falas deixam evidentes. Dom Pedro III partiu de uma constatação pedestre. A liberdade de imprensa não é licença para ofender, para praticar crimes. Para dizer que hoje, nas redes sociais, qualquer pessoa começa a ofender a honra de inúmeras pessoas e se escudar na liberdade de imprensa, e claramente nós não podemos normalizar isso. Como professor de direito, ele sabe que a lei atual já prevê os crimes de calúnia, injúria, difamação para todo cidadão, com ou sem diploma, que difunda mentiras e desinformações sobre qualquer um. Tá, mas e aí? Fazer o quê? Dino inovou a afirmar que a dispensa do diploma constitui um complicador, na medida que a extensão automática desse regime de garantias, como o da sigilo da fonte, a qualquer blogueiro, pode levar ao que o PCC e Comando Vermelho façam um concurso para selecionar blogueiros. Teriam cada um 100 blogueiros supostamente protegidos. Vem cá. A Malu não vai dar esse exemplo aqui, não. Não foram vários jornalistas profissionais, inclusive ex-jornalistas do Globo. O Diego Escostegui já trabalhou para o Grupo Globo, na época da revista Época. E aí? Tem um diploma? Blindou o Escostegui? E a turma lá da esquerda? Eles têm diploma. Serviu de alguma coisa? Papinho furado, viu? A Malu Gaspar vai por outra linha dizendo que é uma coleção de falácias embutida nessa afirmação do Dino. Mas por hora, basta dizer que ter um diploma nunca assegurou a ética de jornalista algum. Jornalistas com diploma também se vendem. E comprar profissionais diplomados nunca foi um problema, nem para o PCC, nem para o Comando Vermelho, que tem à disposição um exército de advogados, além de delegados, juízes e deputados. Senadores também, né? Quem sabe? Com alguns bilhões à disposição, daria para comprar até ministros do Supremo. Não vou falar nada. Não é difícil de ver que se busca desviar o foco do que realmente importa. As arbitrariedades cometidas por uma ala do Supremo para evitar o escrutínio público, seja pelo uso de um carro oficial ou por um contrato milionário com o autor da maior fraude financeira da história do país. Está falando do Vorcaro. Daí decorre o segundo objetivo, legitimar a aberração que é o inquérito das fake news, criado há 7 anos para criminalizar o jornalismo profissional e intimidar os críticos. Finalmente, né? Finalmente, chamando as coisas pelo nome. Foi por controlar esse inquérito que Dom Pedro III assumiu o caso do Maranhão. E mesmo depois de 2 operações de busca e apreensão, até agora a PF não conseguiu encontrar evidências de que ele tenha participado de perseguição ou monitoramento clandestino. Crimes com que Moraes justificou a quebra de sigilo da fonte das matérias. Imagina, tu passa por cima da Constituição

0: ação com a justificativa mentirosa. O bicho, ele faz questão de desmoralizar. É na cara, assim, pra desmoralizar. Diante da péssima repercussão desses últimos movimentos, colegas de Supremo vieram em socorro. Falando de um evento em Brasília, Gilmar Mendes escapuliu quando questionado sobre a quebra do sigilo da fonte. É, o fato de todo o complexo, houve uma série de crimes, más práticas. Falou e não falou nada, né? Mas fez questão de dizer que defender o impeachment de ministro do Supremo é um equívoco. E que se alguém, olha isso aqui, se alguém se eleger senador com essa bandeira, terá imensas dificuldades de implementá-la, porque o todo institucional caminhará talvez no outro sentido. Eita, já ameaçou, né? Isso aqui é ameaça aberta. Vou te enfiar na cadeia. Ave Maria. Fala aí que não tem um regime. Fala aí que é democracia. Vai. Ah, democracia é disfuncional. O presidente da corte, Edson Fachin, esse tá fraco, viu? Vixe. Aproveitou o lançamento de uma cartilha sobre remuneração de juízes e penduricalhos para reclamar do populismo que opera pela erosão das instituições. Diz que o judiciário está aberto à crítica, ao escrutínio público e à correção, mas não podemos aceitar que a crítica legítima seja substituída por campanhas sistemáticas de descredibilização e menoscabo. Eu não sei nem o que é menoscabo, eu nem quero saber, nem precisa me falar. Segundo ele, é preciso separar o joio do trigo, mas não agora. Isso eu custei acreditar. Quando joio e trigo crescem juntos, os incautos perguntam se devem logo ser arrancadas as ervas daninhas. A resposta é negativa. Ao arrancar o joio antes da hora, corre-se o risco de arrancar também o trigo. É preciso aguardar a colheita para então separá-los. Pronto. Tem que separar quanto tempo, gente? São 7 anos de cada sequinha. Tem que esperar quanto tempo? 10? 15? 20, 21, né? Na verdade, acho que a gente só tem que esperar mais 14 anos. A ditadura militar durou 21, passou 7. O problema é se eles quiserem abraçar o dilmismo e dobrar a meta, aí vai ser 42 anos. Mas 21, né? No máximo mais. Ó, pessoal, calma aí. No máximo mais 14 anos, aí tá resolvido, sabe? Só mais 14 anos. Tenham paciência. Sofram mais um pouquinho. A intenção de Fachin é boa. É boa, é maravilhosa. Vinda de quem tenta há meses, sem sucesso, convencer os colegas a aprovar um mero código de ética. A fala soou como resignada capitulação. É como se as ervas daninhas tivessem crescido tanto que já não consegue se mais extirpá-las. Virou tudo uma coisa só, né? Aí a CNN foi um pouquinho mais contundente. A CNN. Essa aqui.
1: Assistir a esse ataque à imprensa de dentro do Supremo Tribunal Federal, eu acho que isso nunca tinha acontecido.
2: Eles não encontram, não têm encontrado respaldo, vamos dizer assim, nessa opinião pública, jurídica, intelectualizada, tal, principalmente aqui de São Paulo, os advogados, não tem nenhum falando a favor. Não tem nenhum. E tem uma outra questão, uma segunda, que é, quando teve a Vaza Jato, esses ministros alegaram o direito ao sigilo da fonte, enalteceram o direito ao sigilo da fonte dos colegas do Intercept, e tinham esse direito ao sigilo da fonte, quando houve uma campanha para quebrar o sigilo deles. Porque ali interessava a Vaza Jato, os efeitos da Vaza Jato interessavam naquele momento ao Supremo, que foi, na prática, o que acabou tirando o Lula da cadeia. Agora, que não interessa a eles, esse debate retorna, o que mostra casuísmo e atuação política.
3: É uma discussão que usa um oportunismo a partir do momento que eles passaram a ser alvo dessas críticas e das apurações do jornalismo, que afinal é nosso papel mesmo apurar e investigar.
2: Já tem fonte perguntando, da semana passada para cá, se o celular está criptografado, se eu tenho VPN, se está protegido.
4: Não aceita falar isso, se não for pelo WhatsApp.
2: Isso, ou pede uma ligação de gravar. Vídeo. Claro que não é maçante, mas isso não tinha de uma semana para trás. De uma semana para cá, 2, 3, 4 já consultam antes a confiança em passar a informação.
0: Que bom, viu? Que piore. Que piore a vida de vocês. A vida de vocês é muito mole. Sabe? Eita, pai. Ainda sonho com um dia que algum desses jornalistas aí do consórcio, qualquer um, vai amanhecer com a PF. Qualquer razão. Inventam aí como inventavam com o bolsonarismo. Faz igual lá. Ah, não. É porque ele seguiu o perfil. Porque ele curtiu o perfil do Bolsonaro. Ele seguiu o perfil do Bolsonaro nas redes. Mete aí na cadeia. Vai por um dia só pra aprender. Aí depois, em outro momento, aí vão fazer umas críticas um pouco mais abrangentes. E você vê que eles estão falando, né, cara? Não encontraram apoio de ninguém. Até agora, só quem apareceu pra defendê-los foi a esquerda. Porque é isso que se tornou a esquerda. Um puxadinho do STF. Isso é o que o Lula fez com a esquerda. Parte, né? Tem setores na esquerda que não estão compactuando com isso. Mas o que sobra é o petismo. Que é o que se tornou a esquerda hoje, né? Mesmo que a gente fala que a grande parte da direita hoje é o bolsonarismo, a grande parte da esquerda é o petismo. Aí a Tsuki agora fala assim, né? Que William Vac, elegantemente puto, Thais Herédia acordando e praticamente dizendo que temos influenciadores do Supremo. O problema desses influenciadores é que eles ditam a existência ou não da democracia em uma nação. Mas o problema era Bolsonaro, né? Que xingava a imprensa. Ah, Bolsonaro.
2: Um trio de ministros do STF de grande projeção política flerta com uma velha ideia que vem dos tempos da ditadura militar. É a volta da obrigatoriedade do diploma para o exercício da profissão de jornalista. Os motivos mencionados agora para se reconsiderar uma lei que o próprio Supremo tinha derrubado em 2009 guardam grande semelhança com os motivos alegados naquela época. É a necessidade de controle. Naqueles tempos, a obrigatoriedade do diploma era uma forma de reduzir o número de pessoas que se podiam declarar jornalistas. Não é muito diferente do que sugerem hoje Flávio Dino, Alexandre de Moraes e Gilmar Mendes. Dino acha um complicador estender garantias básicas, tais como liberdade de expressão e sigilo das fontes previstas na Constituição, a qualquer blogueiro, são palavras dele. Moraes acha que qualquer um nas redes sociais passa a se dizer jornalista e a ofender outros e se protege na liberdade de imprensa, palavras dele. Gilmar Mendes admitiu que a volta do diploma pode ser rediscutida no Supremo se entender que tem havido comprometimento da qualidade da informação, igualmente palavras do ministro. Embora ele mesmo, Gilmar, em 2009, relatando essa mesma matéria, tivesse dito que formação acadêmica não funcionava como vacina contra mau jornalismo. O que é bom ou o que é mau jornalismo, ou o que é jornalismo investigativo, ou o que deveria ser investigado, isso não cabe a juízes do Supremo decidir. Cabe ao público e ao Código Penal. O jornalismo não inventou escândalos nos quais aparecem nomes de ministros do STF. Ele apenas cumpre sua função de informar. O que realmente preocupa é quando poderosos do Supremo Poder se sentem incomodados com informações. Tem uma coisa que eu concordo com o Gilmar Mendes. Quando ele disse lá atrás, em 2009, que formação acadêmica não garantia bom jornalismo, Thaís.
5: Enfim, nunca garantiu, né, William? Agora nós estamos parecendo uma democracia madura, né, em que a liberdade de expressão, o exercício do jornalismo se compara a países desenvolvidos, ricos, maduros, mais antigos que a gente, os europeus, os americanos.
2: Onde não tem obrigatoriedade do diploma.
5: Onde não tem obrigatoriedade do diploma, né? Então, eu acho que essa é uma... A gente já tinha superado, assim, de repente a gente acorda e é um debate que não está acontecendo num grupo ou outro, não. Está acontecendo dentro do Supremo Tribunal Federal, né? Ouvindo o Caio dizer assim, que não vai ter efeito, que não vai sair de lá, o problema é que nós estamos convivendo com um período, Caio, que alguns ministros do STF meio que viraram influencers dos temas que eles não querem largar, para a gente usar uma expressão da modernidade, né? O sujeito que é influencer de um tema, ele fica insistindo naquilo até aquilo viralizar. Então, me parece, primeiro um comportamento de meio assim, de vamos tentar influenciar esse debate, vamos botar jogar um pouco de fogo no parquinho.
0: Pois é, né? Aí o William Vac nos dá a deixa pra gente começar a falar um pouco mais de eleições. Vai falar do nosso lindo dia de ontem. A turma da força no Supremo se acha vítima de uma conspiração. Uma parte do Supremo encara as próximas eleições com evidente apreensão. Embora já no anúncio dos resultados de 22 se julgasse vitoriosa sobre o seu principal adversário político, também, né, do que fizeram contra Bolsonaro, condição reiterada após 8 de janeiro e o julgamento com a nação do Jair. Qual então a razão para aparente nervosismo? A possibilidade de mudar a composição do Senado. Na superfície, não há alteração no eixo de polarização Lula-Bolsonaro. Nesses quatro anos, a acentuada mudança negativa para os operadores políticos no Supremo é a compreensão, por parte de vastos setores da sociedade e suas elites, muito além da franja bolsonarista, de que o Supremo deixou de ser uma instituição de Estado. Capturado por seus integrantes, defendendo seus interesses particulares, lícitos ou não. Todo mundo já entendeu o que aconteceu. Não dá mais para o país continuar do jeito que está. O trio, que bom que deu nome, diferente da Malu Gaspar, que falou uma ala, né? Moraes, Dini e Gilmar, que efetivamente trata de se impor na corte, não entendeu a natureza dessa transformação e acha que se trata de onda. Agarra-se indícios de uma conspiração financiada por parentes de banqueiros que aliciaram ONGs de pouca transparência e formaram com instituições como a FGV de São Paulo, Casa das Graças, fundações ligadas a bilionários, o mesmo ecossistema que teria alimentado a Lava Jato. Inclui nisso algumas das principais organizações de imprensa, vistas por eles como a Paratic na luta contra o STF, violaram o princípio constitucional do sigilo de fonte e acham que uma eventual volta da obrigatoriedade de diploma para exercício dessa profissão limitaria bastante o número dos que seriam protegidos pelos dispositivos garantidos pela liberdade de expressão. Ah, é patético como alguns desses ministros pretendem definir o que seja jornalismo investigativo, que vem expondo a nudez dos intocáveis, aliás, percebida pelo público há muito tempo, e pelo bolsonarismo, ave maria, na época dos dinossauros. Por isso, o Supremo está distante ainda de alguma pacificação com o que antes se chamava de opinião pública. Tem sido muito mais exitosa até aqui a busca de entendimento com forças e personagens políticos, tá falando do Centrão, para os quais investigações policiais e seus impactos eleitorais, ou seja, está sendo muito mais efetivo usar o poder da caneta, da perseguição, da coerção, que configuram séria ameaça à sobrevivência nos cargos que ocupam, com os respectivos poderes e privilégios, fora o resto. Isso abarca os três poderes, cada um com suas encrencas próprias, algumas em comum, e todos confrontados com a mesma indagação. Que alteração as eleições trariam no status quo, hoje descrito pela frase, tá tudo dominado? O mal está geral é profundo. E muito disseminada a descrença na capacidade das instituições, incluindo eleições, de mudar qualquer coisa desse sistema. É mesmo para qualquer um ficar nervoso. Pois é, vai mudar no dia que perderem o nojão do bolsonarismo. Aí muda. E começar a defender o certo. Aí vamos lá pro dia de ontem. Dia muito bonito,

carisma. Aí muda. E começa a defender o certo. Aí vamos lá pro dia de ontem. Dia muito bonito. Michele publica primeiro vídeo ao lado de Flávio Bolsonaro, após crise com enteado e dúvidas sobre sua participação na campanha. Que lindo, nossa. Primeira-dama tem pedido votos para o enteado em agendas públicas desde a reconciliação entre os dois. É, tô ali, sorrindo. Até mordeu a língua, mordeu. Eu olhei pra isso e falei, ah, meu Deus, políticos, né? Aí Tsuki fala assim, ó, a minha opinião sobre o comportamento que ela teve e não sobre sua pessoa continua a mesma. Dito isso, também reconheço o quanto foi deixado de lado por esse momento. Pois é. E essa deveria ser a postura, né? De grande parte das pessoas. Aí depois ela já foi lá pro Instagram dela, aí já fez uma postagemzinha ali, né? É candidata Celina, Biaquices, Michele, Flávio. Eu não sei quanto ao material de campanha e nem como sairão os santinhos. Mais ou menos nessa imagem, o Flávio aparece na mesma linha das candidatas, ao contrário de vários banners de candidatos a deputados na 2, em que Flávio aparece atrás e em outros nem aparece. Pois é. Flávio tá na frente, né? Tá entrando na minha linha, tá na frente da menina. Menos mal, né? Aí eu pergunto pra você, gente. O que custa o pessoal ter feito isso aqui desde o dia zero? São as coisas que eu não consigo compreender. Por que a gente não podia? Tá divulgando o Flávio desde dezembro. Desde dezembro, bicho. É uma má vontade que essa galera tem, viu? Ai, Jesus. Aí depois reclamava. Ai, estão me chamando disso, estão me chamando daquilo outro. Eu nunca chamei de Michele Firmo porque eu achei isso aí sacanagem. Mas, a pirracinha básica, né? Eu falei, pô, tá parecendo eu com o ONU. E tava mesmo, né? Paula Bracho também. Aí uma coisa que eu achei muito, muito bacana, inclusive, ela teve ontem no evento do Alberto Fraga. O Fraga é amiguíssimo de Bolsonaro há décadas. Isso eu sei porque eu sei. Amiguíssimo mesmo, amigo mesmo. Esse realmente é amigo de Bolsonaro, seu aliado, é amigo. E ela tava lá, eu acho que ela deve conhecer também, deve, enfim, né, frequentar a casa do Jair, devia frequentar a casa do Jair, o Fraga. E aí o Arruda é opositor da Celina, né? E aí, mesmo no qual é o nome? Do palanque de um adversário político, ela pediu votos para o Flávio. Não espero nada menos do que isso, né? Mesmo no palanque de um adversário, não, cara, eu vou dizer aqui, o meu candidato, Arruda, sabe, né? Tem nosso divergente, meu candidato é o Flávio. E disse que a turma da Celina não gostou de vê-la no palanque com a Arruda. Enfim. Parabéns, Michele. Era só isso, velho. Desde o início, que acho que 90% das pessoas esperavam. Essa também saiu ontem. E mais uma vez. Custava ter começado a se mover antes. Michele mobiliza aliados no meio evangélico para ajudar campanha de Flávio após desgaste no segmento. Ela passou a acionar sua rede de contatos no meio evangélico para ajudar diretamente a campanha do Flávio. Depois da reaproximação entre os dois, ela intensificou conversas com lideranças de algumas das principais denominações do país e tem usado suas próprias agendas para pedir votos ao enteado e aproximá-lo de um segmento no qual acumulou capital político próprio nos últimos anos. Entre as igrejas acionadas estão a Presbiteriana de Brasília, a Sara Nossa Terra, a Assembleia de Deus, Missão, Assembleia de Deus Madureira, Comunidade das Nações e a Igreja Universal do Reino de Deus. Nesse circuito, Michele tem trânsito com nomes como Rodovalho, da Sara Nossa Terra, Renato Cardoso, da Universal, Abner Ferreira, da Assembleia de Deus Madureira e JB Carvalho, da Comunidade das Nações. A ofensiva dá uma dimensão mais concreta ao papel que a campanha de Flávio, esperava que Michele desempenhasse, depois de os dois superarem os atritos do início da pré-campanha. Em vez de apenas emprestar sua imagem ao enteado participar de atos ao lado dele, a ex-primeira-dama passou a colocar à disposição do presidenciável uma rede própria de interlocutores construída ao longo dos últimos anos. Sério, eu não consigo entender qual a dificuldade de todas as pessoas da direita. Não só Michele Bolsonaro, não todas. Todo mundo tem algum coligado, um amigo, um conhecido com algum tipo de influência. Que custa, pô? Pegar o telefone e encher o saco do cara. O que é que
eu ganhei em 2022? Enchendo o saco lá do Paulo Musi.

pra descolar um podcast lá com o Bolsonaro e o Cariani? Nada. Ninguém nem sabia que eu fiz, nem falei, fiquei quieto. Fiquei nada. Mas por que eu fiz isso? Cara, porque eu quero ganhar a eleição, né? São as coisas assim que pra mim são tão óbvias que eu não consigo compreender. Mas graças a Deus, antes tarde do que nunca. E isso aí mostra aquela galera e fala assim: aí vocês querem o quê? O que vocês esperam? Subserviência? Não que eu não espero subserviência, não, só espero que aliados se comportem como aliados, que trabalhem em torno de um mesmo projeto, que no final do dia vai ser bom pra todo mundo. Aí veja como são as coisas. Após Michele Bolsonaro fazer as pazes com o Flávio e realmente começar a ajudar o Flávio, pessoas como Rodrigo Constantino, que passaram aí meses defendendo a Michele, até como candidato a presidente, no lugar de Flávio, falando que seria muito melhor a chapa da Michele com o Tarcísio, o cara traiu a Michele Bolsonaro em público, em menos de 24 horas. Esfaqueou pelas costas, no pâncreas. Independência é isso. Senadores do Distrito Federal são Bia Kicis e Sebastião Coelho. Minha nossa, hein? Minha nossa. Não é mais a Michele. Você vê como são as coisas, né? E aí, esse aqui tem algumas camadas. Esse perfil compartilha, vocês vão achar que é birra minha. É mais um perfil da rede do Nicolas, esse Fênix. Entra lá no Twitter, checa com os teus olhos. Vê se é um perfil que apoia Bolsonaro ou trabalha contra Bolsonaro. Checa lá com os teus olhos. @FênixB22. Checa lá. Sebastião Coelho responde a Silas Malafaia, sem pressões nos bastidores de Brasília, e afirma: eu sou aliado de Jair Bolsonaro, mas eu não sigo ordens de Jair Bolsonaro. O meu interesse é pelo Brasil. Papo furado. Conversa mole, o Brasil, que é o Brasil, velho? O Brasil é um ente abstrato. A gente sabe que é o Brasil, que é o país, né? Papo furado. Gente, política é igual Forças Armadas. É ordem, é hierarquia, é comando. Papo de maluco. Sou independentão. Por isso que a direita perde todos, a esquerda ganha todos. A própria direita adorava falar: olha lá, ó, a esquerda quebra o pau no privado, mas em público vai, faz, acontece. Nas decisões políticas, eles quase se matam, mas uma vez que a decisão tá tomada, cara, a decisão foi tomada. E acabou, velho. Foi decidido. É marchar com senso real. Mas não, o cara é um Zé Ninguém. Era um desembargador. Ninguém nunca tinha escutado falar de Sebastião Coelho. Aí escutou porque ele deu aquele piti contra o STF, falou que as pessoas queriam ouvir, lavou a alma. Aí pronto. Massa, legal. Pronto, agora ele já é o independentão. Não precisa ser ninguém, não. Ele vai ser, o interesse é pelo Brasil. Sabe? Aí eu fiquei assim olhando. Eu falei: rapaz, que coisa. Bom, e aí eu teve outra constatação, que é o seguinte: a Michele Bolsonaro refez as pazes com o Flávio. A Bia Kicis em nenhum momento rompeu com o Flávio. Ou seja, a relação da Bia com o Flávio sempre foi boa. Aí eu fiquei perguntando: bom, ser amigo, ser aliado do Flávio, Michele e Bia, ambas são. Aí eu fiquei perguntando: pô, o que é que pesa a favor da Bia pro Constantino tá com mais raiva da Michele do que da Bia? Eu sei que a Bia fazia parte do grupo de WhatsApp lá do churrasqueiro, que eu falava pra vocês, né? Eu fiquei de coisa. Inclusive dá pra provar, né, que a Bia faz parte desses grupos de WhatsApp, porque quando o Chiquinho veio falar a mim um absurdos e a Bia Kicis falar nas redes sociais, falar, né, eu mandei pra ela o comentário dela, falei: beleza, né, é isso aí que você pensa, né, bacana saber isso. Só falei isso. Aí eu dormi, acordei, aí o Chiquinho fez um comentário falando o seguinte: ele já foi correndo aí ameaçar deputados e senadores a não compartilharem um vídeo. Eu falei: uai, como é que o Chiquinho ficou sabendo disso? Porque a Bia Kicis compartilhou, né, a mensagem que eu mandei pra ela, pra mais pessoas. Mas menos mal ela teve a hombridade de vir a público e falar: se você está falando de mim, em nenhum momento ele me ameaçou. Então essa galera tá toda junta no grupinho no final do dia, né? Mas o que eu sei é que os candidatos do Flávio são a Bia e a Michele. Não são o Sebastião Coelho. Aí, trazer uns números. Gravei até um vídeo ontem no Instagram, no Twitter, depois eu botei no Instagram também, falando, né? Porque antigamente a direita mudou. Mas a direita antigamente

Ela falava muito de viver na realidade. Ela atacava a esquerda porque a esquerda não acreditava na matemática. A esquerda negava a matemática. A esquerda diz que 2 mais 2 são 5. A esquerda não acredita na biologia, né? Qualquer um pode ser mulher. Mas agora mudou. A direita não é mais. A direita agora virou o que ela criticava. Virou woke. Michelle lidera intenções de voto ao Senado. E segundo, tá Leila do vôlei. Não tá Bia Kicis. E você fala, cara, mas como assim? Quem vota na Michelle tá votando na Leila? Eu acho que não. É porque o segundo voto tá indo pra outra pessoa. Pela margem de erro, quem tá empatado em segundo lugar, Bia Kicis e Érica Cocai. Ambas com 15%. Em quarto lugar, não, desculpa. Em quinto lugar, Sebastião Coelho do Novo, tem 8. Faz aqui a matemática. Pega aqui os 8% do Sebastião, né? Pega os 8%, joga pra Bia Kicis, a Bia vai pra 23. Bia e Michelle lideram fora da margem de erro. Ah, mas o Sebastião é isso. Os candidatos chancelados por Bolsonaro e pelo Flávio são a Michelle e a Bia. As pessoas que vivem no mundo real, fora da internet, que não acompanham política, essas pessoas vão votar na Bia e na Michelle. Tanto que a Michelle está liderando. Tanto que a Michelle está liderando. Aí vocês vão entrar na tese do trade T, dos defensores do Tarcísio e da terceira via, que o Flávio, que está na frente, tem que desistir para apoiar o candidato com 3%? Porque tem gente falando que não, que a Michelle tinha que desistir para apoiar o Sebastião Coelho. É, vai. Lá vai. Eu não, olha, eu vivi para ver a direita virar a esquerda. E não consegui fazer matemática básica. E não é só no Distrito Federal. Vamos trazer mais números, né? Aí, outra coisa também, né? O pessoal fica. Ai, mas você falou tanto da Michelle? É? Aí eu peguei essa postagem do Olavo. Parece mesmo que a maioria só tem dois neurônios. Um chamado contra e o outro a favor. A única atividade intelectual possível nessas condições é a torcida. É aquela coisa. Você é contra o Aécio? Sou, eu sou contra o Aécio. Mas e aí? Se a eleição for Dilma e Aécio? Pô, eu sou a favor do Aécio. Mas como assim? Você não falou que você é contra? Você não falou que você era contra o Aécio? Agora você é a favor? Pô, porque contra a Dilma, né? É mundo real, é eleição, alguém vai vencer. Eu vou ter que escolher alguém. É Dilma ou Aécio? O que é que eu posso fazer? É difícil, velho. É duro, viu? A galera tá forçando a barra. Aí tu corta pro Paraná. Real Time, Senado. Dallagnol liderando com 19. Empatados em segundo, Cury e Felipe Barros com 17%. E quem vem em quarto lugar? Gleisi em quinto, Cristina Grêmio com 13. Pega aqui os votos da Cristina Grêmio. 13%. Divide aí. O Deltan já tá na frente. Se tu jogar 1% pro Deltan e o resto pro Felipe Barros, que é para onde vai esses votos, já foi, mano. É dois eleitos. Quem é que tá emplacando o Cury? Cristina Grêmio. Eu acho que Cristina Grêmio é melhor que o Deltan. Pra mim, o Deltan é caso de polícia. Por tudo que ele já fez. Eu acho que ele devia responder criminalmente por tudo que ele fez. Aquela história do fundo da Lava Jato, aquilo é um absurdo. Ainda mais quando você pega as mensagens trocadas. Eu acho que devia responder criminalmente. E mais os candidatos, bicho. É o que aconteceu. Tem que ter um mínimo de ordem. Senão vira, ah, farinha pouca, meu pirão primeiro. Muito cacique pra pouco índio. Vocês querem colocar uma coisa, eu acho, eu realmente acho, por mais que eu não suporte esse desgraçado, e é um mentiroso, um difamador, atuou contra o governo Bolsonaro, sabotou na PGR, já mentiu sobre mim uma vez, amigo da Madalene Laxos, né? Um censurador, perseguidor, atuou contra a anistia, inventando aquela fake news só para lacrar, em agosto de 2024. Mas eu acredito que uma vez no Supremo, esse vagabundo do Deltan, ele vai votar a favor do impeachment. Eu acredito nisso. E, obviamente, vai avançar com várias agendas totalitárias, como eu acho também a Michelle Bolsonaro votar várias coisas absurdas. Mas entre a Leila do Vôlei e a Michelle Bolsonaro, eu não sou maluco. E tem mais, né? Se você. Enfim, eu digo claramente que eu tenho um lado. Até os independentões. Eu tenho um lado. Eu falei, mano, eu defendo o projeto bolsonarista. Hoje está encabeçado pelo Flávio. São os candidatos do Flávio. Você corta depois para São Paulo. Olha aí, pesquisa de ontem.